Se você fizer isso, vai dar certo, vai dar certo. Quem está falando aqui é Franli. Essa oração foi feita aqui na sede da Rede de Rádio Verde Campos, com todos os funcionários daqui da rádio. Todos nós. É. Se você fizer isso, vai dar certo, vai dar certo. Quem está falando aqui é Franli. Essa oração foi feita aqui na sede da Rede de Rádio Verde Campos, com todos.

0: o nosso diário de nos dai hoje. Perdoai as nossas ofensas, assim como nós perdoamos a quem nos tem ofendido. E não nos deixeis cair em tentação, mas livrai-nos do mal. Amém. Ave Maria, cheia de graça, o Senhor é convosco. Bendita sois vós entre as mulheres. Bendito é o fruto do vosso ventre, Jesus. Santa Maria, Mãe de Deus, rogai por nós, pecadores, agora e na hora de nossa morte. Amém.
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3: Olá, boa noite.
4: Boa noite para você que nos acompanha em todo o país.
3: Sexta-feira, 5 de junho de 2026.
4: Vamos ao destaque do dia. Bom condutor ganha incentivo na hora de renovar a carteira.
3: Agora é lei. Motoristas que não cometeram infrações terão a CNH renovada de forma automática. Gabriela Noronha.
5: Cerca de 2 milhões de motoristas já foram beneficiados desde a publicação das novas regras. Em dezembro do ano passado.
4: Você vai ouvir também MEC Idiomas.
3: Já está no ar plataforma digital para ajudar o cidadão a aprender inglês e espanhol de graça.
4: Presidente Lula destaca que saber outro idioma amplia oportunidades e abre novas portas na vida das pessoas.
6: O governo está fazendo, utilizando a tecnologia para criar oportunidade de vocês poderem aprender coisas que a gente não conseguia muito tempo atrás.
3: E ainda, bloqueio voluntário e simultâneo de todas as casas de apostas autorizadas do Brasil.
4: Mais de 574 mil pessoas já usaram a plataforma que permite a autoexclusão de bets. Márcia Fernandes.
7: Cerca de 40% apontaram a perda de controle sobre jogos e afirmaram que os impactos na saúde mental foram o principal motivo para a autoexclusão.
3: Hoje, na apresentação da Voz do Brasil, eu, Luciana Vasconcelos e Luciano Seixas.
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3: Bons condutores vão ter renovação automática da Carteira Nacional de Habilitação.
4: É o que prevê lei sancionada hoje pelo presidente Lula.
3: A medida integra o programa CNH do Brasil, que facilita e deixa mais em conta o acesso à primeira carteira de motorista.
5: A lei sancionada nesta sexta-feira institui o programa CNH do Brasil e permite a renovação automática da Carteira Nacional de Habilitação para os motoristas que estejam cadastrados no Registro Nacional Positivo de Condutores e que não tenham infrações de trânsito nos últimos 12 meses. A nova legislação é resultado de uma medida provisória encaminhada pelo governo do Brasil ao Congresso Nacional em dezembro do ano passado. Segundo o Ministério dos Transportes, cerca de 2 milhões de motoristas já foram beneficiados desde a publicação das novas regras. Entre os beneficiados está Andrei Abreu, morador de Santa Catarina, que conta que em 20 minutos teve o documento renovado.
8: Então eu só precisei fazer a consulta e lá só atestar mesmo a efetivação. E foi tranquilo, foi bem rápido, questão de 20 minutos mesmo, que se a gente anda corretamente... não tem multas e o sistema, ele busca uma forma de desburocratizar, viabilizar a rapidez na renovação, fica bem mais tranquilo e mais pessoas podem, de fato, se animar para poder tirar uma CNH.
5: Além da renovação, o programa CNH do Brasil também facilita o acesso à primeira habilitação nas categorias A, destinada a motocicletas, e B, voltada a veículos de passeio. Com a nova lei, os candidatos podem escolher como preferem se preparar para tirar a CNH. Se por meio do conteúdo teórico gratuito disponível na plataforma digital, se em uma autoescola tradicional ou combinando as duas opções. Com as mudanças

0: O Brasil bateu recorde de novos condutores habilitados no país este ano. De acordo com o Ministério dos Transportes, mais de 1.141.000 CNHs foram expedidas entre janeiro e maio. O presidente Lula também destacou o impacto direto das medidas no orçamento das famílias brasileiras.
1: Uma carta custava R$ 3.000, R$ 3.500, tem gente que pagava até R$ 4.000. Agora não, agora o cara gasta R$ 670, R$ 500, já está com a sua carta pronta. Uma coisa importante, nós temos 60 milhões de pessoas usando o aplicativo. 60 milhões de pessoas. É uma população, sabe, o dobro da população argentina utilizando o aplicativo. Bom, isso tudo, para mim dizer ao pessoal que está tirando carta, tire sua carta, porque tirar carta é ter um instrumento de trabalho na mão para que você seja seguro. Portanto, utilize o novo modelo, um novo sistema de tirar carta e seja um motorista legalizado, tanto de moto quanto de carro, se tiver.
0: Os números mostram ainda um crescimento expressivo na procura pelo documento. O total de requerimentos para a emissão da CNH ultrapassou 7 milhões, volume 7 vezes maior que o observado antes da edição da medida provisória. Desse total, mais de 6 milhões de solicitações foram realizadas por meio da plataforma CNH do Brasil. Reportagem Gabriela Noronha.
2: A situação que começa como uma simples diversão na internet e o sonho do dinheiro fácil.
3: E aos poucos se torna um ciclo vicioso de endividamento e problemas de saúde mental.
2: Esta é a realidade de quem sofre com os perigos dos jogos da aposta online.
3: De acordo com o Ministério da Fazenda, mais de 25 milhões de brasileiros entraram nas chamadas bets no ano passado.
2: Mas uma nova ferramenta pode ajudar quem precisa enfrentar o vício.
4: Uma busca por dinheiro que resultou em mais dívidas. Essa é a realidade de muitas famílias brasileiras. Nossa equipe conversou com uma mulher que prefere não se identificar. Ela conta que durante uma depressão e precisando de mais recursos, começou a jogar em cassinos online. O hábito virou vício e ela passou a gastar todo o salário e o dinheiro de outras pessoas nas apostas.
5: O jogo meio que foi assim, uma válvula de escape. Aí foi evoluindo até chegar num ponto de eu gastar dinheiro que não era meu. Meu salário entrava, eu gastava tudo. E aqui em casa começou a ficar muito complicado. E foi assim, até ter que tomar medidas drásticas.
4: Para evitar que mais pessoas se viciem e se endividem por causa dos jogos de apostas online, o governo federal lançou uma plataforma de autoexclusão das bets. Com a ferramenta, o usuário indica seu CPF e, com isso, bloqueia de forma voluntária e simultânea o acesso a todas as casas de apostas autorizadas no Brasil, com uma única solicitação. É o que explica Daniele Cardoso, secretária de Prêmios e Apostas do Ministério da Fazenda.
6: Quando esse cidadão procurar uma determinada casa de aposta, ele vai estar bloqueado. Essa casa de aposta busca aqui para saber se esse CPF pode ou não apostar, e aí a gente dá informação dizendo não, porque ele se auto-excluiu. Quando a gente pensou nessa plataforma, a gente pensou não só nesse mecanismo de auto-exclusão centralizada, mas também ali ser um concentrador de informações em relação ao jogo responsável.
4: Dados do Ministério da Fazenda apontam que só no ano passado, mais de 25 milhões de brasileiros fizeram apostas em jogos online. Diante desse cenário, a plataforma de autoexclusão é uma das estratégias do governo para evitar o vício e o endividamento das famílias. Além do bloqueio, a autoexclusão impede novos cadastros e suspende o envio de publicidade sobre o assunto. Desde que a plataforma foi lançada, no final do ano passado, mais de 574 mil pessoas já solicitaram a exclusão dos CPFs para o uso de bets. Do total de cadastrados, cerca de 40% apontaram a perda de controle sobre jogos e afirmaram que os impactos na saúde mental foram o principal motivo para a autoexclusão. Para a mulher que conversamos no início dessa reportagem, é importante existir uma plataforma que possibilite a exclusão do CPF nas casas de aposta.
5: A gente já viu várias coisas, né, muito graves acontecendo com essas pessoas, então eu acho que é importante sim para ajudar muita gente para não entrar nisso, porque É difícil.
4: Além de bloquear o CPF da pessoa para o uso de bets, a plataforma de autoexclusão também reúne orientações e links com informações de onde encontrar atendimento especializado no Sistema Único de Saúde. Pessoas que identificarem prejuízos relacionados às apostas podem buscar apoio nas unidades básicas de saúde e nos centros de atenção psicossocial, presentes em todas as regiões do país. Para quem sofreu com as apostas, a ajuda psicológica é fundamental.
5: É um vício muito perigoso. Então, quando eu decidi, eu vou parar, eu começava a pensar em tudo que eu passei. Aí eu fui atrás para procurar psicólogo especializado no assunto. E a partir desse momento, a perspectiva foi voltando.
4: Para acessar a plataforma e fazer a autoexclusão, basta procurar no seu buscador a frase autoexclusão, Ministério da Fazenda, e clicar no link. O endereço vai te direcionar para a plataforma dentro do site gov.br. Reportagem, Márcia Fernandes.
3: Inglês e espanhol na palma da mão e sem custo.
2: Você já pode se inscrever no aplicativo Mac Idiomas, que oferece aulas dos dois idiomas, do nível básico ao avançado.
3: A ferramenta também conta com recursos de inteligência artificial para apoio aos estudos.
7: A plataforma Mac Idiomas, iniciativa gratuita do governo do Brasil para o ensino de inglês e espanhol, começou a funcionar no início deste mês de junho. O aplicativo oferece cursos do nível básico ao avançado, estruturados em 4 a 6 módulos, cada um com 10 a 15 aulas, permitindo que estudantes e demais interessados aprendam novos idiomas sem sair de casa. O presidente Luiz Inácio Lula da Silva destaca que aprender e falar outros idiomas amplia oportunidades e abre novas portas na vida das pessoas.
8: O governo está fazendo, utilizando a tecnologia para criar oportunidade de vocês poderem aprender coisas que a gente não conseguia há muito tempo atrás. É muito importante. Você não vai pagar nada. É o governo que vai arcar com os custos desse programa. O que o Ministério da Educação está fazendo é abrir, não uma janela, escancarar uma porta muito grande para que você tenha acesso às coisas que você precisa ter.
7: Entre as funcionalidades disponíveis no aplicativo estão a integração com a conta gov.br, teste de proficiência, trilhas de aprendizagem com aulas e atividades de reforço, avaliações ao final de cada módulo, sistema de conquistas e ferramentas de prática oral. A plataforma também conta com agentes de inteligência artificial para apoio aos estudos, esclarecimento de dúvidas e conversação nos idiomas. O acesso pode ser feito pelo portal macidiomas.mec.gov.br ou pelo aplicativo Mac Idiomas. Reportagem Thaisa Vitória.
2: E a plataforma Mac Livros, uma biblioteca digital, já alcançou a marca de 862 mil usuários.
3: Desde abril, quando a ferramenta foi lançada, já foram acessadas 468 mil obras, uma média de 3.400 livros por dia.
2: Somado todo o tempo de leitura dos usuários na plataforma, chega-se a 269 mil horas, o equivalente a cerca de 30 anos de leitura sem parar.
3: O livro mais lido é A Cabeça do Santo, da jornalista e escritora brasileira Socorro Acioli, e conta a história de um jovem que descobre possuir o dom de ouvir as preces de mulheres para Santo Antônio.
2: Completam as 5 obras mais lidas, Crime e Castigo e Noites Brancas, de Dostoiévski, e também A Vegetariana e Sem Despedidas, de Han Kang.
3: Para ter acesso às obras, basta acessar o site do Mac Livros ou o aplicativo e fazer o login com a conta do gov.br.
2: É por meio da conta gov.br que o cidadão tem acesso a mais de 4.600 serviços públicos.
3: E quem perdia o acesso à conta precisava aguardar até 3 dias até ter o problema resolvido.
2: Para facilitar a vida do cidadão, o governo do Brasil lançou uma ferramenta que recupera o acesso ao gov.br de forma rápida e simples.
9: Meu INSS, meu SUS Digital, Enem Fies, Carteira de Trabalho Digital e Carteira Digital de Trânsito são alguns dos serviços mais demandados na plataforma gov.br. Atualmente são mais de 176 milhões de usuários. Para facilitar a vida de quem precisa recuperar o acesso à conta, em caso de perda ou troca do celular, por exemplo, o governo do Brasil desenvolveu uma ferramenta que simplifica esse processo. É o que explica o diretor do Departamento de Identidade Digital, Hudson Vinícius Mesquita.
10: Então isso traz autonomia para o cidadão, muito mais rápido de fazer, não precisa envolver a central de atendimento. A expectativa é que mais pessoas possam habilitar, se sintam confortáveis a utilizar essa camada de segurança.
11: O primeiro passo é atualizar o aplicativo do GovBR para ter acesso à opção de recuperação com e-mail. Na verificação em duas etapas, clicar na opção Estou com dificuldade para gerar código e seguir os passos. Será preciso fazer um reconhecimento facial para concluir o processo. Para o secretário de Governo Digital, Rogério Mascarenhas, além de facilitar a vida do cidadão, a ferramenta traz mais segurança.
12: Então a gente sempre está buscando que a segurança esteja em primeiro lugar. A gente está colocando a possibilidade de utilizar um e-mail que a pessoa cadastre para que ela possa fazer essa recuperação da conta sem qualquer procedimento administrativo, ou seja, ela mesma consegue fazer isso. A partir de um reconhecimento facial, ela já consegue fazer recuperação da sua conta.
11: O passo a passo da ferramenta está disponível na internet em acesso.gov.br. Depois é só clicar na aba Ajuda. Reportagem Nazi Brum.
3: Você já ouviu falar em phishing, uma palavra em inglês que se refere à pescaria?
2: O termo é usado para sites, e-mails ou mensagens falsos usados para recolher dados de quem usa a internet.
3: Esse e outros termos ligados ao mundo digital podem ser compreendidos por qualquer pessoa por meio de vídeos ou até mesmo histórias em quadrinhos.
2: Conhecer cada vez mais sobre o ambiente digital pode evitar golpes. Saiba mais na reportagem de Cleide Lopes.
13: Há 2 anos, a gaúcha Gisele Heligda recebeu uma ligação de um suposto atendente do Banco Digital, onde ela tinha conta. Do outro lado da linha, a informação era de que o cartão dela havia sido clonado. Assustada, ela seguiu as orientações do falso funcionário, forneceu dados pessoais e fez até reconhecimento facial. Ela não sabia, mas estava caindo em um golpe digital.
14: Fiz o reconhecimento facial e quando eu terminei o reconhecimento facial, a minha conta foi zerada. Era o valor que eu tinha para pagar o meu aluguel, a minha água, a minha luz.
13: Mensagens falsas, links suspeitos, roubo de senhas e tentativas de fraude estão entre os principais riscos para quem usa a internet. Por isso, o governo do Brasil aposta em mais uma estratégia: conscientizar a população por meio de vídeos, cartilhas e materiais educativos sobre os perigos e as armadilhas usadas por criminosos virtuais. Entre os lançamentos está a revista em quadrinhos, Phish e Golpes Cibernéticos. Com linguagem simples e acessível, a publicação mostra como os golpistas agem e orienta sobre formas de proteção. Também foram lançados vídeos voltados especialmente para idosos e conteúdos com dicas de acesso seguro aos serviços do gov.br. Como explica o secretário do Governo Digital do Ministério de Gestão e Inovação em Serviços Públicos, Rogério Mascarenhas.
15: Levar a população de uma forma simples, através de vídeos, né, que estão disponíveis lá na nossa página do gov.br/PPSI, né, que é o Programa de Privacidade e Segurança da Informação. Vídeos que auxiliem as pessoas com pequenos cuidados e também as preocupações que a gente tem que ter aí em relação a essa forma de ataque, né, ou de abordagem que esses criminosos acabam fazendo na população.
13: O jornalista Felipe Camelo também já caiu em golpes virtuais. Seduzido por promoções imperdíveis na internet, fez compras de produtos que nunca chegaram.
16: Hoje a gente tem que ficar muito atento por promoções muito atraentes. Então você pega aquele produto, pega aquela loja, põe na internet, aí você vai ver o tanto de reclamações, aí por ali você já pode tirar um parâmetro se é golpe ou se não é.
13: O especialista em tecnologia da informação, Marlo Prudente, explica que os principais cuidados: desconfiar de mensagens urgentes e procurar sempre os canais oficiais.
17: Se você recebe qualquer mensagem com esse senso de urgência, desconfie. Às vezes você recebe o WhatsApp ou qualquer outro e-mail não oficial, sai dali, vai no aplicativo do GovBR, vai no aplicativo do banco, porque tudo é digital, então se acontecer qualquer coisa desse tipo, você vai receber uma notificação do próprio aplicativo oficial, do governo, do banco, ou qualquer outro que seja.
13: Segundo o governo federal, o Brasil é hoje referência em serviços digitais. São mais de 4.600 oferecidos por cerca de 250 órgãos públicos na plataforma gov.br. Reportagem Cleide Lopes.
3: Só reforçando, o material está disponível no site gov.br/governo-digital, na aba Privacidade e Segurança.
2: E atenção, pescadores! O Ministério da Pesca e Aquicultura alerta sobre tentativas de golpe relacionadas ao Registro Geral da Atividade Pesqueira.
3: Segundo relatos dos próprios usuários do sistema Pesque Brasil, alguns estão recebendo mensagens falsas via aplicativo WhatsApp.
2: Os golpistas fazem o print da tela da consulta pública da licença e adulteram o documento.
3: Assim, quem está com a licença ativa é levado a acreditar que o documento está suspenso ou cancelado. Aí os golpistas solicitam pagamento para que a situação seja normalizada.
2: O Ministério ressalta que não cobra nenhum tipo de taxa para regularização da profissão.
3: Em caso de dúvida, procure informações apenas pelos canais oficiais. Pelo WhatsApp, no número código 61, telefone 3276-5073.
2: Mais informações do Ministério da Pesca no endereço gov.br/mpa.
3: Muitas mulheres, a independência financeira é um dos fatores cruciais para romper com ciclos de violência doméstica.
2: Agora, mulheres empreendedoras do setor do turismo em situação de vulnerabilidade terão acesso a condições especiais de crédito pelo novo Fundo Geral de Turismo.
3: A portaria prevê que beneficiárias solicitem suspensão temporária dos pagamentos por até 6 meses e também estabelece ampliação dos prazos de carência.
2: Durante o Fórum Internacional de Mulheres no Turismo em João Pessoa, o ministro do Turismo Gustavo Feliciano ressaltou que a medida busca criar uma rede de segurança para que mulheres vítimas de violência mantenham seus negócios.
18: Alguma mulher que for vítima ou tiver alguma dificuldade no enfrentamento de violência, ela vai ter uma carência maior de 180 dias nos prazos do FUGETUR, podendo dar uma mobilidade e uma tranquilidade maior para passar por esse problema de enfrentamento que ela foi vítima de violência e depois voltar a arcar com as parcelas do financiamento.
3: A solidariedade que salva vidas levou o Brasil a um resultado histórico.
2: No ano passado, foram realizados 31 mil transplantes de órgãos, o maior número já registrado no país.
3: E por trás de cada cirurgia está uma complexa rede de equipes e logística com um único objetivo: salvar vidas.
19: A espera pode durar meses, às vezes anos. Para Elisângela Alves, de Brasília, a segunda chance chegou graças a um gesto de amor da própria família.
20: O rim já estava bastante comprometido e o médico disse que o próximo passo seria começar a busca na família sobre quem poderia estar doando o órgão, né? E no futuro próximo eu entraria em uma hemodiálise.
19: Elisângela convivia com a insuficiência renal e dependia de tratamento constante, até que veio a compatibilidade e o transplante de um novo rim, doado pela irmã Márcia Alves.
21: Quando ela falou, preciso de um rim, eu falei, eu te dou um. E a gente brincando e tudo, e realmente deu tudo certo, graças a Deus, fizemos os exames, né, até a compatibilidade, então podemos fazer a cirurgia. Estava super tranquila e segura em relação à minha decisão, correu tudo bem.
19: Hoje, recuperada, a Elisângela segue uma vida normal. Histórias como a dela ajudam a explicar um resultado histórico. O Brasil bateu recorde de transplantes em 2025. Foram 31 mil procedimentos realizados em todo o país, o maior número já registrado. Entre os procedimentos mais realizados estão os transplantes de córnea, rim, medula óssea, fígado e coração. A estrutura envolve hospitais, equipes médicas, centrais de transplante e logística aérea. No ano passado, foram realizados 4.808 voos para o transporte de órgãos e equipes, em parceria com companhias aéreas e a Força Aérea Brasileira. O governo do Brasil investiu R$1,5 bilhão de reais no Sistema Nacional de Transplantes, recursos que ajudam a ampliar equipes, acelerar diagnósticos e reduzir o tempo de espera de quem depende de uma nova chance. Uma estrutura complexa e que faz do Brasil um líder em transplantes na rede pública, destaca Patrícia dos Santos, coordenadora-geral do Sistema Nacional de Transplantes do Ministério da Saúde.
0: Demonstra o compromisso do Ministério da Saúde em fortalecer uma das maiores políticas públicas de transplantes do mundo. Esse financiamento é o que permite ampliar o acesso, reduzir as desigualdades regionais, qualificar os serviços e garantir que mais brasileiros tenham a chance de receber um transplante com segurança gratuitamente pelo SUS.
19: Mas apesar dos avanços, ainda existe um desafio importante. Hoje, cerca de 45% das famílias brasileiras ainda recusam a doação de órgãos, segundo dados do Ministério da Saúde. Pela legislação brasileira, a doação só ocorre com autorização dos parentes. Para quem aguarda na fila, a possibilidade de um transplante depende desse consentimento, explica o nefrologista Dr. Geraldo Freitas.
1: Falar da intenção de ser doador, caso isso aconteça, isso é importante, porque é imprevisível quando a situação de morte cefálica vai acontecer. Se estiver conversado com a família, a probabilidade de a gente efetivar um doador é muito maior do que se isso não tivesse sido comentado em nenhum momento.
19: O Sistema Único de Saúde responde por cerca de 86% dos transplantes realizados no país. O atendimento inclui exames, cirurgia, acompanhamento médico e medicamentos, tudo de forma gratuita. Reportagem Pablo Mudim.
2: E essas foram as notícias do Governo do Brasil.
3: Uma realização da Secretaria de Comunicação Social da Presidência da República.
2: Com produção da empresa Brasil de Comunicação.
3: Fique agora com as notícias do Poder Judiciário e do Congresso Nacional. Uma boa noite e um bom fim de semana.
2: A gente volta na segunda-feira. Boa noite para você.

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2: No Dia Mundial do Meio Ambiente, a STF relembra decisões que fortaleceram a proteção ambiental no Brasil.
3: Supremo começa a julgar recurso apresentado pelo ex-deputado Roberto Jefferson.
2: TSE divulga distribuição do Fundo Especial de Financiamento de Campanha para as eleições 2026.
3: Boa noite, eu sou Marcela Luiza.
2: E eu sou Walter Lima.
3: Hoje, 5 de junho, é o Dia Mundial do Meio Ambiente.
2: E para celebrar a data, o Supremo Tribunal Federal relembra algumas decisões que consolidaram a proteção ambiental como um direito fundamental previsto em nossa Constituição. Marta Ferreira.
4: Neste Dia Mundial do Meio Ambiente, algumas das principais decisões da Corte merecem destaque. Em relação ao Fundo Clima, em 2022, o STF determinou a retomada do funcionamento do Fundo Nacional sobre a Mudança do Clima, mecanismo do governo federal criado para financiar projetos de enfrentamento às mudanças climáticas. Em relação às queimadas e ao desmatamento na Amazônia e no Pantanal, a Corte reconheceu falhas estruturais na execução de políticas de enfrentamento das queimadas e determinou a elaboração e a implementação de planos de combate a incêndios e desmatamento e o fortalecimento de órgãos de fiscalização e a coordenação entre a União e os estados da Amazônia e do Pantanal.
3: O Supremo Tribunal Federal começou a julgar nesta sexta-feira um recurso apresentado pelo ex-deputado Roberto Jefferson contra uma multa de R$ 452 mil ligada à condenação dele em 2024.
2: O julgamento ocorre no plenário virtual e está previsto para terminar em 15 de junho. Pablo Lemos.
5: O ex-deputado Roberto Jefferson foi condenado a pagar a multa em um processo no qual foi sentenciado a 9 anos de prisão por calúnia, homofobia e por incitação à prática dos crimes de abolição do Estado Democrático de Direito e de dano qualificado. A defesa recorreu alegando que ele não tem condições financeiras de arcar com o valor. Mas o relator do caso no Supremo Tribunal Federal, ministro Alexandre de Moraes, rejeitou o pedido. Ele destacou que o valor de mais de R$ 452 mil pode ser parcelado em 18 vezes, como condição para a progressão de regime.
3: O Tribunal Superior Eleitoral divulgou os valores do Fundo Especial de Financiamento de Campanha, destinados aos partidos políticos para as eleições gerais de 2026.
2: Ao todo, 4 bilhões e 900 milhões de reais vão ser distribuídos entre 30 partidos, de acordo com os critérios estabelecidos na legislação eleitoral, considerando a representatividade das legendas no Congresso Nacional. Fábio Ruas.
6: PL vai receber o maior valor, R$ 881 milhões e 700 mil. Em seguida, o PT, com R$ 615 milhões e 400 mil. E depois o União, com algo em torno de R$ 526 milhões e 200 mil. Juntas, as três legendas concentram quase 40% do montante distribuído pelo Fundo Eleitoral, que é custeado pela União em ano eleitoral. O objetivo do fundo é financiar campanhas de candidatas e candidatos.
3: Justiça Federal paralisa licenciamento de terminal de gás natural liquefeito em Barcarena, Pará.
2: A ação atende a pedido do Ministério Público Federal, Sabrina Menezes.
7: A decisão paralisou o avanço do licenciamento ambiental e a implantação do terminal de gás natural liquefeito de Barcarena, no Pará. A decisão reconheceu argumentos do MPF e o risco de danos irreversíveis aos modos de vida das comunidades tradicionais e ao meio ambiente, caso o projeto avançasse sem os estudos adequados. Na sentença, a Justiça estabelece diversas obrigações ao governo do Pará, à Termogás e ao INCRA, como a proibição de emissão de licenças e a suspensão de atividades ligadas ao empreendimento, sob pena de multa diária de R$ 50 mil em caso de descumprimento.
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3: Uma boa noite.
2: Bom fim de semana e até segunda-feira.
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1: Eu sou Paula Groba.
2: E eu sou Humberto Pinheiro.
1: E estes são os destaques de hoje do Jornal do Senado, que começa agora.
2: Proposta garante proteção total a fundos de previdência afetados pelo Banco Master.
1: A autonomia do Banco Central com orçamento próprio está na pauta da Comissão de Constituição e Justiça.
2: Tarifaço. Senadora pede diálogo com os Estados Unidos para proteger exportações do Brasil.
1: Boa noite.
2: Boa noite.
1: Um projeto apresentado no Senado quer evitar prejuízos a aposentados e pensionistas de estados e municípios que investiram recursos no Banco Master.
2: A proposta amplia a cobertura do Fundo Garantidor de Créditos para assegurar a devolução integral dos valores aplicados. Repórter Marcela Cunha.
3: A proposta foi apresentada pelo senador Renan Calheiros, do MDB de Alagoas. Na prática, o projeto obriga o FGC, uma espécie de seguro dos bancos, a garantir a devolução integral dos recursos que tenham sido aplicados no Banco Master. Hoje, essa garantia tem limite de até R$ 250 mil reais por CPF ou CNPJ, por instituição ou conglomerado financeiro, e é financiada pelos próprios bancos. Segundo Renan, a medida quer evitar que aposentados e pensionistas sejam prejudicados por essas aplicações.
4: O meu projeto, ele parte de um princípio claro. Não é justo que o segurado beneficiário do regime previdenciário arque com prejuízos decorrentes de eventuais irregularidades ou má gestão ou roubalheira mesmo por parte de instituições financeiras.
3: Críticos da proposta afirmam que a cobertura integral pode transferir para o sistema bancário o prejuízo de aplicações de risco feitas por gestores públicos. Na justificativa do projeto, Renan Calheiros defende que a medida não impede a investigação de gestores públicos que tenham agido com dolo ou má-fé e evita que fundos de previdência arquem com o prejuízo.
1: Escola, profissão e menos violência. Essa é a equação defendida por parlamentares que querem expandir a educação profissional e tecnológica no Brasil.
2: A avaliação é que a formação técnica abre portas para o emprego e afasta jovens da criminalidade. Repórter Lana Dias.
5: De acordo com o Anuário Brasileiro de Segurança Pública, em 2024, mais de 72 mil adolescentes foram apreendidos por cometerem atos infracionais, que é o crime ou contravenção penal praticados por menores de 18 anos. O fortalecimento da educação e da profissionalização de jovens se mostra fundamental na prevenção desse índice, que já vem diminuindo em relação aos anos anteriores. Para o senador astronauta Marcos Pontes, do PL de São Paulo, presidente da Frente Parlamentar em favor da educação profissional e tecnológica, a inserção de adolescentes nessa modalidade de ensino pode melhorar a qualidade de vida e ainda contribuir com a mão de obra qualificada no país.
6: Pois você transforma em cidadãos produtivos para o país, que vão ser felizes, ter suas famílias, ter sucesso na vida. Então, o ensino profissionalizante, ele é muito mais do que o objetivo só do lado corporativo, do lado executivo, do lado das empresas, mas muito também do lado social.
5: Ele ainda afirmou que a ampliação da educação profissional depende de esforços conjuntos entre os setores público e privado.
6: Não são só os estados e os municípios, tem que ser um conjunto em parceria com as empresas. Um dos problemas que é muito claro em se ver é a participação maior necessária das empresas dentro das escolas e as escolas recepcionarem melhor as empresas. As empresas sabem qual é a necessidade.
5: A Frente Parlamentar, em atividade desde 2025, busca aprimorar a legislação, fiscalizar políticas públicas e ampliar o investimento em educação profissional e tecnológica no Brasil.
1: E a Comissão de Constituição e Justiça pode votar na próxima reunião a proposta de emenda à Constituição que busca assegurar orçamento próprio e autonomia operacional ao Banco Central.
2: A PEC está sendo discutida há 2 anos na CCJ. As informações com o repórter Bruno Lourenço.
7: A proposta que busca assegurar ao Banco Central autonomia técnica, administrativa, orçamentária e financeira foi apresentada em 2023 pelo senador Vanderlan Cardoso, do PSD de Goiás. Passou por uma audiência pública e foi assunto em sabatinas de diretores e presidentes do BC desde então. O relator, senador Plínio Valério, do PSDB do Amazonas, acredita que a proposta já está madura e defende a urgência da matéria matéria para dar condições do banco defender o real, o sistema financeiro e manter o PIX livre de pressões.
8: Do grosso modo, o PIX é do Banco Central. Não pode emprestar, não pode ceder, não pode vender, não pode fazer nada. É do Banco Central. E mais, não pode cobrar taxa de pessoa física. Isso é a garantia que todo brasileiro quer.
7: A proposta retira o Banco Central de vinculação a ministério ou a qualquer órgão ou sistema da administração pública e de tutela ou subordinação hierárquica.
1: Somente 10% das ações do Programa de Proteção e Promoção da Saúde Menstrual voltado a mulheres e meninas de baixa renda foram executados até hoje.
2: A política pública é fruto de legislação aprovada pelo Congresso, mas enfrenta obstáculos com a falta de orçamento. Repórter Marcela Diniz.
9: Criado por lei em 2021, o Programa de Proteção e Promoção da Saúde Menstrual tem entre suas ações principais a oferta gratuita de absorventes e outros itens de higiene para pessoas em situação de rua ou extrema vulnerabilidade, privadas de liberdade e estudantes de baixa renda da rede pública. No Senado, a proposta teve como relatora Zenaide Maia, do PSD do Rio Grande do Norte.
10: A Unicef, antes da pandemia, já mostrava que 4 milhões não tinham acesso a itens mínimos de cuidados menstruais. Um assunto que não era muito falado.
9: Mas somente 10% das ações do programa foram executadas até agora. Diagnóstico feito durante a audiência de conciliação entre União, Ministérios e a ONG Crioula, que desde 2022, por meio de ação civil pública, vem cobrando a efetiva implementação da política. Juliana Martins, representante da ONG, espera que o programa seja aprimorado com urgência e que o Parlamento fortaleça a fiscalização e o orçamento das ações de saúde menstrual.
11: O parlamento tem um papel fundamental, em especial quando a gente pensa em qual é o orçamento destinado, né, para reduzir as barreiras com relação ao acesso.
9: Entre as falhas detectadas no programa de saúde menstrual estão barreiras digitais que dificultam o acesso de pessoas em situação de vulnerabilidade, falta de transparência no orçamento e de articulação entre os ministérios envolvidos.
1: O senador Hermes Klan, do PL de Santa Catarina, defendeu que os programas sociais sejam uma porta de saída da pobreza, com foco na geração de empregos, no empreendedorismo e na qualificação profissional.
2: Segundo ele, mais de 112 mil famílias catarinenses deixaram o Bolsa Família entre 2023 e 2026 após aumentarem a renda, o que, na sua avaliação, demonstra que desenvolvimento econômico e inclusão social podem avançar juntos.
12: Mais importante do que o número de pessoas que ingressam em programas sociais é o número de pessoas que conseguem sair deles por terem conquistado autonomia econômica. O emprego, a renda e a oportunidade continuam sendo instrumentos mais eficazes de transformação social.
1: E a senadora Tereza Cristina, do PP de Mato Grosso do Sul, alertou para os possíveis impactos da investigação comercial aberta pelos Estados Unidos. Ela destacou que produtos como suco de laranja, café e carnes estão fora das tarifas, mas setores como máquinas, madeira e etanol ainda podem ser afetados.
2: A parlamentar defendeu a continuidade das negociações para evitar prejuízos às exportações brasileiras com o aumento das tarifas.
13: Essa investigação, ela está sobre 76 países, não é só o Brasil, para esclarecer. Então, eu acho que agora é continuar negociando para ver se a gente consegue estancar, vamos dizer, essas tarifas de 25%, porque inviabilizam realmente aqueles segmentos, aqueles setores que serão tarifados com 25%.
2: Edição de Paulo Groba e trabalhos técnicos Eliseu Caires. O Jornal do Senado fica por aqui. Acompanhe agora as notícias do Tribunal de Contas da União e da Câmara dos Deputados. Boa noite.
1: Boa noite e um bom fim de semana.
14: Minuto do TCU.
15: O Tribunal de Contas da União fez auditoria para avaliar se as regras do Bolsa Família estão sendo cumpridas e como está o acompanhamento do programa. A fiscalização também verificou programas de transferência de renda implementados por estados e municípios. Em todo o país, foram encontradas quase 230 ações com propostas semelhantes ao Bolsa Família. Um dos maiores problemas está na falta de integração de dados com o CAD único. O ministro relator do processo no TCU, Jorge Oliveira, explicou as consequências desse tipo de falha.
16: Na prática, isso significa que os entes federativos frequentemente não conseguem saber de maneira integrada quem está recebendo benefícios, quanto está recebendo e se há acúmulo indevido ou ausência de proteção social.
17: Somente em 2025, cerca de 890 mil famílias habilitadas aguardavam aprovação para entrar no Bolsa Família. 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
19: Proposta cria estratégia nacional para enfrentar impactos do vício em jogos.
20: Comissão proíbe posse de armas para quem estiver sob medida protetiva.
19: Dependentes de vítimas de violência terão prioridade na matrícula escolar.
20: Projeto de lei aumenta a punição para o crime de ultraje a culto religioso.
19: Boa noite. Proposta aumenta a pena para o crime de ultraje a culto religioso e impede que manifestações de fé em cerimônias sejam enquadradas como crime de preconceito. A repórter Daniele Lessa explica as medidas.
21: A Comissão de Constituição e Justiça da Câmara dos Deputados aprovou o projeto que aumenta a punição para o crime de ultraje a culto religioso e para o impedimento ou perturbação de atos religiosos. O texto aprovado foi a versão elaborada pelo relator, deputado pastor Marco Feliciano, do PL de São Paulo. Hoje, o Código Penal prevê pena de detenção de 1 mês a 1 ano para quem zombar de alguém por motivo de crença, impedir cerimônia religiosa ou vilipendiar ato ou objeto de culto. Com a proposta aprovada na CCJ, a pena passa a ser de reclusão de 2 a 4 anos, além de multa. O texto também estabelece que, se houver emprego de violência, a pena será aumentada em 2/3. Outra mudança altera a lei que trata dos crimes de preconceito. O novo texto deixa claro que não constitui crime a manifestação de crenças, sermões, pregações, culto, ensino ou orientação religiosa realizados em atividades de caráter religioso ou litúrgico, mesmo que transmitidos pela internet ou por outros meios de comunicação, como explica o relator, pastor Marco Feliciano.
22: Por exemplo, se um pastor ou um padre ou uma pessoa que é espiritualista estiver no exercício da sua fé, no exercício da sua função, e ela criticar uma outra religião, isso seria intolerância religiosa? É claro que não, porque a maioria das religiões praticam aquilo que nós chamamos de proselitismo, ou seja, eles tentam converter as pessoas. E no mundo em que nós vivemos hoje, do politicamente correto sendo impregnado na mente das pessoas, muitas pessoas, tanto padres como pastores e outros entes de religiões espiritualistas, estão sendo punidas, processadas por intolerância religiosa, quando na verdade eles estão apenas praticando a sua fé.
21: A proposta que aumenta a pena para o crime de ultraje a culto religioso e impede que manifestações de fé em cerimônias sejam enquadradas como crime de preconceito ainda precisa ser analisada pelo plenário da Câmara. Se aprovada, seguirá para o Senado. Da Rádio Câmara de Brasília, Daniele Lessa.
18: Educação.
20: Câmara aprova projeto que garante prioridade na matrícula escolar para dependentes de mulheres vítimas de violência doméstica. A repórter Sofia Peçanha tem os detalhes.
23: A Câmara dos Deputados aprovou o projeto que dá prioridade na matrícula escolar para dependentes de mulheres vítimas de violência doméstica em escolas próximas de sua nova residência. A proposta, apresentada pelo deputado Rômulo Gouveia, altera a Lei Maria da Penha. A medida assegura prioridade à mulher em situação de violência doméstica e familiar para matricular ou transferir seus dependentes para a instituição de ensino mais próxima de seu domicílio, seja pública ou particular. Para ter direito à prioridade, a mulher deverá apresentar documentos que comprovem o registro de ocorrência policial ou processo judicial relacionado à violência doméstica. O texto aprovado também permite que o juiz determine, como medida protetiva de urgência, a matrícula ou transferência do aluno, mesmo que não haja vaga na instituição mais próxima do novo domicílio. Além disso, o juiz determinará a devida comunicação ao conselho tutelar competente para acompanhamento. Segundo a justificativa, a interrupção da trajetória escolar resulta em imenso prejuízo para as famílias, já submetidas a pesado trauma psicológico e social, como explica o parecer da deputada Laura Carneiro, do PSD do Rio de Janeiro, lido na Comissão de Constituição e Justiça, pelo deputado Helder Salomão, do PT do Espírito Santo.
24: Tal medida protege ainda mais a mulher vítima de violência doméstica e seus dependentes, garantindo-lhe o direito fundamental à educação em meio a um contexto tão difícil de afastamento do lar em razão da violência doméstica.
23: O projeto que garante à mulher vítima de violência doméstica prioridade para matricular filhos ou dependentes em escolas próximas de sua nova residência segue para análise do Senado. Da Rádio Câmara de Brasília, Sofia Pessan.
0: Comissões.
19: Avança na Câmara o projeto que cria uma estratégia nacional para enfrentar os impactos do vício em jogos.
20: A proposta já foi aprovada em todas as comissões temáticas da Câmara e está pronta para ser incluída na pauta de votação do plenário. A reportagem é de Maria Neves.
3: A Comissão de Saúde da Câmara aprovou o projeto do deputado Rui Carneiro, do Podemos da Paraíba, que institui uma estratégia nacional para cuidar de pessoas afetadas pelo vício em jogos e apostas, principalmente por meio da internet. O texto aprovado prevê uma rede de apoio formada por diferentes áreas do governo para enfrentar os impactos sociais e de saúde decorrentes do vício em apostas. De acordo com a relatora, a deputada Jandira Fegali, do PCdoB do Rio de Janeiro, devido à facilidade de acesso por meio do celular, a compulsão por jogos atinge uma parcela cada vez maior da população. Segundo a parlamentar, os mais afetados ainda são os homens, mas o problema já começa a atingir também mulheres e adolescentes.
4: E o que a gente vê é que em torno de entre 2 e 10% da população já começa a ter sintomatologia da dependência. Então é preciso que a gente institua uma política de prevenção, campanhas educativas, ao mesmo tempo de acolhimento, de assistência individualizada e confidencial. O Ministério da Saúde já faz hoje, já instituiu o teleatendimento gratuito, mas nós estamos estendendo todo esse tratamento, não só o SUS, mas também o sistema de assistência social e a rede de atenção psicossocial.
3: Dentre as ações previstas na proposta, consta um acompanhamento médico e psicossocial para os indivíduos e seus familiares. A medida prevê ainda a criação de grupos de apoio baseados na experiência, a realização de campanhas e a publicação de materiais didáticos, com foco especial na proteção de crianças e adolescentes e a cooperação com operadoras de apostas para detectar comportamentos de risco. Jandira Fegali defende também a limitação das propagandas de sites de apostas e o aumento da taxação das empresas de jogos online, conhecidas como bets. A deputada ressalta que, como a sede da maioria dessas empresas fica no exterior, o dinheiro também sai do país, o que retira recursos, inclusive, das políticas de atenção a pessoas que desenvolvem compulsão por jogos. A relatora lembrou que recentemente o país aumentou a taxação das bets, que era de 12% e vai chegar a 18%, mas para ela ainda é pouco. Segundo afirma, há países que cobram até 40% de imposto dessas empresas. Da Rádio Câmara de Brasília, Maria Neves.
19: O projeto que institui uma estratégia nacional para cuidar de pessoas afetadas pelo vício em jogos e apostas também já foi aprovado pelas Comissões de Finanças e Tributação e de Constituição e Justiça. O texto segue para análise no plenário da Câmara.
0: Saúde.
20: Comissão aprova projeto que prevê expansão da telemedicina nos municípios. A repórter Júlia Lopes nos conta os passos para a adoção da medida.
5: As teleconsultas têm se tornado uma alternativa para ampliar o acesso aos serviços do Sistema Único de Saúde, o SUS. Elas permitem atender o maior número de pessoas e chegar a regiões mais distantes no país. Nesse cenário, a Comissão de Saúde da Câmara dos Deputados aprovou um projeto de lei que cria a política de expansão da telesaúde no SUS. Atualmente, cerca de 10% dos municípios brasileiros oferecem serviços de medicina online à população, segundo o levantamento da Frente Nacional dos Prefeitos. Com a nova política, o governo federal deverá apoiar estados e municípios na ampliação desse atendimento, com prioridade para regiões mais vulneráveis e de difícil acesso. O texto prevê a criação de programas federais com apoio técnico e financeiro. Entre as medidas estão investimentos em conectividade, aquisição de equipamentos para unidades do SUS, capacitação de equipes e desenvolvimento de novos modelos de atendimento digital. A proposta também cria a Base Nacional de Telemedicina e Telesaúde, que deve integrar os dados de atendimento virtuais em todo o país, facilitando o acesso às informações de saúde. Para a relatora do projeto, a deputada Adriana Ventura, do Novo, de São Paulo, a iniciativa ajuda a enfrentar desigualdades regionais, amplia o acesso à saúde e permite a unificação de dados da população como prontuário eletrônico em um único sistema.
6: O objetivo, basicamente, é que a gente amplie isso com uma base única. Então, a gente precisa trabalhar interoperabilidade, precisa dar mais acesso para as pessoas, principalmente as pessoas que hoje não têm acesso. Então, o objetivo desse é fazer uma integração e fazer com que haja um compromisso dessa integração de estados, municípios e também planos de saúde que também atendem o SUS.
5: Os estados e municípios deverão incorporar a telesaúde em seus planos permanentes de cuidado, definindo metas e indicadores compatíveis com a realidade local. De acordo com o Ministério da Saúde, em 2025, 76% da população brasileira depende diretamente do SUS. O sistema realiza por ano 2,8 bilhões de atendimentos e conta com cerca de 3,5 milhões de profissionais em atuação. O projeto, que busca aumentar a participação da telesaúde no SUS, segue agora para análise na Comissão de Finanças e Tributação. Da Rádio Câmara de Brasília, Júlia Lopes.
7: Agricultura.
19: Comissão de Agricultura aprova a erradicação da leucena, planta invasora no Cerrado. O repórter José Carlos Oliveira explica os problemas causados pela praga.
8: A Comissão de Agricultura da Câmara dos Deputados aprovou a proposta de controle, manejo e erradicação progressiva da leucena, uma leguminosa originária da América Central. A planta exótica invasora se disseminou descontroladamente em vários biomas brasileiros, sobretudo em áreas do Cerrado, no Centro-Oeste. O autor do projeto de lei, deputado Otto Alencar Filho, do PSD da Bahia, lembrou que a leucena foi introduzida no Brasil como forrageira, ou seja, com foco na alimentação de animais de produção, como bois, porcos e cabras. Também foi usada na recuperação de solo. No entanto, a planta se desenvolveu rapidamente e passou a competir com a vegetação nativa, alterando os ecossistemas. O relator, deputado José Medeiros, do PL do Mato Grosso, concordou com a necessidade de controle da leucena.
10: É uma leguminosa muito aceita pelos produtores, porque tem alto índice de proteína para o gado, mas ela também se espalha de forma assim muito avassaladora, e ele pede justamente a substituição gradativa dessa leguminosa para que não vire uma praga por todo o país, porque ela produz bastante semente, é levada pelo vento, por passarinhos também, de um bem que se esperava, acaba causando um problema para toda a atividade silvopastoril.
8: Para o controle gradual da planta, o projeto de lei prevê campanhas educativas, linhas de financiamento, assistência técnica e extensão rural voltadas à substituição da leucena por espécies alternativas. Áreas rurais que cultivam a planta terão até 10 anos para erradicá-la. O texto ainda proíbe o plantio de leucena em áreas de preservação permanente, unidades de conservação de proteção integral, florestas públicas, terras indígenas e territórios quilombolas. A proposta de erradicação da leucena ainda vai passar pela análise das comissões de meio ambiente, de finanças e tributação e de Constituição e Justiça. Da Rádio Câmara de Brasília, José Carlos Oliveira.
7: Justiça.
20: Comissão aprova projeto que aumenta a proteção para vítimas de violência, exigindo que juiz escute a mulher antes de decidir pela revogação de medidas protetivas do agressor.
19: O projeto está pronto para entrar na pauta do plenário da Câmara, como informa a repórter Silvia Munhato.
11: A Comissão de Constituição e Justiça da Câmara aprovou o projeto que determina que, antes de decidir sobre a revogação de medidas protetivas de urgência do agressor, o juiz escute a mulher vítima de violência doméstica e familiar e verifique se ela não está em risco. Além disso, a proposta determina a realização da chamada audiência de admoestação para a soltura de agressor em caso de revogação de prisão preventiva. É o que explica a relatora, deputada Laura Carneiro, do PSD do Rio de Janeiro.
2: E o juiz vai dizer para ele, olha só, o senhor se descumprir vai acontecer isso, se o senhor deixar de cumprir as medidas protetivas vai acontecer isso, ou seja, ele de alguma maneira vai fazer com que o agressor repense qualquer possibilidade de reincidência naquela conduta.
11: A audiência deverá se realizar em até 48 horas da decisão de soltar o réu. As medidas serão inseridas na Lei Maria da Penha. Laura Carneiro defendeu que o contato com a vítima deve ser realizado pela equipe técnica da vara especializada, por equipamento da rede de enfrentamento à violência da região, de seu domicílio, ou ainda pelo próprio juízo da vara de violência doméstica e familiar. Entre as medidas protetivas previstas na Lei Maria da Penha estão a suspensão do porte de arma, o afastamento do lar ou a proibição de aproximação da vítima. A proposta que aumenta a proteção para a mulher vítima de violência deverá ser analisada agora pelo plenário da Câmara. Da Rádio Câmara de Brasília, Silvia Minhato.
7: Segurança Pública.
20: Pessoas que estiverem cumprindo medidas protetivas com base na Lei Maria da Penha podem ter suspenso o direito a ter armas de fogo. Proposta nesse sentido está sendo examinada pela Câmara. A reportagem é de Luiz Cláudio Canuto.
9: A Comissão de Segurança Pública da Câmara aprovou projeto que impede que pessoas que estejam em cumprimento de medidas protetivas com base na Lei Maria da Penha tenham ou comprem armas de fogo e munições. O texto aprovado é uma nova versão da proposta feita pelo relator, deputado Aloysio Mendes, do Republicanos do Maranhão. De acordo com a nova redação, a suspensão do direito a armas vira uma medida obrigatória até a revogação da medida protetiva ou o arquivamento do caso. Para garantir o cumprimento da lei, o relator incluiu a exigência de uma certidão negativa de medidas protetivas para quem queira comprar ou portar armas de fogo no Brasil. É uma mudança no Estatuto do Desarmamento. Ao juiz caberia comunicar a decisão a diversos órgãos, como o Exército, no caso de atiradores esportivos, a Polícia Federal, para quem é caçador, e também às empresas de segurança, caso seja um emprego do acusado de agressão. Entre as mudanças feitas, o relator tirou do texto original a previsão de novas penas para tentativas de compra de armas, porque a legislação penal já prevê punições para uso e porte ilegais. Também ficou de fora a criação de novos canais de atendimento específicos, porque já existe o número 180 para denúncias de violência contra a mulher. O texto original tratava apenas do registro de agressão em inquéritos, mas o relator vinculou a proibição à concessão da medida protetiva. Aloysio Mendes acha que a vinculação dá maior eficácia jurídica e rapidez à segurança da vítima.
12: Nós temos estatísticas recentes que dizem que quase 58% dos crimes cometidos contra as mulheres são praticados com armas de fogo. Aprovamos na Comissão de Segurança Pública e Combate ao Crime Organizado por unanimidade. E esse projeto vai coibir ainda mais a prática desse tipo de crime.
9: O texto já foi aprovado pela Comissão de Defesa dos Direitos da Mulher e agora está na Comissão de Constituição e Justiça, mas pode ser votado pelo plenário porque está em regime de urgência. Da Rádio Câmara de Brasília, Luiz Cláudio Canuto.
7: Votação.
19: Oficiais de justiça e fiscais agropecuários podem ser incluídos entre as categorias autorizadas a portar armas. O repórter Antônio Vital tem as informações.
13: Ganhou o regime de urgência e pode ser votado a qualquer momento no plenário da Câmara, projeto que autoriza o porte de armas de fogo por oficiais de justiça e auditores fiscais federais agropecuários. O projeto altera o Estatuto do Desarmamento para incluir essas duas categorias entre aquelas que têm direito ao porte de arma. Hoje, essa autorização já vale para policiais, militares e outras carreiras ligadas à segurança pública, desde que cumpram os requisitos legais, como comprovação de capacidade técnica e aptidão psicológica. De acordo com a proposta, esses profissionais poderão portar arma de fogo de propriedade própria ou fornecida pela instituição, inclusive fora do horário de serviço, com validade em todo o território nacional, conforme as regras previstas em lei. Relator da proposta, o deputado Jonas Donizete, do PSB de São Paulo, argumentou que a medida reconhece o risco enfrentado por esses profissionais no exercício das funções. Segundo ele, oficiais de justiça e auditores fiscais atuam diretamente na execução de decisões judiciais e em atividades de fiscalização, muitas vezes sob tensão e ameaças. O porte de armas para oficiais de justiça foi defendido pelo deputado Coronel Meira, do PL de Pernambuco.
25: Porte de arma para oficial e oficial de justiça.
13: Diretamente na execução de decisões judiciais e em atividades de fiscalização, muitas vezes sob tensão e ameaças. O porte de armas para oficiais de justiça foi defendido pelo deputado Coronel Meira, do PL de

0: Regime de urgência, o projeto que autoriza o porte de arma por oficiais de justiça pode ser votado diretamente no plenário da Câmara, sem passar pela análise das comissões permanentes da Casa. Da Rádio Câmara de Brasília, com informações de Daniele Lessa, Antônio Vital.
1: Termina agora o Jornal Câmara dos Deputados, produzido pela Rádio Câmara. O programa teve trabalhos técnicos de Wellington Teles e a apresentação de Tércia Guimarães e Luciana Vieira. Uma boa noite para você.
2: A Voz do Brasil está de volta na segunda-feira. Boa noite e bom fim de semana.
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0: Você quer que dê certo sua fé? Se concentre, levante as mãos para cima, se encoste em qualquer, numa parede, em qualquer coisa. E peça a Deus aquilo que lhe interessa. E tenha fé. Se você fizer isso, vai dar certo, vai dar certo. Quem está falando aqui é Franli. Essa oração foi feita aqui na sede da Rede Rádio Verde Campos, com todos os funcionários daqui da rádio. Todos nós fizemos com fé, pedindo para que você tenha saúde, nossos ouvintes, nossos queridos amigos. Então, só quero lhe dizer para você, tenha fé e reze conosco esse Pai Nosso.
1: Pai Nosso que estais no céu, santificado seja o vosso nome. Venha a nós o vosso reino, seja feita a vossa vontade, assim na terra como no céu. O pão nosso de cada dia nos dai hoje, perdoai as nossas ofensas, assim como nós perdoamos a quem nos tem ofendido. E não nos deixeis cair em tentação, mas livrai-nos do mal. Amém. Ave Maria, cheia de graça, o Senhor é convosco. Bendita sois vós entre as mulheres. Bendito é o fruto do vosso ventre, Jesus. Santa Maria, Mãe de Deus, rogai por nós, pecadores, agora e na hora de nossa morte. Amém.
2: Esse Pai Nosso e Ave Maria é um oferecimento da família da Rede de Rádio Verdes Campos SAT e suas afiliadas. Para todas as pessoas que estão nesse momento passando por situação difícil nos hospitais, com a Covid ou com outras doenças. E também para todas as famílias que estão sofrendo porque perderam seus entes queridos. Rogamos a Deus que Ele console cada coração sofredor nesse momento tão difícil nas nossas vidas. A família da Rede de Rádio Verdes Campos SAT e suas afiliadas têm a certeza que juntos vamos passar por tudo isso e sair do outro lado mais forte.
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1: Muito bom dia, agora são 6 horas em ponto.
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10: Bom dia. Peço licença para entrar na sua casa e saudar com carinho. Bênção vovô, bênção vovó. Que essa bênção me traga felicidade. Que traga também para você, porque com fé, com água e os produtos GF8 salvam vidas e podem salvar a minha e a sua também. Eu sou Emanuel Lucas, chegando com as principais notícias com credibilidade, responsabilidade e compromisso com a verdade. Falo direto da rede de rádios Verdes Campos Sati, para todo o Brasil e para o mundo via internet. Está no ar o Jornal Verdes Campos, primeira edição. 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

0: Olá, muito bom dia. Estamos começando mais uma edição do seu Jornal Verdes Campos. Primeira edição nessa manhã de sábado, dia 6 de junho de 2026. São exatamente 6 horas e 6 minutos. Aqui do meu lado está ela, Aline Portela, minha parceira de bancada. Muito bom dia.
1: Bom dia, Manoel Lucas. Bom dia a todos os amigos e amigas que estão neste momento acordados, já conferindo a nossa programação da Rede de Rádios Verdes Campos, SAT. Bom dia para você. Eu desejo o melhor para o seu dia, com muita paz, com muita luz, com muita fé. E vamos, que é sábado, 6 de junho de 2026.
0: E vamos aos destaques de hoje.
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0: Presidente Lula sanciona a lei que garante renovação automática da CNH.
1: Caso Robinho, a defesa pede ao STF a retirada da Edson Deis do crime de estupro.
0: República Democrática do Congo confirma mais 71 casos de ebola.
1: Badesp do Piauí leva orientação, atendimento e liberação de crédito para Ipiranga e Nazaré do Piauí na próxima semana.
0: Exportações de carne suína registraram alta de 9% em maio.
1: Em Iguatu, o governo do Ceará autoriza a restauração da CE-282 até Icó e entrega tratores a produtores rurais.
0: Nas notícias gerais, turista paulista resgatado nos Lençóis Maranhenses está sem os movimentos após uma lesão na coluna.
1: E entrega tratores a produtores rurais.
0: Nas notícias gerais, turista paulista resgatado nos Lençóis Maranhenses

0: Cama em Fortaleza.
1: Trecho da BR-343 é liberado, mas terá nova interdição a partir da próxima semana por conta de obra após cratera.
0: Condenado a 71 anos por morte de estudante que se jogou de van durante assalto e outros crimes, é preso no Maranhão.
1: E no Ceará, jovem é solto pela justiça após matar o próprio irmão. Diz que foi legítima defesa e é conclusão da juíza.
0: Estas e outras informações a partir de agora no seu Jornal Verdes Campos, primeira edição. 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Quer mandar o seu alô, o seu recado, a sua denúncia? A linha está liberada para você no nosso WhatsApp no 86994475082. 86994475082. Esse é o Jornal Verdes Campos, primeira edição, que está começando agora.
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abraçando aos nossos amigos ouvintes nessa manhã de sábado. Você, amigo irmão agricultor, irmão caminhoneiro, você motorista de aplicativo, de ônibus, de táxi, você que está saindo para mais um dia de serviço, ou você que está aí no recanto do seu lar, deitado numa rede, tomando aquele café reforçado, ou se preparando para viajar agora cedo, né? Você que vai aí para o interior ou para o litoral para passar aí um final de semana prolongado, né? Porque quinta-feira

0: tivemos aí o feriado de Corpus Christi e muitos aí tiveram ponto facultativo, né? Então muita gente está aí já em viagem, né? Ou vai viajar ou já está no local aí, descansando, relaxando, recarregando suas baterias. Então sintam-se abraçados pelo seu amigo Emanuel Lucas e pela sua amiga Aline Portela. Permita que a gente possa entrar aí na sua casa, no seu carro, no seu caminhão, para que a gente possa levar a melhor informação aí de tudo que está acontecendo no Brasil e no mundo até você. 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Você que nos acompanha também através do nosso canal no YouTube, estamos ao vivo para toda a rede mundial de computadores. E também você que nos acompanha através das nossas redes sociais, seja no Facebook ou Instagram, é o grupo de comunicação Verdes Campos, multiplataforma, para você não perder nada da melhor programação e informação do Brasil. Seis horas e 14 minutos, vamos iniciar aqui o nosso noticiário falando aí sobre a sanção da lei que garantiu aí a renovação automática da CNH para os motoristas de todo o Brasil. O presidente Lula sancionou ontem, né, essa lei que permite essa renovação automática da CNH para aqueles motoristas considerados bons condutores, Aline.
1: A medida autoriza a renovação sem custos para motoristas que não cometeram infrações de trânsito sujeitas à pontuação nos últimos 12 meses.
0: E a sanção presidencial ocorreu após o Senado aprovar a medida provisória número 1327 de 2025, criada em dezembro do ano passado pelo governo federal para beneficiar os condutores.
1: De acordo com o Palácio do Planalto, cerca de 2 milhões de motoristas já foram beneficiados com a renovação automática.
0: E, de acordo com a Secretaria Nacional de Trânsito, o Senatran, a renovação gratuita já fez a população economizar cerca de 854,8 milhões de reais.
1: Confira então agora as principais mudanças na renovação da CNH. A renovação da CNH, a nova lei garante essa renovação automática sem custos para motoristas cadastrados no Registro Nacional Positivo de Condutores.
0: Também os exames de aptidão física e mental continuam sendo obrigatórios. Os procedimentos só poderão ser feitos por médicos e psicólogos especialistas em medicina do tráfego e em psicologia do trânsito.
1: E sobre os custos, a lei tabelou os preços dos exames que devem ser fixados pelo Conselho Nacional de Trânsito, CONTRAN. Além disso, ficou instituído o reajuste anual dos preços dos exames pelo Índice de Preços ao Consumidor.

0: 6:16, não perca aí o seu compromisso e também não perca aí o horário de você tomar aquele café reforçado. Vamos trazer agora mais detalhes sobre o caso Robinho, porque tivemos aí um pedido, né, da defesa para o Supremo Tribunal Federal da retirada da chamada hediondez do crime que ele cometeu lá na época que ele jogava no futebol italiano, Aline.
1: Olha, o Robinho está preso desde março de 2024 em São Paulo por determinação do Superior Tribunal de Justiça. O tribunal homologou a pena de 9 anos de prisão proferida pela Justiça da Itália pelo envolvimento do ex-jogador no estupro de uma mulher ocorrido dentro de uma boate de Milão em 2013.
0: Em uma petição protocolada na segunda-feira, a defesa de Robinho afirmou que o STJ agravou a pena de justiça italiana ao aplicar a incidência da Lei de Crimes Hediondos, norma brasileira que qualificou o estupro como crime hediondo.
1: Com a classificação de hediondez, o preso tem diversas restrições legais, entre elas a proibição de saídas temporárias, que é aquelas saidinhas, né? E o cumprimento de 70% da pena em regime fechado para progressão ao semiaberto.
0: Segundo a defesa do ex-jogador, a hediondez não existe na legislação italiana. Dessa forma, segundo os advogados, o agravamento não pode ser aplicado ao STJ ao determinar o cumprimento da sentença estrangeira.
1: O habeas corpus chegou no Supremo em novembro do ano passado e aguarda a decisão do relator, ministro Luiz Fux. E não há prazo para a decisão.
0: E segundo aí a defesa, né, apenas um trecho da nota dita pela defesa, a tese defensiva não busca privilégio, impunidade ou tratamento benéfico indevido, mas apenas fidelidade ao título estrangeiro para que o paciente cumpra no Brasil exatamente a pena imposta pela justiça italiana, nem mais e nem menos. 6:19, trazendo agora as informações direto aí da nossa central de jornalismo aí de São João dos Patos, no estado do Maranhão. Alô, bom dia!
2: Muito bom dia para você, Manuel Lucas, bom dia, Aline Portela, bom dia aos ouvintes da Verdes Campos SAT. Hoje, sábado, dia 6 de junho, vamos com informações aqui da Central de Jornalismo de São João dos Patos. Homem acusado de estelionato e corrupção passiva e mulher investigada por perseguição são presos em Imperatriz. A Guarda Municipal de Imperatriz, por meio da Coordenação de Inteligência, cumpriu 2 mandados de prisão em diferentes pontos da cidade. As ações resultaram na prisão de um homem investigado pelos crimes de estelionato e corrupção passiva e de uma mulher alvo de um mandado judicial por perseguição. Olha, no primeiro caso, os policiais receberam informações sobre a possível localização de um homem que possuía 2 mandados de prisão em aberto. Na segunda ocorrência, a Coordenação de Inteligência identificou a localização de uma mulher com mandado de prisão expedido pelo Juizado Especial Criminal de Imperatriz. Segundo a Guarda Municipal, as prisões reforçam o trabalho desenvolvido pela Coordenação de Inteligência no apoio ao cumprimento de mandados judiciais e no fortalecimento das ações de segurança pública de Imperatriz. Olha, ainda com informações de Imperatriz, a Polícia Rodoviária Federal apreendeu cerca de 13 quilos de cocaína durante uma fiscalização realizada na BR-010, em Imperatriz. A ação ocorreu em frente à unidade operacional da corporação, onde os policiais abordaram um veículo que trafegava pela rodovia e encontraram a droga escondida no automóvel. Durante a inspeção, os policiais localizaram 12 tabletes de uma substância análoga à cocaína. Após a descoberta do entorpecente, os ocupantes do veículo foram detidos e encaminhados para a Delegacia de Polícia Civil de Imperatriz. Segundo a PRF, a apreensão faz parte das ações de combate ao tráfico de drogas realizadas nas rodovias federais que cortam aqui o estado do Maranhão. Pois é, essas são as informações de momento aqui da Central de Jornalismo de São João dos Patos. Eu volto à bancada do Jornal Verdes Campos, primeira edição.

0: Muito obrigado, Messias. Jeff 8 trazendo as informações direto aí da nossa central de jornalismo, aí de São João dos Patos, no estado do Maranhão. 6h22, eu quero aqui trazer as primeiras participações. Um abraço aqui para Maria do Carmo, para o nosso amigo agente de vendas Raimundo Cunha, em Campo Maior. Bom dia.
1: 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Para Dona Isabel no bairro de Fátima. 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
0: 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Alô, Francisca Torres.
3: Bom dia, Emanuel Lucas. Bom dia, Aline. Passando para desejar a todos um abençoado sábado. Que Deus possa estar abençoando o nosso final de semana. Ótimo trabalho a todos. Bom dia.
0: Bom Obrigado. Dia. É a nossa amiga Francisca Torres, aí acompanhando nossa programação. E também aqui ele, né, Eduardo Teixeira, né, acompanha a nossa programação. Bom dia.
4: Bom dia, bom dia, bom dia, Rádio Verdes Campos Sat, Teresina, Piauí. Tudo bem, tudo em paz. Que venhamos ter uma ótima manhã, tarde, noite, nesse sábado. Sou Eduardo Teixeira, aqui do Sítio Morro, São Francisco de Assis.
0: Então tá aí.
4: Forte abraço.
0: Pronto, então tá aí ele, nosso amigo. É, nosso amigo aí acompanhando, nosso amigo Eduardo Teixeira, acompanhando nossa programação, 6h25. Daqui a pouco mais participações, hein? Trazendo agora atualizações sobre esses casos de ebola que estão acontecendo aí na República Democrática do Congo, porque o país informou nesta sexta-feira que o número de casos confirmados de ebola aumentou para 452, após a confirmação aí de 71 novos diagnósticos nas últimas 24 horas. E as infecções causaram já 82 mortes.
5: As informações foram noticiadas pela agência Reuters e atribuídas ao governo da nação africana.
0: O surto de ebola causado pela cepa Bundibugyo, né, do vírus, é um dos mais graves registrados desde que a doença foi descoberta. E além da República Democrática do Congo, também já afetou o país Uganda. A situação foi declarada como emergencial, né, em caráter de saúde pública de interesse internacional pela Organização Mundial da Saúde, a OMS.
5: E para fazer frente ao surto, a OMS, o Centro de Controle e Prevenção de Doenças da África, vinculado à União Africana, anunciaram na última sexta-feira um plano conjunto de resposta continental.
0: O plano tem duração de junho a novembro deste ano e pretende arrecadar 518 milhões de dólares para ajudar os países africanos e parceiros a agilizar a preparação, detecção e resposta ao vírus.
5: Como não há vacinas ou tratamentos específicos para o ebola causado pelo vírus Bundibugyo, o plano traça medidas para aumentar a resiliência dos sistemas de saúde, mesmo que os países se encontrem em emergências sanitárias agudas. A implementação das medidas já começou nos países afetados e naqueles sob maior risco.
0: E, além dos dois países onde já há casos confirmados, são considerados sob maior ameaça de importar a doença os países Sudão do Sul, Ruanda, Quênia, Zâmbia, República Centro-Africana, Tanzânia, Etiópia, Angola, Congo e Burundi.

0: Exatamente 6 horas e 27 minutos, trazendo aqui mais informações para você que acompanha a nossa programação. Vou trazer aqui de imediato aqui o nosso amigo correspondente de Esperantinópolis, no estado do Maranhão. Alô, bom dia.
1: Ok, bom dia, Emanuel Lucas, bom dia, Aline Portela, bom dia, ouvintes do Jornal Verdes Campos, primeira edição. Eu sigo direto da Central de Jornalismo de Esperantinópolis, Maranhão. Homem apontado como líder de quadrilha de arrombamentos é preso em Grajaú, Maranhão. Um homem identificado como Samuel, apontado como líder de grupo de criminosos responsável por diversos arrombamentos e furtos a estabelecimentos comerciais em Grajaú, foi preso na madrugada dessa última sexta-feira em uma ação da Polícia Civil com apoio da Guarda Municipal. Contra o suspeito, havia um mandado de prisão em aberto. Segundo as investigações, ele seria o principal responsável por coordenar do grupo envolvido em vários crimes registrados nos últimos dias na cidade. Na última quinta-feira, um comparsa de Samuel já havia sido preso em flagrante pela Polícia Militar, enquanto praticava mais um furto em estabelecimento comercial no centro da cidade. No entanto, esse grupo vinha atormentando os empresários comerciantes desse município que vinham sofrendo com esses arrombamentos em Grajaú. Mas Samuel foi preso e já está sob poder da justiça. A Polícia Militar de Igarapé Grande recupera motocicleta furtada em Paulo Ramos. Na noite dessa última quinta-feira, uma ação da Polícia Militar de Igarapé Grande resultou na recuperação de uma motocicleta que havia sido furtada no município de Paulo Ramos. De acordo com informações da corporação, após receber denúncias sobre o furto, os policiais iniciaram diligências para localizar o veículo. Durante as buscas, a motocicleta foi encontrada e recuperada com sucesso. Após os procedimentos necessários, o veículo foi devolvido ao legítimo proprietário. A rápida atuação da Polícia Militar foi fundamental para a recuperação da motocicleta, a restituição do bem à vítima e contribuindo para o combate aos crimes patrimoniais naquela região. 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Informou Roberto de Ribeiro para o Jornal Verdes Campos, primeira edição.
0: Obrigado, Roberlândio Ribeiro, pelas informações. 6 horas e 30 minutos e daqui a pouco no Jornal Verdes Campos você vai acompanhar.
2: Badesp leva orientação, atendimento e liberação de crédito para Ipiranga e Nazaré do Piauí nesta próxima semana.
0: Exportações de carne suína registraram alta de 9% no mês de maio.
2: E em Iguatu, o governo do Ceará autoriza a restauração da CE-282 até Icó e entrega tratores a produtores rurais.
0: Estas e outras informações já já no seu Jornal Verdes Campos, primeira edição.
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0: De volta com o Jornal Verdes Campos, primeira edição deste sábado, 6 de junho de 2026, 6 de 6 de 2026, diz que é bom, né? Essa questão da numerologia, né? Então, quando os números assim estão alinhados, então é porque é um dia abençoado hoje, tá bom? Então, 6 de 6 de 2026, são 6 horas e 36 minutos, olha só! Então, é um momento abençoado pra gente aí no 6, tá bom? E aqui a gente também traz muita alegria, além de informações, muita energia boa para você, desejando o melhor para o seu dia, muita paz, muita luz, muitas bênçãos nessa manhã, já cedinho do dia para você, acreditando que tudo vai ser diferente, acreditando que você vai ter força e muita fé para seguir em frente com seus sonhos e com suas metas, com tudo aquilo que você desejar, tá bom? Você que tá em casa, no trabalho, na estrada, na roça, tá pescando, tá na rua, tá na cama? Então, confira aí a nossa programação aonde você estiver, seja pelas nossas redes sociais, pelo nosso canal no YouTube, pela Banda KU, de qualquer lugar do Brasil e do mundo, através do canal 365, desejamos o melhor para você. 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

0: Exatamente 6 horas e 39 minutos, trazendo aqui mais participações aqui no nosso jornal. Aqui temos ele, Vavado, Povoado, Sororoca, bom dia.
1: Bom dia, Manuel Lucas, bom dia, Crescimando, bom dia a toda a galera do Povoado, Sororoca, Santo Antônio, Pedreirinha, Pedrinha, Alto Grande, Maioba, muito bom dia.
2: Bom dia, Manuel Lucas, bom dia.
0: Bom dia, Sérgio Lima.
3: Bom dia.
2: Que sabadão seja abençoado. Para todas as mamães queridas do nosso Brasil, que nosso Deus possa continuar abençoando todas as mães queridas, tanto faz qualquer idade, a Aline Postelo. Que o homem tem que respeitar a mulher, não é verdade, Aline Postelo? O homem tem que respeitar a mulher. Tem nenhum que bate mulher e mata mulher, também é um bandido, um safado. Que nosso Deus e Nossa Senhora possa abençoar cada parte de todas as mães do nosso Brasil. Inclusive você, né, Aline Postelo? Que você já é mamãe também, né? Que Deus possa abençoar também a sua vida e todas as mães de nós, todo mundo. Bom dia, Manoel Luca. São Paulinho, muda pro Botafogo, pro time do Galega, mano.
0: Não, Deus me livre. Forte abraço, Sérgio Lima, aí de Coelho Neto, no estado do Maranhão.
3: Oi, Sérgio, bom dia, já sou mamãe e concordo plenamente com você. Os homens têm que respeitar as mulheres, as mulheres também têm que respeitar os homens. Eu acho que respeito é importante para todos, para uma boa convivência, para tudo, né? Para a gente estar aqui nessa terra justamente para aprender a conviver com os outros, e o respeito é primordial entre nós.
0: Isso aí, Aline, são exatamente 6h41, aqui é a Maria do Amparo, bom dia.
4: Bom dia, Manuel Lucas, bom dia, Aline.
3: Bom dia. Bom dia,
4: companheiro Antônio, minha comadre Conceição, para todos os seus ouvintes, Deus abençoe vocês aí, um abraço, um bom dia.
0: Valeu, minha amiga, alô também para ele, Miguel Sena.
5: Olá, bom dia, aqui é o Miguel Sena, bom dia, de hoje aqui, né? Contato 981-610907. Hoje queria mandar um alô para a Luciana, Maria e todos estão ligados na simpatia ao Salão Dourado, né? E também para o Nicosauro, que é ligado ao Mané Bezerra, né? Está ligado também. E o seu Citone, né? Ligadão aos outros, né? Guru. Ligado, né? E todos estão ligados aí. O Domingo Menino de Filho, é para minha Moura, o Gorosão.
0: Valeu aí, ó, o nosso amigo Miguel Sena. E também aqui um abraço para ele, Luiz Calixto, acompanhando a nossa programação. E também aqui para o nosso amigo aqui, que é o Zé Fernandes do Saci. Ele que está, antes de entrar numa batalha, precisa acreditar naquilo pelo qual está lutando. Ele que mandou aqui uma foto com o Neymar, rapaz. É, será que é verdade? Neymar aqui, hein? Um forte abraço ao nosso amigo aí, é flamenguista, nosso amigo Zé Fernandes do Saci. 6h42, trazendo agora mais informações para você, iniciando aí o nosso segundo bloco de notícias. Nós vamos ter aí uma ação, né, da Badesp, que vai levar aí orientação e atendimento para algumas cidades do interior, no âmbito rural, além de...
3: Isso mesmo, a Agência de Fomento e Desenvolvimento do Estado do Piauí, a Badesp, realiza na próxima semana, né, tanto na segunda como na terça-feira, uma série de ações voltadas ao fortalecimento do empreendedorismo e da produção rural nos municípios de Ipiranga do Piauí e Nazaré do Piauí. As iniciativas incluem orientação sobre crédito, atendimento ao público e liberação de recursos para produtores rurais, reforçando o compromisso da instituição com o desenvolvimento econômico dos municípios piauienses.
0: Em Ipiranga do Piauí, a programação vai acontecer no dia 8 de junho, né? É, na terça-feira, né?
3: Na segunda.
0: De segunda, isso. A partir das 9 da manhã, na Câmara Municipal. Essa ação vai integrar o Pacto pela Economia e é realizada em parceria com a Prefeitura. Durante esse encontro, a Badesp vai promover aí palestras, orientações e atendimentos para empreendedores locais e produtores rurais interessados em acessar linhas de crédito para investir e expandir seus negócios.
3: Os participantes podem realizar consultas e simulações de crédito diretamente no local. Para o atendimento, é necessário apresentar o RG e o CPF atualizados, comprovante de residência do último mês, em nome do solicitante, pai ou mãe, e conta bancária corrente em nome do interessado. No caso dos produtores rurais, também será exigido o cadastro ambiental rural.
0: Já no município de Nazaré do Piauí, a Badesp vai realizar uma solenidade, de liberação de crédito para produtores da região. O evento vai acontecer na terça-feira, às 9h30, na sede do Sindicato dos Trabalhadores Rurais, localizada na rua Pedro Francisco, próximo à delegacia.
3: E a ação representa um marco histórico para a agência de fomento, que passa a alcançar os 224 municípios piauienses com ações de crédito e desenvolvimento. A iniciativa reforça a missão da Badesp de democratizar o acesso ao financiamento, estimulando a produção rural, a geração de renda e o fortalecimento das economias locais.
0: Seis horas e 45 minutos, né? Seguindo aqui com mais informações para você, mas antes eu vou trazer aqui as informações direto aí da nossa central de jornalismo aí de Granja, no estado do Ceará. Alô, bom dia!
6: Muito bom dia para você, meu amigo Emanuel Lucas. Lindo dia para você, minha amiga Aline Portela. Bom dia para os nossos amigos ouvintes do jornal Primeira Edição Verdes Campos Sati. Vamos agora com as notícias, as informações aqui da região norte no estado do Ceará, diretamente da Central de Jornalismo da Verdes Campos Sati Granja. Olha, uma operação realizada por equipes da Força Tática e do BEP resultou na apreensão de drogas e na prisão de um casal na sexta-feira, ontem, 5, na localidade de Sítio Oiticica, zona rural de Viçosa do Ceará, na região norte do estado, onde está acontecendo o festival Viçosa Mel e Cachaça, que tem encerramento hoje, com um grande movimento de pessoas de várias cidades aqui do Ceará e de outros estados também, como Piauí e Maranhão. A polícia recebeu denúncias de que o casal estaria envolvido com o tráfico de entorpecentes na região. É a população ajudando o trabalho da polícia. A droga estava escondida, sabe onde, Emanuel e Aline? A droga estava escondida no congelador da geladeira. Foram apreendidos entorpecentes do tipo maconha, cocaína e crack. A cada dia eles inventam coisas diferentes, né, para despistar a investigação, o trabalho da polícia. Droga na geladeira, hein? O casal foi conduzido à delegacia regional junto com o material. Na operação foram apreendidos também 8 aparelhos celulares, sendo 5 smartphones Samsung, um Realme, um Redmi e um Motorola, além de R$ 798 em dinheiro. Esses celulares provavelmente serviam de pagamento das drogas. 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E atenção, mais um caso de combate à movimentação de drogas, ou seja, tráfico de drogas, aqui na região norte no estado do Ceará. Uma ação conjunta da Polícia Militar com o apoio do BP Raio resultou na apreensão de drogas e na condução de duas pessoas, uma mulher e uma adolescente. A polícia descobriu um possível ponto de vendas de drogas e uma certa quantidade de entorpecentes. A mulher e a adolescente foram conduzidas para a delegacia da Polícia Civil de Sobral, região norte do estado do Ceará, a 100 quilômetros aqui de Granja. O caso aconteceu no bairro Sinhá Saboia. Olha, todos sabem que o crime não compensa, né? O mais triste é que jovens e adolescentes se envolvem cada vez mais, estragando a sua juventude. 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Volto com vocês aí no estúdio, Aline Portela e você, Emanuel Lucas.
0: Obrigado, Marcos Tone, trazendo as informações direto aí da nossa central de jornalismo de Granja, no estado do Ceará. 6h49, trazendo agora essa informação agora de caráter nacional, porque tivemos aí as exportações brasileiras, né, de carne suína in natura e processada, que somaram aí mais de 129,4 mil toneladas em maio, segundo aí a Associação Brasileira de Proteína Animal, a ABPA. O volume representa o maior já registrado para o mês de maio e supera em 9% o resultado do mesmo período do ano passado, quando o país embarcou 118,8 mil toneladas.
3: A receita alcançou mais de 302 milhões de dólares e o resultado também foi o melhor para os meses de maio e ficou em 3,8% acima dos 291,2 milhões de dólares do mesmo mês do ano passado, de acordo com a Associação Brasileira de Proteína Animal.
0: No acumulado dos cinco primeiros meses do ano, o Brasil exportou 761.700 toneladas de carne suína, volume que é 13,1% maior do que o registrado entre janeiro e maio do ano passado, período em que os embarques totalizaram 584,8 mil toneladas.
3: E a receita também acompanhou esse avanço. Entre janeiro e maio deste ano, o faturamento chegou a mais de 1 bilhão e meio de dólares, alta de 11,9% em relação aos 1 bilhão 382 dólares registrados no mesmo intervalo do ano passado.
0: Entre os principais destinos da carne suína brasileira, em maio, as Filipinas mantiveram a liderança, com 27,2 mil toneladas embarcadas. Apesar disso, o volume ficou 3,8% abaixo do registrado em maio do ano passado.
3: No ranking dos estados exportadores, Santa Catarina continuou na liderança nacional, com 62,5 mil toneladas embarcadas em maio, que é um resultado de 4,9% superior ao do mesmo período do ano passado.
0: E os embarques de carne seguem sustentados graças à diversificação de destinos do setor. Estamos observando expansão relevante em mercados estratégicos de valor agregado, como o Japão e diversos outros com volumes menores, como Geórgia, Costa do Marfim, Coreia do Sul e outros que, somados, influenciaram positivamente no resultado do mês, segundo aí o que disse o presidente da ABPA, Ricardo Santin. Seis horas e 51 minutos, trazendo aqui, agora 6h52, virou o reloginho bem na hora, trazendo aqui uma matéria para você, falando sobre a questão da perda auditiva, né? Porque a Organização Mundial da Saúde está alertando para o risco da perda auditiva entre as pessoas jovens. Os especialistas destacam aí o uso excessivo dos fones de ouvido. Vamos a mais detalhes na reportagem.
7: Mais de 1 bilhão de jovens em todo o planeta podem desenvolver perda auditiva permanente. O alerta é da Organização Mundial da Saúde. Nos países desenvolvidos, o quadro já preocupa. Mais de 43 milhões de pessoas entre 12 e 35 anos vivem com deficiência auditiva incapacitante. O presidente da Associação Gaúcha de Otorrinolaringologia e professor da Universidade Federal do Rio Grande do Sul, Joel Lavinsky, dá dicas para o uso seguro dos fones de ouvido.
8: Evitar o uso de fones de ouvido por muitas horas. Priorizar aqueles fones de ouvido que forneçam a tecnologia de cancelamento do ruído externo. Isso faz com que a pessoa não precise aumentar tanto o volume para compensar o ruído externo. Outra questão importante, a pessoa que está ao lado da pessoa que está utilizando o fone de ouvido, ela não pode ouvir o som dos fones de ouvido. Porque se a pessoa que está ao lado consegue escutar o que a pessoa está ouvindo com os fones de ouvido, é porque esse som está muito alto.
7: Apesar dos riscos, outro especialista ressalta que grande parte dos danos pode ser prevenida com atitudes simples. A recomendação do diretor executivo do Instituto Médico de Brasília, Dr. Marcos Pontes, é reduzir o tempo de uso e seguir a regra 60 por 60.
9: De ouvir música em até 60% do volume máximo do aparelho, por no máximo 60 minutos seguidos. Também é fundamental fazer pausas auditivas durante o dia, reduzir a exposição a ambientes extremamente barulhentos e utilizar protetores auriculares quando for necessário, especialmente em shows, em eventos ou ambientes de trabalho com muito ruído.
7: Os cuidados para quem trabalha em locais com exposição contínua e frequente a sons intensos, como fábricas e indústrias, incluem o uso de abafadores do tipo concha, que cobrem toda a orelha e garantem maior proteção. Da Rádio Nacional no Rio de Janeiro, Tatiana Alves.

0: Muito obrigado, Tatiana Alves, pelas informações. 6h55, não perca o seu compromisso. Trazendo aqui a última informação, né, onde tivemos aí a distribuição aí de tratores a produtores rurais e também investimentos na área de infraestrutura em Iguatu, no Ceará, Lins.
1: Isso mesmo, reforçando aí o compromisso com o desenvolvimento do Centro-Sul Cearense, o governo do Ceará autorizou, na última quarta-feira, as obras de restauração da CE-282, que é uma rodovia que liga os municípios de Icó e Iguatu. No evento que aconteceu no município de Iguatu, também foram entregues 9 tratores a produtores rurais da região.
0: Pois é, minha amiga Aline, e com isso, o evento contou com a presença do governador Eumano de Freitas, também do presidente da Assembleia Legislativa Cearense, Romeu Aldighieri, do secretário de Desenvolvimento Agrário, Taumaturgo Júnior, da prefeita da cidade de Icó, Aurineide Amparo, e também do prefeito de Iguatu, Roberto Filho, dentre outras autoridades.
1: O chefe do Executivo Estadual também ressaltou a importância da correta aplicação dos recursos públicos. Segundo ele, a função é administrar o dinheiro dos cearenses e ele ressaltou, né, que ali havia catadores, professores, vigilantes, pedreiros, enfermeiros, tantos outros profissionais que trabalham muito e que dão importância para financiar ali aquela estrada para beneficiar também o trabalho e ida e vida deles.
0: Com investimento de 156,8 milhões, as obras vão beneficiar não apenas as sedes dos dois municípios, mas também a rota dos moradores de Oroz pela região. E pelo menos 5 importantes localidades situadas entre Iguatu e Icó também serão diretamente beneficiadas: Lima Campos, Cascudo, Malhada Vermelha, Cruz das Pedras e José de Alencar, todas elas cortadas pela CE-282.
1: São mais de 50 quilômetros de extensão. A estrada, que agora terá pistas mais largas e em concreto, se conecta a diversas rodovias estaduais, como a CE-60, a CE-153, a CE-378 e a CE-470 e federais também, que é a BR-122 e a BR-404, no trecho entre Icó e Iguatu.
0: Entre as intervenções previstas estão o alargamento da plataforma da rodovia, que vai passar de 8 para 10 metros de largura. Também a construção de ciclovias nos trechos urbanos de Icó a Iguatu. E também a implementação de pavimentação de concreto rígido com 21 centímetros de espessura, a construção de 10 baias com abrigos para paradas de ônibus, a revitalização do sistema de drenagem e também a implantação de sinalização horizontal e vertical.
1: E além da autorização para restauração da CE-282, o governo entregou também tratores a produtores rurais de 5 municípios e a 4 associações também da região. Foi um investimento de mais de R$1,5 milhão de reais.
0: E também foram beneficiados aí com os tratores os municípios de Iguatu, Icó, Cariús, Cedro e Jucás. Também receberam os equipamentos a Associação Comunitária dos Agricultores do Conjunto KL e Sítio Bela Vista em Icó, a Associação Comunitária dos Agricultores do Sítio Santo Antônio dos Bonitos, também na cidade de Icó, a Associação Comunitária de Corredores em Jucás e também a Associação Comunitária dos Rurícolas da comunidade de Mucambim, no Saboeiro. 6h58, eu quero aqui mandar um abraço aqui para a Juninha Costureira, bom dia.
2: Bom dia, Manuel Lucas, bom dia, Aline Portela.
1: Bom dia.
2: Bom dia, minha amiga Nete Campos, bom dia a todos que fazem a Verdes Campos Sátios e bom dia aos ouvintes. Passando aqui para desejar a todos vocês um feliz e abençoado sábado. Um final de semana cheio de bênção, de saúde e paz para todos nós. Que Deus abençoe a cada um de vocês, hoje e sempre. Joaninha Costureira aqui de Alto, um abração para todos. Fiquem todos com Deus.
0: Obrigada, Joaninha. É isso aí, a Joaninha Costureira na cidade de Altos. 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Alô também para o Roberto Marques, para o Portela e Família lá em São Mateus, no Maranhão. E também aqui para, deixa eu ver aqui, já já eu vou trazer aqui a denúncia aqui do nosso amigo Nestor, tá certo? Né? Deixa eu ver aqui qual é o tamanho do áudio. Acho que dá para colocar. Alô, meu amigo Nestor, bom dia.
3: Olá, bom dia, Manuel Luca, bom dia, Aline Portela. Aqui eu não estou falando aqui diretamente do sítio Jaguaribe, um município de Viçosa do Ceará.
0: Alô, Viçosa.
3: Eu quero mandar aqui um alôzinho, um bom dia para o prefeito aqui de Viçosa, que ele mande terminar de concluir o calçamento aqui no sítio Jaguaribe 1. Já terminou o inverno chuvoso, né? Enquanto ele passa, manda fazer o restante do calçamento, ele manda passar a máquina, né, no restante da estrada, que está bastante cheio de obstáculos, cheio de buracos, cheio de coxia. Fica ruim até da gente andar, né? Para eu que estou com a vista embaçada, fica até ruim de fazer minhas caminhadas. Vou dar um bom dia para ele aí. E um bom dia para todos os ouvintes que estão ligados aí no jornal Redes Campos Sat. Valeu, Manuel Luca.
0: Então tá aí. Tá aí a denúncia do nosso amigo. É demanda, né? Não seria nem denúncia, é demanda aí do nosso amigo Nestor, lá em Viçosa do Ceará, que está cobrando aí. Essa pavimentação, né? Como ele disse, acabou o período chuvoso e aí o prefeito não pode dormir no ponto, né? Tem que fazer já essa obra para que quando chegar a chuva de novo, né, o pessoal não dizer eu avisei, prefeito, né? Então aí vamos repassar a sua demanda aí para o nosso portal, para que a gente possa entrar em contato aí hoje, né? Hoje sábado, hoje não tem atendimento, né? Mas a partir de segunda-feira a gente entra em contato com a prefeitura de Viçosa do Ceará, meu amigo Nestor. 7:01 e daqui a pouco no Jornal Verdes Campos você vai acompanhar. Turista de São Paulo resgatado nos Lençóis Maranhenses está sem os movimentos após lesão na coluna.
1: Piauí também registra 359 desaparecimentos nos quatro primeiros meses de 2026. É uma média de 2 casos por dia.
0: E também justiça nega prisão de companheiro suspeito de matar mulher e esconder o corpo debaixo de cama em Fortaleza. Estas e outras informações já já no seu Jornal Verdes Campos, primeira edição.
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0: Muito bom dia, agora são 7:02.
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Muito bem, estamos de volta com o Jornal Verdes Campos, primeira edição, olho na hora, 7 horas e 7 minutos, não perca o seu compromisso. 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
2: Oi, Manuel Luca, bom dia.
0: Oi, Francisca, bom dia.
2: Bom dia, Aline Costela, bom dia aí todos, todas as equipes que fazem o jornal, o jornal de manhã, tá? Estou passando esse áudio para vocês me darem um meu bom dia, que é a Francisca Alves Santos, da Rua José Alves de Souza, bairro dos Quiabos, pelo Neto Maranhão, tá? Vendedora de produtos do Feli, tá bom? Estou lhe desejando um bom sábado, um bom final de semana para todos vocês, tá? Vocês e essas pessoas maravilhosas que dão notícia, passam notícia pra gente, informação, tá?
0: Obrigado.
2: Agradeço de coração. Aí eu quero que você me dê um bom dia, que eu assisti o jornalzinho todos os dias, tá? Toda a equipe que faz o jornal. Dá um bom dia para minha irmã Luzia, lá em Barrocão, mas a família dela, tá? O Rocílio, a Nora, tá bom? Tchau, fique com Deus, Jesus abençoe.
0: Forte tudo abraço, Francisco, obrigado pelo carinho da sua audiência. Alô também aqui para a sua xará, Francisca, lá em Duque Bacelar, acompanhando a nossa programação, né, desejando aí um sábado abençoado, tá certo? E também... eu quero aqui mandar um abraço pro Jorge das Parabólicas, que está acompanhando a nossa programação em Guadalupe, no estado do Piauí, sempre ligado no jornal e acorda sempre bem informado. Então, um abraço para você, Jorge, e para toda a nossa audiência em Guadalupe, no estado do Piauí.
3: E Aline Portela, Emanuel, o senhor Joaquim Ladeira, tenho o prazer de convidar toda a população dos municípios em geral de Pau d'Arco do Piauí, Benedito e Alto Longá para se fazer presente à dança de São Gonçalo, que será realizada no dia 14 de junho na localidade Bom Lugar, Pau d'Arco do Piauí. Ele avisa mais que vai ter um grandioso leilão. E agradece Joaquim Ladeira e família.
0: Então aí um abraço a Maria Luísa fazendo esse convite, reforçando o convite aí da dança de São Gonçalo. Alô pra ele, Braga, agente de F8.
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0: Forte abraço, meu amigo Braga, em Agricolândia. Aí a gente vende boas vendas pra você, meu amigo, né? Então aí um abraço a todos que estão mandando aí a sua participação, nos acompanhando nessa manhã de sábado. 7h13, trazendo aqui atualizações sobre o caso, né, do turista paulista que foi resgatado nos Lençóis Maranhenses e que, segundo atualizações médicas, ele que sofreu aí um trauma grave em uma lagoa nos Lençóis Maranhenses, em Barreirinhas. Ele está aí sem os movimentos do pescoço para baixo, segundo informações do Centro Tático Aéreo e da equipe

0: do hospital em São Luís, onde ele está internado. Exames devem ser realizados para avaliar a extensão do caso e definir como ficará a situação desse paciente, Aline.
1: Após a avaliação médica realizada na última quinta-feira, foi constatado que a vítima sofreu uma lesão na coluna, na altura da vértebra C5, que fica aqui na região do pescoço, ao mergulhar de cabeça na lagoa. Desde então, ele está sem movimentos do pescoço para baixo.
0: O quadro é compatível com a tetraplegia. No entanto, a confirmação sobre a gravidade e possíveis sequelas ainda depende de avaliação médica.
1: Segundo relatos de um guia que estava no local, o turista sofreu acidente durante uma atividade recreativa. Ele apresentou fortes dores e sinais de lesão na região do pescoço, com suspeita de comprometimento da coluna. O caso aconteceu na última segunda-feira, dia 1º.
0: E o resgate foi feito por equipes do Centro Tático Aéreo e também do 14º Batalhão de Bombeiros Militar de Barreirinhas, após receberem um chamado de um possível trauma raquimedular, o TRM. O turista estava em uma área de difícil acesso e recebeu os primeiros atendimentos ainda no local, incluindo a imobilização por suspeita de lesão na coluna.
1: E depois do atendimento inicial, o turista foi colocado em uma prancha rígida e levado até a aeronave. Ele seguiu para o aeroporto de Barreirinhas e de lá foi encaminhado de ambulância ao hospital regional da cidade.
0: Na manhã da última quarta-feira, o paciente foi transferido para um hospital em São Luís, na capital do Maranhão. Ele está aí recebendo acompanhamento especializado e agora deve passar por uma cirurgia.
1: E por conta, né, desse caso, o Centro Tático Aéreo orienta que banhistas evitem mergulhos de cabeça em lagoas, rios e áreas desconhecidas. Às vezes você pensa ali que aquele rio ou aquela lagoa é mais profunda e não é, né? E pode comprometer a sua coluna, como no caso desse turista, né? Segundo o CTA, que é o Centro Tático Aéreo, antes de entrar na água é importante verificar a profundidade e a presença dos obstáculos.
0: E segundo o órgão, acidentes com mergulhos e saltos em lagoas e rios continuam entre as principais causas de lesões graves na coluna.
1: Em casos de suspeita de lesão na coluna, a recomendação é que a vítima não seja movimentada e permaneça imóvel até a chegada do socorro especializado. Segundo o órgão, acionar rapidamente os serviços de emergência pode reduzir as sequelas e salvar vidas.
0: 7:16, não perca aí o seu compromisso, você acompanhando a nossa programação nessa manhã de sábado. Lembrando que daqui a pouco tem o Balança Brasil, agitando a manhã da Verdes Campos com a Net Campos. Temos também o Momento GF8 com ela, a Net Campos, e também Franli GF8. O Jornal Verdes Campos, segunda edição especial de sábado com Fábio Brito, a partir do meio-dia, o campeão de audiência no horário do seu almoço. Temos também o Sucesso Total no comando aí do nosso amigo Marcelo Macedo, das 2 até as 5:30. Das 5:30 às 6, tem o Balanço do Dia com muitas notícias no Rádio Notícias. E a partir das 6 da noite tem ele, Irlande Farias, no comando do No Terreiro da Fazenda. 7:17, não perca aí o seu compromisso, minha gente. Também não perca aí o horário aí do seu serviço, tá certo? Eu quero aqui trazer uma matéria, porque para você que tem aí o netinho, netinha, o filho ou filha que vai fazer o Enem, porque, atenção, hein, o prazo de inscrição para o Enem foi prorrogado, né? Olha o candidato, só. Olha só, porque era para acabar ontem, né? Mas isso. O INEP decidiu prorrogar aí. Então, você aí, amigo, que gosta de deixar para a última hora, você deu sorte, hein? Você agora vai ter aí mais tempo para fazer a sua inscrição. Vamos a mais detalhes na reportagem.
2: As inscrições para o Enem foram prorrogadas. O prazo, que terminaria nesta sexta-feira, foi estendido até o dia 12 de junho. A medida ainda vai ser publicada no Diário Oficial da União. Os interessados devem se inscrever na página enem.inep.gov.br/participante. E atenção, essa mesma data limite, 12 de junho, vale para os candidatos que querem pedir tratamento pelo nome social ou que necessitam de atendimento atendimento especializado para os estudantes que concluíram o ensino médio em escolas públicas. Nesse caso, a inscrição é automática, mas é preciso confirmar a participação, escolher a opção de prova de língua estrangeira e indicar, se for o caso, a necessidade de acessibilidade ou uso de nome social. E ainda, candidatos que tiveram o pedido de isenção da taxa de inscrição aprovado também precisam confirmar a participação no Enem 2026 até 12 de junho. Vou repetir o site para se inscrever no exame: enem.inep.gov.br/participante. As provas acontecem nos dias 8 e 15 de novembro. Da Rádio Nacional em Brasília, Bianca Paiva.
0: Muito obrigado, Bianca Paiva, pelas informações. Portanto, aí, você que vai prestar o Enem esse ano, então não perca agora essa oportunidade de prorrogação aí das inscrições para o certame que vai acontecer ali no finalzinho do ano.

0: São exatamente 7h19, né, trazendo aqui mais informações para você, falando aí sobre o estado do Piauí, né, que registrou aí muitos casos de desaparecimentos, Aline.
1: O Piauí registrou 359 casos de desaparecimento entre janeiro e abril deste ano, segundo a Secretaria de Segurança Pública do Estado do Piauí. O dado aponta um aumento de 10% em relação ao mesmo período de 2025. Em média, ocorrem pelo menos 2 desaparecimentos por dia no estado.
0: Que coisa, né? E apesar desse aumento nos registros, a SSP Piauí informa que também cresceu o número de pessoas localizadas. Em 2026, 169 desaparecidos já foram encontrados.
1: No entanto, esse total de localizações não se refere necessariamente aos mesmos casos registrados no período, pois pode incluir pessoas desaparecidas em anos anteriores ou localizações em outros estados.
0: E segundo a lei que institui a Política Nacional de Busca de Pessoas Desaparecidas, a pessoa desaparecida é todo ser humano cujo paradeiro é desconhecido, não importando a causa de seu desaparecimento. E em 2025, o estado registrou aí 763 casos de desaparecimento, sendo que desse total, 423 pessoas foram localizadas.
1: De acordo com o diretor de inteligência da Secretaria de Segurança Pública do Piauí, o delegado Ian Breiner, a busca por desaparecidos envolve ações de inteligência, investigações em campo e uso de bancos de dados estaduais e nacionais.
0: Um dos principais recursos é o Cadastro Nacional de Pessoas Desaparecidas. Após o registro do boletim de ocorrência e autorização da família, os dados e a foto da pessoa passam a integrar o sistema. A plataforma é alimentada e consultada por forças de segurança de todo o país e também possui uma área de acesso público.
1: E denunciar o desaparecimento de uma pessoa no Piauí deve ser feito imediatamente, sem a necessidade de aguardar 24 horas. O registro pode ser realizado de forma física, em delegacias ou online, sendo as principais formas o BO fácil pelo WhatsApp 0800-086-0190.
0: Também pelo site da Delegacia Virtual.
1: Você pode também fazer a denúncia anônima pelo número 181 também.

0: 7 horas e 23 minutos. E agora, né, você acompanhando aí o nosso noticiário, agora trazendo essa atualização. A gente até trouxe essa matéria durante a semana sobre o caso de um homem, né, que matou a mulher e escondeu aí o corpo debaixo da cama. Pois é, pois a justiça negou aí a prisão desse companheiro, rapaz. A justiça do Ceará negou a prisão do companheiro suspeito aí de matar a manicure Tamires Moura Pinheiro, de esconder o corpo dela debaixo da cama na casa do casal no bairro Sapiranga, em Fortaleza. Essa informação foi confirmada pela Secretaria de Segurança Pública.
1: Pois é, segundo a Secretaria, no curso das investigações, a Polícia Civil representou pela prisão do suspeito. O pedido, no entanto, foi indeferido pelo Poder Judiciário, que aplicou medidas cautelares.
0: E o corpo de Tamires foi localizado pela polícia na última segunda-feira, dia 1º, após o companheiro dela ir até uma delegacia e informar os agentes que havia matado a mulher no sábado, dia 30. Na ocasião, como não havia um inquérito sobre o caso, o suspeito foi ouvido e liberado.
1: Ainda conforme a Secretaria de Segurança, a 2ª Delegacia de Defesa da Mulher da capital, né, vai seguir com as investigações.
0: E a família de Tamires relatou que a última vez que teve contato com ela foi na sexta-feira passada, dia 29. Segundo um parente da vítima, que não se identificou, ela já tinha o costume de passar o final de semana sem aparecer. E ninguém achou estranho, né? E, enfim, então aí os familiares começaram aí a desconfiar depois, né? Depois, já que ela não tinha dado mais notícias.
1: E os parentes acreditam que depois do crime, o homem enrolou a vítima em um lençol, escondeu embaixo da cama e passou o final de semana na casa com o filho pequeno dela, que não tinha ciência da presença do cadáver da mãe.
0: E antes de ir à delegacia, o companheiro da manicure ainda foi deixar a criança na casa de um parente de Tamires. Ao ser questionado pelo paradeiro da mulher sobre o paradeiro dela, o homem teria respondido que ela iria aparecer depois. Mais tarde, ainda na segunda-feira, a família ficou sabendo do assassinato.
1: E agora a família da vítima teme pela própria segurança, já que o homem está em liberdade e foi visto rondando a casa dos parentes da mulher.
0: E segundo aí esse parente, a família está assustada, com medo porque ele está solto. Algumas pessoas já viram ele rodando pela região da Sapiranga no período da madrugada. E tem gente da família da Tamires que não está indo trabalhar com medo, né? E até os filhos dela estão desesperados, chorando direto. E agora todo mundo está preso dentro de casa.
1: Segundo a família, Tamires Moura tinha 36 anos e era mãe de 4 filhos, o mais novo com 2 anos de idade. A mulher foi descrita como extrovertida e alegre, tendo começado a trabalhar ainda bem jovem.
0: Tamires trabalhava como manicure e morava com um companheiro com quem se relacionava há cerca de 3 anos. O menino de 2 anos também morava com eles, mas não é filho do último companheiro dela.
1: E nas redes sociais, amigos e parentes também lamentaram a morte e prestaram últimas homenagens a Tamires. Ela foi enterrada na última terça-feira, dia 2, na cidade de Barreira, no interior do Ceará. Ainda não se sabe o porquê dessa soltura.
0: Exatamente, né? Porque
1: da justiça.
0: Ele confessou o crime, né? Isso em qualquer outro país, certamente, já seria motivo para prender, né? Mas aqui ainda tem todo aquele
1: os trâmites,
0: os, né, trâmites, iniciado. A famosa burocracia, né? Então aí que a gente espera que a polícia possa agora fazer essa investigação para saber o que aconteceu para que essa moça, né, fosse morta e que fosse escondida, né, em panos aí de lençóis dentro da casa, né? E com um filho ainda dentro de casa, né?
1: Aí fica aí também, pra quem é mãe, eu fico imaginando só a questão dos filhos, né? Sem mãe agora.
0: Com certeza. 7h27, trazendo agora uma matéria falando aí sobre o surto de doenças respiratórias que fez com que o estado do Acre fosse determinar aí estado de emergência na questão da saúde. Vamos trazer aí mais detalhes na reportagem.
2: Decretada situação de emergência em saúde pública em todo o estado do Acre. A medida é um alerta por causa do aumento dos casos de síndrome respiratória aguda grave e da pressão sobre a rede hospitalar. Somente de janeiro a maio deste ano foram 1.300 notificações, 30% a mais do que em todo o ano passado. 37 pessoas morreram. A medida foi oficializada em decreto publicado em edição extra do Diário Oficial do Estado na última quarta-feira e terá vigência inicial de 90 dias. O secretário de Estado de Saúde, José Bestene, explicou que não há motivo para pânico. O decreto é uma ferramenta administrativa necessária para que o Estado possa agir com mais rapidez diante do atual cenário. A preocupação, segundo ele, é com os registros de pneumonia em idosos acima de 60 anos e com os casos de bronquiolite nas crianças de até 2 anos. Somente neste ano já são mais de 350. Bestene enfatizou que o foco é garantir assistência adequada à população, reforçar equipes, ampliar a oferta de serviços quando necessário e assegurar que ninguém fique sem atendimento. De acordo com o último boletim Infogripe da Fundação Oswaldo Cruz, o número de casos de síndrome respiratória aguda grave aumentou em todo o país nas últimas 2 semanas e 18 estados, entre eles o Acre, apontam tendência de crescimento da doença a longo prazo. Da Rádio Nacional no Rio de Janeiro, Cristiane Ribeiro.
0: Obrigado, Cristiane Ribeiro, pelas informações. 7 horas e 29 minutos e daqui a pouco no Jornal Verdes Campos você vai acompanhar.
1: Trecho da BR-343 é liberado, mas terá nova interdição a partir da próxima semana por conta de obra após cratera no Piauí.
0: Condenado a 71 anos de prisão por morte de estudante que se jogou de uma van durante um assalto e outros crimes, é preso no Maranhão.
1: E jovem é solto pela justiça após matar o próprio irmão. Segundo ele, foi em legítima defesa e foi a conclusão também da juíza.
0: Estas e outras informações já já no seu Jornal Verdes Campos, primeira edição.
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0: De volta com o Jornal Verdes Campos, primeira edição, para você que acompanha a nossa programação, em especial neste sábado, 6 de junho de 2026, 7 horas e 36 minutos. Olha aí, o 6 está me dando sorte hoje, então estou acreditando que meu sábado vai ser maravilhoso, de coisas boas. De novo 6, né, Emanuel? Então é isso. Gente, e essa energia positiva eu também quero repassar para você que está acompanhando a nossa programação. Você aí que deve estar, como já é sábado, né? Para alguns, já tá de folga, né? Não tá trabalhando, tá em casa, tá tomando seu cafezinho. Lembrando que nossos ouvintes de vez em quando também ficam fazendo aí inveja, mandando aí, fazendo convite para o café e mandando fotos maravilhosas, né? Do café da manhã, né? Sanduíche. Cuscuz, tapioca, beiju, amo, gente, com queijinho, ovo, é maravilhoso. Há quem gosta também, eu gosto muito particularmente também do cuscuz de arroz, viu, Emanuel? Com uma manteiguinha da terra ali, é maravilhoso. 7 horas e 37 minutos, com essa alegria, eu vou também trazendo mais um produto de F8 para você, já que toda a programação da rede de rádios Verdes Campos Sat, né, tem um oferecimento dos produtos de F8. 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
2: Exatamente 7 horas e 40 minutos. Não perca aí o seu compromisso. Quero mandar aqui um abraço para o Zé Fernandes do Saci novamente. Ele que mandou aí desejando um bom dia aqui para a nossa rádio, para todos que fazem a rede rádios Verdes Campos Sat. E aqui a nossa amiga Francisca.
3: Bom dia,
2: Aline. Maria. Bom dia,
3: bom
2: Maria.
3: Bom dia, Aline. Eu sou aqui de Coroatá, sou Maria José, aqui da Rua do Buriti, sou aqui de Coroatá. Gostaria de você botasse uma música para meu neto que está fazendo 8 anos hoje.
2: O nome dele é Jeová.
3: O nome dele é... Bom dia, Aline. Bom dia. Aline, eu queria que tu botasse um parabéns para meu neto que chama... Heitor. O nome Heitor. Dele é Heitor. Eu gostaria que tu botasse uns parabéns para ele aí.
0: Vamos colocar.
3: Aline, eu gosto muito de você. Aline, como é que a gente faz para a gente se ver, para jogar uma chamada de vídeo, para tu me ver e eu te ver também? Gosto muito de você. À vista eu não te conhecer, mas eu gosto muito de você.
0: Olha só.
3: Bom dia. Que Deus abençoe sua vida e a nossa vida, de todos, tá bom?
0: Obrigada,
3: bom dia.
0: Maria.
3: E Deus abençoe. Que Deus te proteja de tudo e de todos. Tchau, beijo, Deus abençoe. Quando tu vê essa mensagem, manda outra pra mim. Bota uma música aí do parabéns aí pra meu neto. Heitor o nome dele.
0: Tá bom.

0: Parabéns aí para o netinho aí da nossa amiga Maria, né, em Coroatá, no Maranhão, o Heitor, que está aí completando 8 primaveras ali.
1: E o Heitor, beijão pra você, que Deus lhe abençoe, lhe ilumine, lhe proteja, que você tenha muita saúde e vitalidade aí pra ir atrás dos seus sonhos, tá bom, Heitor? E Maria, daqui a pouquinho o Emanuel vai passar aqui o seu contato pra gente e eu vou sim entrar em contato com você, tá bom aí, Coroatá? Beijão e obrigado pelo carinho e a sua audiência, tá bom? Em companhia.

0: São exatamente 7h42. Alô, Ana Cristina. Bom dia, Ana Cristina.
1: Bom dia, minha amiga Aline, meu amigo Mano Lucas. Aline, Mano Lucas, hoje eu quero que você bote meu nome na oração do Pai Nosso, meu lugar, feliz para você, sua família, família do Mano Lucas. Essa oração para o esposo José Paulo, todas minhas irmãs. Essa oração para Dona Irene, seu Armando Cunha, Campo Maior. Essa oração para a Comar Luzia, toda a família dela. Essa oração para Riti, Campo Maior, Dona Maria, seu Zé Moisés, São Joaquim, Dona Chaguinha, seu Bento, Fernanda, meu primo Elton. Manoel Luca, a oração do Pai Nosso é muito boa. E por essa oração para você, um bom dia, fique com Deus, desejo tudo de bom para você, corta sua guarda por três, para onde você andar, chegar na saída, que Maria passa na sua frente, vem sua casa, vem sua família, vem seu trabalho. Fique com Deus, Manoel Luca. Oração para você, Marralene. Um abraço, Aline.
2: Obrigada, ah, tá carinho.
0: Aí. É a nossa amiga Ana Cristina, sempre na audiência aí do nosso Jornal Verdes Campos, primeira edição, meus amigos. Sete e quarenta e três, vamos iniciar aqui o nosso quarto e último bloco de informações, porque nós temos aí essa informação de que o trecho onde se abriu aí uma cratera na BR-343 entre Buriti dos Lozes e Parnaíba em abril deste ano foi temporariamente liberado no dia de ontem. Só que vai passar por uma nova interdição a partir da terça-feira, dia 9, Aline.
2: Isso mesmo, a informação foi confirmada pelo Departamento Nacional de Infraestrutura de Transportes, o DENIT. O superintendente regional Ribamar Bastos explicou que a obra no quilômetro 41 da rodovia precisou ser ampliada.
0: E segundo o órgão, a cratera surgiu em decorrência das chuvas na região, que fizeram com que a laje de um bueiro, localizado no acostamento da rodovia, desabasse na madrugada do dia 17 de abril.
2: No primeiro momento, o DENIT pensou em recuperar esse bueiro, mas com uma análise melhor, mais apurada, foi resolvido aí fazer um bueiro novo. Então eles confeccionaram as aduelas e colocaram já de um lado e na terça-feira iniciam a outra pista que não foi feita ainda.
0: E de acordo com o superintendente regional, o lado esquerdo no sentido Parnaíba, considerado jusante da rodovia, é o que foi concluído. Já o lado montante, lado esquerdo no sentido Parnaíba, ainda será concluído.
2: E o sistema de pare e siga, que permite a passagem de um carro por vez, será retomado com a nova interdição. Apenas veículos de passeio têm passagem permitida no trecho.
0: E atenção você, amigo motorista, que vai passar por esse local. Segundo a PRF, os condutores podem acessar o desvio pelas cidades de Bom Princípio do Piauí e Cocal. Esse desvio começa no quilômetro 83 da BR-343 e dá acesso à estrada em direção a Cocal. O retorno da BR-343 ocorre no quilômetro 35 após o trecho interditado.
2: Outro caminho possível no sentido de ida para Parnaíba é dobrar à direita no quilômetro 60 da rodovia e pegar a estrada asfaltada que dá acesso à localidade Salgadinho, em Buriti dos Lopes.
0: E segundo o inspetor Marco da PRF, dessa localidade vai seguir para a rodovia estadual PI-303, que liga a BR a Bom Princípio do Piauí. E quando chegar, você dobre à esquerda, voltando para a BR depois do desvio.
2: O inspetor também apontou que no caminho inverso de Buriti dos Lopes para Teresina, os motoristas devem dobrar à esquerda no mesmo quilômetro 60. Pelas imagens, a cratera é bem grande, né?
0: Com toda certeza, né? As chuvas naquele período ali de abril, chuvas fortes que atingiram aí o interior do estado, causaram intercorrências, né? E principalmente esse, né? Da queda dessa estrutura, dessa ponte, né? Por causa das corredeiras, né? Das águas. Das chuvas. Então aí está quase concluído e agora é só esperar aí essa nova intervenção, né, para que a estrada ali possa ficar firme novamente, que o pessoal possa transitar ali sem nenhum problema.
1: Dona Chaguinha, seu Bento, Fernanda.
3: Bom dia, meu querido Manoel.
0: Bom dia, vovó Lúcia.
3: Carvalho. Olha, Manoel Lucas. Estamos aqui de festejo no Campo Maior, Santo Antônio. Hoje é a noite dos vaqueiros, vai ter missa, vai ter um bocado de coisa. E aí, Estarei só na novena de noite. E eu quero que você participe das novenas para me conhecer. Está convidado, viu? Você para vir.
0: Pronto.
3: E todos que fazem essa rádio maravilhosa. Para vir os festejos de Santo Antônio.
0: Muito obrigado, vovô Lúcio. Obrigado pelo convite. 7h47. E alô também para ele, Anaildo, em São Mateus.
4: Bom dia, Manoel Luca. Bom dia, meu irmão. Te lembra de mim? Bom
0: lembro,
4: dia,
0: sim.
4: Anaildo de São Mateus. Tem muitas pessoas para boi mesmo. A gente toia a consciência, que é muito ouvinte para você. Aí, né? Mas eu sou um ouvinte seu de todas as manhãs, meu irmão. Quando eu não ligo, mas estou ligado no programa, no Jornalzinho Nacional, de todos os dias, meu irmão. Manoel Luca, bom dia, muitos anos de vida para você e toda a sua família, meu irmão.
0: Obrigado, Anaildo.
4: Bom dia, Manoel Luca.
0: Forte abraço, obrigado pelo carinho da sua audiência. 7h48, trazendo agora as informações direto aí da nossa central de jornalismo aí de Barras, no estado do Piauí. Alô, bom dia.
5: Olá, muito bom dia, Manoel Lucas. Bom dia, Aline Portela. Ótimo sábado a vocês. Bom dia também aos nossos ouvintes em todo o Brasil ouvindo o Jornal Verdes Campos SAT, primeira edição. Vamos às informações direto da Central de Jornalismo da Verdes Campos SAT aqui na cidade de Barras Norte do Piauí. Três pessoas foram presas pela Polícia Militar do Piauí, suspeitas de envolvimento com o tráfico de drogas no bairro Santa Luzia, em Parnaíba. A ação teve início após uma denúncia anônima informando que uma residência estaria sendo utilizada para a venda de entorpecentes. Ao chegar ao local, os policiais abordaram três pessoas que estavam em frente ao imóvel. Um dos suspeitos tentou sair de bicicleta, mas foi interceptado. Com ele foi encontrada uma porção de substância semelhante à maconha. Segundo a PM, o homem afirmou ter adquirido a droga na residência investigada. Durante a abordagem, os agentes encontraram dinheiro fracionado e mais entorpecentes com o outro suspeito. Após buscas no interior da casa, foram apreendidas drogas, dinheiro em espécie, materiais utilizados para embalar entorpecentes e objetos relacionados ao fracionamento para a venda. Os suspeitos receberam voz de prisão, mas teriam reagido e tentado fugir. Familiares e populares também tentaram impedir a condução de um dos detidos. Para controlar a situação, a PM utilizou spray de pimenta e munições de impacto controlado. Os três envolvidos foram levados para a central de flagrantes. Ao todo foram apreendidas 22 porções de substâncias análogas à maconha, dois recipientes com materiais sob análise, dinheiro em espécie e celulares. O caso seguirá sob investigação. E um pescador identificado como Antônio Rodrigues de Lemos morreu afogado nesta sexta-feira, dia 5, durante uma pescaria na localidade Caiçara, zona rural de José de Freitas. Segundo informações das autoridades, ele participava da atividade com amigos às margens do Rio Lembrada desde a noite anterior. Durante a manhã, Antônio entrou na água para tentar recuperar equipamentos de pesca que haviam ficado presos e acabou desaparecendo. Os companheiros iniciaram buscas por conta própria, mas não conseguiram encontrá-lo e acionaram a Polícia Militar. Após a confirmação da ocorrência, o Corpo de Bombeiros foi chamado para realizar buscas aquáticas. Cerca de 20 minutos após o início dos mergulhos, os bombeiros localizaram o corpo da vítima por volta das 13h30. Equipes da Perícia Criminal e do Instituto Médico Legal IML realizaram os procedimentos necessários e a remoção do corpo. As informações preliminares apontam que o afogamento ocorreu de forma acidental durante a tentativa de recuperar os equipamentos de pesca. O caso causou grande comoção entre familiares, amigos e moradores da região. Da Central de Jornalismo da Verdes Campos SAT, aqui na cidade de Barras Norte do Piauí, com apoio dos produtos GF8 Saúde e Qualidade de Vida para você, Adilson Carlos, para o Jornal Verdes Campos SAT, primeira edição. Eu volto com vocês, Aline, Emanuel Lucas, um ótimo final de semana a todos.
0: Forte abraço, Adilson, a recíproca é verdadeira, 7h51, trazendo aqui as últimas informações. Nosso noticiário, vindo agora com essa informação que vem do Maranhão, onde tivemos aí um homem, né, que foi condenado a 71 anos, foi preso novamente, Aline.
2: Isso mesmo, ele identificado como Sebastião dos Santos Paixão, foragido da justiça e condenado a mais de 71 anos de prisão, foi preso no terminal da Praia Grande, no centro de São Luís.
0: Ele foi localizado pelo sistema de vídeo monitoramento do Centro Integrado de Operações de Segurança, CIOPS, e fazer aí o reconhecimento facial. Após a identificação, equipes da Polícia Militar foram ao terminal e efetuaram a prisão.
2: Entre os crimes pelos quais Sebastião foi condenado está o latrocínio da estudante Micaele Ashley Rodrigues Lemos, de 18 anos. O crime aconteceu em 2019, na MA-201, que é a rodovia estadual conhecida como Estrada de Ribamar, na região metropolitana de São Luís.
0: Em setembro de 2019, meses após o crime, ele chegou a ser preso no bairro Vila Cafeteira, em Passo do Lumiar. Mas ele foi encaminhado aí para o complexo penitenciário de Pedrinhas.
2: Ainda segundo a polícia, Sebastião possui condenações pelos crimes de tráfico de drogas e roubo qualificado com emprego de arma de fogo. Após a prisão, ele foi encaminhado à delegacia e colocado à disposição da justiça para o cumprimento da pena.
0: Para você que não lembra desse caso, essa jovem identificada como Micaele Ashley Rodrigues, de 18 anos, ela morreu na noite do dia 10 de julho de 2019, na estrada de Ribamar, situada na região metropolitana de São Luís, após cair de uma van durante um assalto que estava ocorrendo no veículo no qual ela estava.
2: Na ocasião, a jovem voltava para casa na região do Maiobão, quando a van que viajava foi alvo de criminosos. Segundo familiares e testemunhas relataram à época, Sebastião ameaçou a vítima com uma faca.
0: E para tentar escapar desse assalto, Micaele pulou do veículo ainda em movimento. Ela acabou batendo a cabeça no asfalto e sofreu um traumatismo craniano. E por conta da gravidade dos ferimentos, ela não resistiu e acabou morrendo ainda no local do acidente. 7h54, não perca o seu compromisso e trazendo aqui a última informação para você, porque a Justiça do Ceará decidiu, em audiência de custódia realizada na última quinta-feira, soltar o jovem José Eduardo Gomes de Noronha, de 23 anos, preso por matar a facadas o próprio irmão, o Marcos Antônio Noronha Costa, de 19. Esse caso aconteceu no sítio Boa Nova, na zona rural da cidade de Parambu, no interior cearense.
2: Os policiais que atenderam a ocorrência disseram em juízo que no momento da prisão, o réu afirmou que o irmão de 19 anos possuía problemas de saúde mental e estava em surto quando tentou atacá-lo.
0: E em depoimento à justiça, José Eduardo reafirmou a versão dada aos agentes. Na decisão, a magistrada considerou que houve legítima defesa, já que a vítima tomava medicação para ansiedade e depressão.
2: Na sequência, os agentes informaram que o acusado permaneceu no local dos fatos, prestando o auxílio possível e colaborando com o andamento da ocorrência, a demonstrar, pois, que não há qualquer intuito a se furtar da aplicação da lei penal.
0: E, segundo a juíza, a decisão também se baseia pelo fato de o autuado não possuir quaisquer antecedentes ou registros policiais, além de se tratar de um possível imbróglio familiar. A magistrada concluiu que o risco à ordem pública, estando o acusando em liberdade, inexiste.
2: E aí, conforme o relatório, né, policial, os dois irmãos reentraram em vias de fato e Eduardo perfurou o irmão mais novo. O jovem morreu ainda no local.
0: E em nota, a Secretaria de Segurança Pública informou que a prisão ocorreu em flagrante. Após a captura, o suspeito foi conduzido pela Delegacia de Polícia Civil de Tauá, onde ele foi autuado por homicídio.
2: E conforme a apuração, os irmãos estavam brigando momento antes do crime. O agressor perfurou o irmão na costela e chegou a pedir ajuda aos vizinhos.
0: E uma equipe médica foi acionada, mas constatou a morte de Marcos Antônio ainda no local. E a faca no crime foi usada para a perícia.
2: Uma situação muito difícil, né, Emanuel?
0: É verdade.
2: Porque isso acontece, né, para quem tem transtornos, para quem sofre de depressão, tudo. E aí, nesse caso aí, foi em legítima defesa, né, e logo após, o próprio irmão, né, que deferiu a faca, chamou os vizinhos, pediu ajuda, informou o que aconteceu.
0: Sim,
2: então,
0: sim.
2: Por conta disso, a juíza resolveu soltar esse irmão.
0: E trazendo aqui uma última matéria para você, porque a cada quatro de 10 idosos temem aí quedas por defeitos em calçada, segundo um estudo. Olha só, hein? Vamos dar mais detalhes aí na reportagem.
6: 4 em cada 10 idosos que vivem em áreas urbanas do país tem medo de cair por causa de defeitos em calçadas, passeios ou vias públicas próximas de suas casas. O receio é maior entre as mulheres, cujo índice passa de 50%. Entre os homens, o percentual encosta em 32%. Os dados são da terceira onda do estudo longitudinal da saúde dos idosos brasileiros, uma das mais abrangentes pesquisas nacionais sobre envelhecimento no país, feito pela Fundação Oswaldo Cruz em parceria com a Universidade Federal de Minas Gerais. A violência urbana também gera insegurança contínua. O estudo mostra que 12% dos idosos brasileiros consideram a vizinhança muito insegura, em contextos marcados pelo medo e a vulnerabilidade social. A percepção aparece de forma homogênea entre homens e mulheres de diferentes idades, afetando diretamente a saúde mental e a circulação social desse grupo. Para a coordenadora do estudo, Maria Fernanda Lima Costa, os dados reforçam a urgência de políticas públicas voltadas à adaptação das cidades para uma população que está envelhecendo. Segundo a pesquisadora, as prioridades devem incluir acessibilidade, segurança viária, mobilidade e planejamento urbano inclusivo.
7: Eu acho que essa questão da urbanidade, da segurança urbana, da questão da cidade amiga do idoso, né? A Organização Mundial de Saúde hoje tem uma iniciativa que é muito importante, que é a construção de cidades amigas do idoso, onde o idoso possa viver bem, com autonomia, com bem-estar. Então, eu acho que esse é um dado importantíssimo. Nós precisamos melhorar nossas cidades para que ela seja melhor para os idosos. E isso aí não é uma tarefa que pode ficar sendo adiada por muito tempo, não.
6: A perda da capacidade funcional é outro eixo do relatório. Os resultados apontam que 20,4% dos idosos brasileiros, cerca de 6,5 milhões de pessoas, têm dificuldade para realizar pelo menos uma atividade básica diária, como se vestir, tomar banho, comer, usar o banheiro ou levantar da cama, e acabam precisando de uma rede de apoio. O estudo apontou, no entanto, que a maioria deles é acolhido por uma mulher da família, que abre mão do seu emprego e de outras atividades para assegurar esses cuidados. Porém, apenas 5% delas têm alguma formação ou treinamento para cuidar de idosos. Da Rádio Nacional no Rio de Janeiro, Cristiane Ribeiro.
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0: Muito bem, meus amigos, 8 horas em ponto, não há tempo para mais nada, a gente só tem a agradecer aí a todos que nos acompanharam em mais uma semana aqui no Jornal Verdes Campos, primeira edição, e que na segunda-feira estaremos de volta bem cedinho a partir das 6 da manhã, Aline.
2: Desejando o melhor para você neste sábado, muita paz, muita luz. Que seja um final de semana abençoado, sábado abençoado, domingo abençoado. Estaremos de volta com fé em Deus, se Deus quiser e Ele há de querer, na segunda-feira, a partir das 6 da manhã. Beijão para todos.
0: A todos um excelente final de semana. Juízo, cuidado aí nas estradas. Se você for dirigir, não beba. Vá ao seu destino e volte para casa com segurança. Você vai ficar agora com o Oração do Pai Nosso e logo na sequência, o Balança Brasil, agitando a manhã da Verdes Campos com muita música e com muita diversão.
9: Olá, amigos. Quem fala aqui é Franli. Quero dizer o seguinte. Para você ter êxito na fé, você precisa ter fé. Se você não tiver fé, você não vai ter êxito. Saiba de uma coisa, que um dos melhores remédios, melhor antibiótico, é a fé. Você quer que dê certo sua fé? Se concentre, levante a mão para cima, se encoste em qualquer, numa parede, em qualquer coisa, e peça a Deus aquilo que lhe interessa. E tenha fé. Se você fizer isso, vai dar certo, vai dar certo. Quem está falando aqui é Franlin. Essa oração foi feita aqui na sede da Rede Rádio Verdes Campos, com todos os funcionários daqui da rádio. Todos nós fizemos com fé, pedindo para que você tenha saúde, nossos ouvintes, nossos queridos amigos. Então, só quero lhe dizer para você, tenha fé e reze conosco esse Pai Nosso.
10: Pai Nosso que estais no céu, santificado seja o vosso nome. Venha a nós o vosso reino, seja feita a vossa vontade, assim na terra como no céu. O pão nosso de cada dia nos dai hoje, perdoai as nossas ofensas,
11: assim como nós perdoamos a quem nos tem ofendido. E não nos deixeis cair em tentação, mas livrai-nos do mal. Amém. Ave Maria, cheia de graça, o Senhor é convosco. Bendita sois vós entre as mulheres. Bendito é o fruto do vosso ventre, Jesus. Santa Maria, Mãe de Deus, rogai por nós, pecadores, agora e na hora de nossa morte. Amém.
12: Esse Pai Nosso e Ave Maria é um oferecimento da família da Rede de Rádio Verdes Campos SAT e suas afiliadas. Para todas as pessoas que estão nesse momento passando por situação difícil nos hospitais, com a Covid ou com outras doenças. E também para todas as famílias que estão sofrendo porque perderam seus entes queridos. Rogamos a Deus que Ele console cada coração sofredor nesse momento tão difícil nas nossas vidas. A família da Rede de Rádio Verdes Campos SAT e suas afiliadas têm a certeza que juntos vamos passar por tudo isso e sair do outro lado mais forte.
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0: Muito bom dia, agora são 8 horas e 3 minutos.
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Muito bem, a partir de agora, Balanço Brasil com a Net Campos. Estamos juntinhos aqui na rede de rádios Verdes Campos Sat, a rádio da vovó e do vovô, a rádio dos irmãos caminhoneiros, trabalhadores desse país, né? Do pedreiro, do agricultor, a rádio da dona de casa, a rádio dos motoristas de aplicativo. Net Campos, estamos juntinhos aqui na rede de rádios Verdes Campos Sat, a rádio da vovó e do vovô, a rádio dos irmãos caminhoneiros, trabalhadores desse país, né? Do pedreiro, do agricultor.

Vai ficar juntos até o meio-dia. E até meio-dia tem o quê, Anete? Tem música bonita, não tem? Tem, sim. Tem música o quê? É a música popular brasileira pra você, que a gente adora. É, a gente gosta muito da música popular brasileira, que é a música que a família pode ouvir, né, gente? A música que a família pode estar bem perto da gente, curtindo, cantando, interagindo, lembrando os bons momentos da vida. E aí a gente começa, ó, interagindo com a música, mandando o teu recado aqui. 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Mas, ó, como todo tempo é pouco pra te amar, vou começar assim. Brasa do Forró, pra gente animar esse sabadão, sabadô. Hoje é dia 6 do 6, hein? 6 do 6, bom dia, bom dia. Sejam todos bem-vindos à Rede de Rádios Verdes Campos Sat. Benção, vó. Benção, vó.

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1: 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Traz uma bela recordação com Fernando Mendes. Sabe o que é que eu quero? Apenas carinho. E você? Bom dia. Na minha...

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0: rapaz, olha só que coisa mais linda, linda, linda, linda essa música. Paula Fernandes, Pássaro de Fogo. Estamos ouvindo um áudio aqui. Tem alguém procurando parentes, é isso, gente? Deixa eu botar esse áudio no ar, porque recentemente a gente conseguiu com que ouvinte nossa reencontrasse um irmão, que ela não sabia nem se estava ainda vivo, né? E ela conseguiu descobrir, ela é do Maranhão, e conseguiu descobrir o irmão dela no... do Piauí, que legal, obrigada. E tem um recadinho aqui que acabou de chegar, deixa eu ver esse recadinho, o que é que diz aqui, vamos ajudar ele, você que está, principalmente você que está no Ceará, vamos ouvir.
1: Bom dia, Nete Campo.
0: Bom dia.
1: Eu gostaria de falar com você, Nete Campo.
0: Pois não.
1: Eu me chamo Francisco Meio do Nascimento Filho, moro aqui...
0: Francisco, eu não entendi teu nome completo, mas ó, vou botar aqui para repetir, para ver se alguém consegue decifrar. Francisco...
1: Eu gostaria de falar com você, Nete Campo. Eu me chamo Francisco Meio do Nascimento Filho, moro aqui na cidade de Coelho Neto, do estado do Maranhão.
0: Coelho Neto, Maranhão, vamos lá.
1: Nete Campo, eu gostaria de pedir você para fazer um favor, passar um áudio lá para... município de Biapinho, sítio Pregata, passar um áudio para Dona Maria Mendes e seu esposo Manuel Modesto. É isso, esqueci o número.
0: Vamos lá, quem mais?
1: Meu número, viu? Lá no município de Biapinho, no estado do Ceará. Uhum. Eu me chamo Francisco Mendes, moro aqui em Coelho Neto, nas...
0: Francisco Mendes mora em Coelho Neto, ele quer reencontrar esse casal, ele quer o quê? É parente seu, é familiar, seu Francisco? Explica melhorzinho pra gente, tá bom?
1: Na cidade de Coelho Neto, do estado do Maranhão.
0: Uhum.
1: Eu gostaria que você me fizesse esse favor, essa firmeza, que caça esse pessoal lá. São meus parentes, né, de campo, preciso muito falar com eles.
0: São seus parentes, né? Então vamos repetir aqui, gente, mais uma vez. Vamos ver aqui o nome dos parentes.
1: Nete Campo, eu gostaria de pedir a você para fazer um favor, passar um áudio lá para município de Biapinho, sítio Pregata, passar um áudio para Dona Maria Mendes e seu esposo Manuel Modesto.
0: Dona Maria Mendes e seu esposo Manuel Modesto, não é isso? O seu Francisco está tentando localizar vocês. Você conhece alguém aí? Com esse nome e tal, passa o contato aqui pra gente passar pra ele, tá certo? Fico muito feliz em poder ajudar. Tem mais um recadinho? Oi?
1: Nete Campo, meu nome é Francisco Mendes do Nascimento Filho, conhecido como Zé Maria.
0: Certo,
1: seu Zé Maria. Eu moro aqui da cidade de Coelho Neto, no estado do Maranhão.
0: Certo.
1: Eu moro aqui em Coelho Neto, Nete Campo. Sou aqui, residente aqui há 30 e poucos anos em Coelho
0: Neto. Ai, que legal. Bom, a gente vai torcer aqui dentro de certo, tá bom? Se alguém conhecer... Pode entrar em contato com a gente nesse WhatsApp, que a gente já repassa para ele aqui. E o telefone para você que está me ouvindo aí no Ceará, para falar, para dizer se conhece, é só você mandar no DDD 86, número 994475082. Vou repetir, 994475082, tá bom? Que a gente repassa para ele aqui. Vamos tentar localizar. Espero que as pessoas que estejam ouvindo a gente lá na região possam nos ajudar, não é, gente? Muito obrigado, hein, pela confiança na Rádio da Vovó e do Vovô. A gente... Dá certo, hein, gente? Porque essa rádio aqui tem um alcance incrível. Estamos no Brasil todo. Audiência total. E eu fico muito feliz em poder ajudá-los, tá certo? Vai mandando todo dia as mensagens aqui que a gente vai botando no ar. Quem sabe, né? Quem sabe? Vamos lá. Eu toquei aqui uma música da Paula Fernandes. Quem foi que me pediu, Anete? Deixa eu ver aqui quem me pediu. Oi, bom dia.
2: Oi, Nete Campo. Bom dia, Nete Campo. Tudo bem com você, Nete Campo? Aqui é a Francisca Alves Santo, da Rua José de Souza, do Barro do Quiabo, pelo Neto Maranhão. Está passando esse áudio para você. Para lhe desejar um sábado abençoado por Jesus Cristo. Tudo de bom para você, um final de semana cheio de alegria, de amor, felicidade, harmonia para você. Que você seja essa pessoa maravilhosa, tá? E quero que você volte aí uma música para oferecer para mim, tá? Tá? Para minha vizinha aqui do lado, para todos que estão chamando, para você, né, de campo. E a música que eu quero é da Paula Fernanda.
0: Muito bem, ela quis Paula Fernandes e a gente tocou. Obrigada, dona Francisca. Um abraço. Eu tenho uma indicação aqui do Portela e Família, Elisa Serrinha, Machis Teixeira, Tereza. Para Agnaldo Timóteo, tem também seu Zé Oliveira no Bairro de Fátima, que pediu a música da Núbia Lafayette, uma música muito boa, hein? O nome da música é Lama, oferecendo para Joaninha Costureira, Naide Passanha, Irene, Raimundo Cunha, toda a turma, né? Tisquinha, Sorriso, Ovoclésia, Inês, todo mundo está ouvindo a gente. Denilson Mussassi, indicando qualquer uma música do cantor Ângelo Máximo. Um abraço para você, Denilson. Ah, tem um recadinho aqui que veio do bairro Saci, em Teresina, que é o nosso querido Zé Fernandes do Saci. Anete, tô ligadinho aqui no Balança Brasil, coloca uma do Nelson Cavaquinho. A gente vai tocar daqui a pouquinho também, tá, querido? Um abraço. Tem recados do Quinzinho. Oi, Quinzinho, bom dia.
3: Gostaria de conversar com Fagner e Zé Ramalho. Romance no Deserto.
0: Fagner e Zé Ramalho, Romance no Deserto. Reginaldo Neres em Altos, pedindo Jamile, Conquistando o Impossível. Desejando um dia abençoado a todos, um final de semana maravilhoso para você também, tá? Outro recado.
4: 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Coloque aí Sula Miranda, caminhoneiro do amor, para todos os clientes F8, para todos os ouvintes da Divescampo. 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
0: Obrigada, essa música é linda, caminhoneiro do amor, a gente adora. Tem Agnaldo Timóteo, Nube Lafayette, Jamile, Ângelo Máximo e tem caminhoneiro do amor com Sula Miranda. Vou oferecer a todos os meus irmãos caminhoneiros nas estradas do Brasil. Bom dia, bom dia!

0: Aí o som de Jamile conquistando o impossível. Antes, Ângelo Márcio, a primeira namorada. Nubia Lafayette Lama. É, Agnaldo Timóteo, Sônia Miranda. E a nossa programação é assim, de recordações maravilhosas. Música que a família adora ouvir, reunir todo mundo. Você que tá no feriadão, viajou, tá com os familiares, tá na casa dos pais, dos parentes aí. E o radinho tá ligado porque o vovô e a vovó gostam, porque o seu pai e sua mãe gostam. Obrigada por acompanhar a nossa programação. Eu tenho indicações aqui para músicas do Fagner e Zé Ramalho, Milionário Zé Rico, Cláudia Teles, Raça Negra, Kátia, Eliane, para o Marcos Antônio. Eu tenho indicação aqui também para José Augusto. Tem muitas indicações, José Orlando, Kátia, né? Já falei, Eliane, Nelson Cavaquinho. São muitas indicações que a gente já vai tocar, especialmente para você que está ouvindo a gente. Não sai daí, porque a nossa programação é feita para você e é feita por você. E a gente se sente muito feliz em poder agradar o vovô e a vovó que está em casa, o papai, a mamãe, o titio, a Dinda, todo mundo aí, com muito carinho, com a programação exclusiva para você nessa rádio que é tudo de maravilhoso.
1: Rádio Verdes Campos Sati informa a hora certa.
0: Certinho, agora 9:03, bom dia.
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Ok, Balança Brasil comigo. Fiquei devendo uma música no bloco passado, o Quinzinho pediu, Fagner Zé Ramalho, e também uma música do Nelson Cavaquinho, que eu adoro, que a gente recorda aqui. A gente sempre está aqui, ó, antenado em você, por isso que a gente faz questão de que você mande sempre a sua mensagem para cá, tá certo? Indicando aquela canção sua preferida. Manda, a gente está aqui para te atender. Você está me ouvindo aonde? Fala como é que está chegando o nosso som aí na sua região, na sua cidade. Você sabe o quanto é importante para a gente levar até você a melhor qualidade, né? Na comunicação, no rádio, na informação, na música. Então, se você está me ouvindo em qualquer canto do Brasil ou fora do Brasil, fala com a gente aqui. Nosso número é DDD86, número 9944, qualidade, né? Na comunicação, no rádio, na informação, na música. Então, se você está me ouvindo em qualquer canto do Brasil ou fora do Brasil, fala com a gente aqui.

0: pessoas, o rádio, a gente homenageia pessoas, o rádio, a gente faz com que tudo aconteça em tempo real. Então manda, se você quer encontrar alguém, se você quer mandar alô para alguém, algum familiar que está bem distante de você, aproveita aqui as ondas do rádio, chega até a pessoa que você está interessado em mandar essa mensagem. E a gente está aqui para isso também, sabia? Bom, eu já toquei aqui, deixa eu ver, Nete, que a gente já tocou na nossa programação no bloco passado, além da Sula Miranda, Agnaldo Timóteo, Núbia Lafayette, Ângelo Máximo e Jamile, que é um louvor. Eu fiquei devendo aqui o Nelson Cavaquinho para o José Fernandes no Saci, ele mandou uma foto bonita aqui com o Neymar, rapaz, olha só. Será que o Neymar joga nessa Copa, gente? E aí, o que você acha? Você acha que o Neymar vai ou não vai jogar nessa Copa? Me conta qual a sua opinião. Eu fico curiosa em saber a opinião das pessoas. E o Zé Fernandes aqui mandou uma foto. E ele é flamenguista, o Zé Fernandes, viu? Com uma foto aqui. E ao lado do Neymar. Muito bem. Olha só, um abraço, Zé Fernandes, no bairro Saci, em Teresina. Eu tô devendo uma música pro Quinzinho, que pediu Fagner, não foi Quinzinho. Deixa eu repetir aqui o áudio dele. Bom dia.
1: Estou com 5 de algum lugar. Gostaria de conversar com Fagner e Zé Ramário. Romance no Deserto.
0: Romance no Deserto. Valeu, querido. Um abraço. A gente de Agricolândia, Braga. Tudo bem, Braga?
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0: 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Ai, que legal, obrigada. 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Eu tenho um pedido da Benedita. Oi, Benedita, bom dia.
3: Bom dia, sou Benedita, aqui de Coratá. Gostaria que você colocasse a música com Milionário José Rico.
0: Milionário José Rico.
3: Caminhoneiro.
0: Sim.
3: Quero só mesmo pra me curtir. Oferecer pra todos que gostar.
0: Obrigada, Benedita. Um abraço. Bom dia.
4: Bom dia, Rádio Luiz Campos, Sátio. Que é Caetano Prado, diretamente da cidade de Camusim, Ceará. Quero ouvir a música da Cláudia Teles, Fui de Tarde, ok? Camusim, Ceará,
0: Caetano. Ok, Caetano, em Camusim, Ceará. Ele quer ouvir Cláudia Teles, Fim de Tarde. Um abraço, querido. Bom dia. Oi, Joaninha, tudo bem?
5: Bom dia, minha amiga querida, Anete
0: Bom
5: Campos.
0: Dia, bom dia.
5: Hoje, sábado, eu gostaria de ouvir com você hoje a música da Kátia, Se Eu Ficar Sem Você.
0: Kátia.
5: E com a mesma eu quero oferecer para o meu pessoal lá de Campanha, para minha tia Maria Neuza, para o seu Zé de Oliveira e a filha dele, Luciana, para a Luciana Lagoa Seca, para a tia Esquimante, Mano Maranhão, na Seja, em outro lugar, para Socorro do Bom Gosto e para Jesus no Baixo São João de Teresina. Para você e todos os ouvintes da Verdes Campos, desejo um final de semana cheio de bênção, de saúde, paz e um trabalho abençoado por Deus.
0: Bom dia, Joaninha! A gente tem Kátia, tem Nelson Cavaquinho, tem Fagner Zé Ramalho, tem Milionário Zé Rico, tem Cláudia Teles e muito mais. E já tem Raça Negra, Eliane e muito mais. Sai daí não, meu amor! Já tô com você de volta e com lindas canções. Ai, que música linda, Joaninha!
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0: seja feliz. Olha, parabéns, felicidades hoje sempre para você que está aniversariando hoje. Tem muitos pedidos aqui de parabéns. Falar nisso, a nossa colega de trabalho, Socorro, Socorro, qual unidade você está, meu amor? Olha que legal, que legal, que legal. Deixa eu dizer aqui, Elisanete, você quer saber quem vai aniversariar segunda-feira? A nossa colega de trabalho, Ana Maria, da recepção. Ei, que legal. Segunda-feira, obrigada, Socorro, por me lembrar. Um beijo, minha linda. Bom trabalho para você, tá? Obrigada. Eita, coisa boa. Ei, negócio bom. Sabe quem pediu essa música do José Orlando? É, deixa eu ver aqui, José Orlando, parabéns, quem me pediu, deixa eu botar o áudio no ar, bom dia.
1: Fala cansado, canto alegre, americano, gostaria que você botasse o sucesso do José Orlando, parabéns. É, quero dedicar para minha irmã, Maria das Graças, no passatempo, está completando mais uma primavera hoje.
0: Oi, Maria das Graças, e parabéns.
1: Bota aí a música do José Orlando, parabéns.
0: Bota sim, botei, com todo prazer.
1: Um abraço, Nete Campo. Aqui é o Francisquinho.
0: Oi, Francisquinho.
1: Município de Coivaras.
0: Que bom, meu amor. Quem vai aniversariar também é nosso ouvinte lá do Rio de Janeiro. Ela já mandou mensagem a Marta, que está no Rio de Janeiro. Vai com... Ai, gente, que linda. Ela mandou foto aqui com o cartãozinho do convite. Ah, se eu pudesse, hein? Bom dia, querida Nete. Desejo um dia maravilhoso para todos nós. Estou em clima de festa. Segunda, dia 8, farei aniversário. Vou pedir uma música para mim, Zeca Pagodinho, Seu Balancê. Deixo um cheiro para meus familiares de Hidrolândia, meus queridos aqui do Rio de Janeiro, né? Jefferson, Gabriel, Alexandre e Fábio. Vou comemorar no outro domingo. Que legal! Ó, fico muito feliz. E quero comemorar junto com você daqui do Piauí, tá, meu amor? Segunda-feira, aniversariante. Aí no próximo domingo é que ela vai comemorar, tá certo. Um beijo pra você e obrigada. Daqui a pouquinho tem Zeca Pagodinho pra você, que eu tenho muitos pedidos aqui atrasados, gente. Eu tenho Eliane, já tem informativo. Deixa eu ver quem me pediu, Eliane, bom dia.
2: Nete, bom dia, Nete.
0: Bom
2: aqui
0: dia.
2: Maria de Nazaré aqui, Barbosa, Parque Estrela, Campo Maior. Nete, eu quero que você coloque pra mim hoje aí com a Eliane, Cantando pra Vida.
0: Cantando pra Vida.
2: Pra me ouvir, pra oferecer pra você e pra quem estiver ouvindo esse programa, pra minhas irmãs e pro meu irmão lá no interior, meu filho aqui, Papai Neto. E para todo mundo que está ouvindo esse programa, um feliz sábado para nós, né, Nete? Que Deus nos abençoe e nos proteja. Tchau, Nete.
0: Tchau, tchau, tchau. Ê, coisa boa. Eliane, essa música é boa. Cantando para a vida é bela, não é? Pedidos para o Marco Antônio, louvor.
3: Nete, bom Oi. Dia. Aqui é a Francisca, da cidade de Barro Duro, Piauí.
0: Oi, Francisca. Barro Duro, Piauí. Bom dia. Como vai você, Francisca?
3: Gostaria de ouvir o hino Escolhido, o Escolhido de Marco Antônio. Gosto muito do seu programa.
0: Fico feliz, hein, meu amor? Obrigada. Tem Nelson, né, de quem pediu. Deixa eu botar o recadinho. Veio lá de Moraújo, Ceará. Olha que legal. Alô, Moraújo, Ceará. Bom dia.
4: Bom dia, Nete Campo. Bom dia. É, Rádio Verdes Campos. Essa rádio líder de audiência em todo o Brasil. Eu queria ouvir uma música, Nete. Gentileza sua, era Nelson Ned, a melhor que tiver, para recordar, e queria oferecer para todos meus amigos da Serra da Ibiapaba, Moraújo, Coreaú, Araquém, Santo Exígio, Carnaubinha, e todas essas redondezas ao nosso redor, principalmente Granja, que tem uma filial nossa. Valeu, obrigado, Edgar Ferreira, direto de Moraújo.
0: Ok, então... Muito bem, Edgar Ferreira, obrigada. A gente vai tocar sim para você em Moraújo, Ceará, Nelson Ned. Ele não escolheu, pode ser qualquer uma, então tá certo. Agora eu saio lá de Moraújo, Ceará e vou só para onde? Água Branca, região sul do estado, bom dia.
5: Ô, Net, sabadão, sabadão, sabadão, bom sábado. Toca para nós escutar aqui na cidade de Água Branca a música com a banda Raça Negra, Volta. E tô na escuta a todo volume, eu e Dona Mulata.
0: Muito bem, então tá, Red Anet, vamos lá, a gente tem Raça Negra, você ouviu aí o pedido dele, a música, é o Médio Parnaíba, tá, gente, que eu falei sobre o estado, é o Médio Parnaíba. E a Josélia me pediu aqui, José Augusto, ela mostrou aqui uma foto dela segurando uma rosa do deserto, né, que legal. É, José Augusto, eu tô querendo você para todos os ouvintes, familiares e amigos. José, eu adoro quando você mostra aí o seu interior, a sua fazenda, que é maravilhosa. José e Raquel, Fazenda Pau D'Arco, em Campanhol. Tudo isso e muito mais aqui, o que não dá tempo nesse bloco, porque vai ter um informativo, tá? A gente já pula pro outro atendendo você.
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Olá, muito bom dia. Estamos começando mais um boletim com as informações direto da redação do portal da Rede de Rádios Verdes Campos Sati. Vamos destacar as notícias do Brasil e do mundo, transmitindo nosso sinal via satélite para mais de 150 rádios espalhadas em todo o Brasil, via internet, através do aplicativo GF Play e através da Banda KU no canal 365. Vamos agora às informações. O governo federal prorrogou o prazo de inscrição do Enem 2026 até o dia 12 de junho, alterando aí todo o cronograma oficial do exame. Todos os interessados, incluindo estudantes da rede pública que já possuem pré-inscrição automática e candidatos isentos, devem obrigatoriamente confirmar sua participação na página do participante usando o login do gov.br. Para quem não tem direito à isenção, a taxa permanece no valor de R$ 85,00 e o período de pagamento foi estendido até o dia 17 de junho. As provas serão aplicadas em todo o país nos dias 8 e 15 de novembro, mantendo o formato para concluintes, egressos, treineiros e candidatos à certificação do ensino médio. Além de continuar sendo a principal porta de entrada para o ensino superior, por meio de programas como Sisu, ProUni e FIES, o Enem passa a ter uma nova função primordial a partir deste ano: avaliar formalmente a qualidade do ensino médio nacional, integrando os moldes do Sistema de Avaliação da Educação Básica, o SAEB. Durante a Operação Corpus Christi, no Maranhão, a Polícia Rodoviária Federal recuperou 3 veículos com registros de furto ou adulteração entre os dias 4 e 5 de junho. As apreensões ocorreram em trechos das rodovias federais BR-135 em São Luís e BR-010 na cidade de Imperatriz. Os automóveis e a motocicleta clonados ou furtados tinham origens de estados como Ceará e Minas Gerais. Diante dos flagrantes, os condutores e os veículos foram encaminhados à Polícia Civil para os procedimentos legais, cumprindo aí o objetivo da operação de combater fraudes e reforçar a segurança nas estradas. E um integrante de uma organização criminosa envolvida com o tráfico internacional de drogas no Piauí, Maranhão e Pará foi preso na última sexta-feira, 5 de junho, em Teresina. O homem, que estava foragido da justiça, já possuía uma condenação pelos crimes de tráfico internacional e a associação para o tráfico. Durante a abordagem realizada por policiais civis e federais em Teresina, no Piauí, o suspeito apresentou documentos falsos na tentativa de ocultar sua identidade e evitar a prisão. Por conta disso, além do cumprimento do mandado judicial, ele também vai responder pelo crime de uso de documento falso e agora permanece à disposição da justiça. E moradores de diversas cidades do sertão central cearense, como Madalena, Quixeramobim, Quixadá e Santa Quitéria, relataram ter observado luzes amareladas e incomuns no céu na noite da última quinta-feira. Testemunhas afirmaram que os pontos luminosos piscavam com forte intensidade, mudavam de posição e realizavam movimentos constantes e coordenados. Os avistamentos duraram mais de 2 horas e reacenderam especulações sobre objetos voadores não identificados, os OVNIs, na região, que já possuem histórico turístico e cultural ligado à ufologia. Por outro lado, o astrônomo Demerval Carneiro, que é diretor do planetário Rubens de Azevedo, esclareceu que não existe nenhuma comprovação científica de visitas extraterrestres aí à Terra. Segundo o especialista, cerca de 99,9% desses relatos são causados pelo planeta Vênus, cujos efeitos atmosféricos dão a ilusão de que o astro está piscando ou se movendo. Ele concluiu explicando que as outras milhares de possibilidades explicam o fenômeno, tais como a passagem de satélites, drones, reflexos na atmosfera ou o trânsito da Estação Espacial Internacional.
E estas outras informações você encontra no nosso site, portalverdescampos.com.br. Ao meio-dia você acompanha aí o Jornal Verdes Campos, segunda edição, com a apresentação especial de Fábio Brito, e também no Rádio Notícias a partir das 5h30 da tarde. Voltamos a qualquer momento com mais notícias. Siga agora com a programação normal da Rede de Rádios Verdes Campos SAT e também de suas afiliadas.

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0: Então volta pra cá, Raça Negra, na programação da Rede de Rádios Verdes Campos Sat. Eu vou dizer pra você que me pediu, foi o Ari, gente, quem foi que me pediu Raça Negra? Essa música é tão pedida aqui, eu tenho tanta gente pra mandar alô. Deixa eu ver aqui, gente, que eu tô resolvendo aqui outras coisas, mas a gente vai mandar o alô seu aqui, peraí, Anete. Raça Negra foi o Ari. Oi, Ari, bom dia, tudo bem, Ari?
1: Ô, Nete, sabadão, bom sábado. Toca pra nós escutar aqui na Cidade Água Branca a música com a banda Raça Negra, Volta.
0: Beleza.
1: E tô na escuta a todo volume, eu e Dona Mulata.
0: Obrigada, Ari, um abraço pra você, deixa eu mandar um abraço também, sabe pra quem? Pra... É seu Luiz e Dona Raimunda, gente, na Cidade Jardim. Aquele abraço para vocês. E quem tá me ouvindo também na Cidade Jardim é a Maria Alice, a lindinha, que é filha da minha sobrinha Thalita, que mora também lá. Alô, Thalita, um abraço para minha irmã também, a Fátima Campos. Está todo mundo lá na Cidade Jardim ouvindo a gente. E eles são vizinhos lá, né, da Thalita, o seu Luiz e a Dona Raimunda. E também gosta de música gospel. Eu fico muito feliz, que a gente também toca muita música gospel aqui. A gente adora ouvir louvor. E a gente toca toda a música popular brasileira, desde que não seja música duplo sentido. A gente não toca música imoral aqui, que a gente não gosta. A gente não tem nenhuma pretensão em tocar música imoral, de jeito nenhum. Duplo sentido não é com a rádio da vovó e do vovô, hein, gente? A gente toca a música popular brasileira que traz recordações para você. Eu tenho um pedido aqui da Josélia Raquel na música do José Augusto. Eu tenho um pedido aqui para Elisângela, que me pediram também. Eu tenho um pedido aqui, deixa eu ver aqui, Anete. Moleca Sem Vergonha, que me pediram. Carlos Alexandre, quem foi? Bom dia.
2: Bom dia, Anete. Anete, vai ser a música para mim do Carlos Alexandre, Queria Eu, só para eu curtir.
0: Muito bem, Queria Eu, essa música é boa, hein? A gente de venda, seu Martins, bom dia.
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0: 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Bom dia pra você. Moleca Sem Vergonha, que me pediu, bom dia.
4: Bom dia, Nete Campos.
0: Bom dia.
4: Aqui é a Raimunda da Lagoa do Bacuri. Eu tô...
0: Lagoa do Bacuri?
4: A música da Moleca Sem Vergonha, difícil, pra me curtir, oferecer pra você e pra minha irmã lá em Terezinha.
0: Tá legal, obrigada, meu amor. Raimunda, Lagoa do Bacuri fica em Magalhães, de Almeida, Maranhão, é isso? Um abraço. Já, hein? Deixa eu ver aqui mais. Gente, a Rádio Verdes Campos Sat encontra pessoas. E mandaram um outro recado aqui, a gente vai localizar. Outro dia, uma ouvinte do Maranhão queria encontrar um familiar, que fazia muitos anos que ela não tinha contato, nem sabia, eu digo sempre isso. Ela me disse que não sabia se ele ainda estava vivo, queria encontrar. A gente acabou encontrando aqui o irmão dela, ela já entrou em contato com ele e deu tudo certo. Hoje, teve outra pessoa que já mandou mensagem para a gente aqui, e a gente procurou ajudar, a gente já teve gente que entrou em contato, estava procurando uma pessoa. Deixa eu repetir aqui só um recadinho dele, ó. Vamos botar aqui.
5: Campo, eu gostaria de falar com você, né, de Campo. Eu me chamo Francisco Medo Nascimento Filho, moro aqui na cidade de Coelho, né, do estado do Maranhão. Nete Campo, eu gostaria de pedir você para fazer um favor, passar um áudio lá para município de Biapinho, sítio Pregata, passar um áudio para Dona Maria Mendes e seu esposo Manuel Modesto. Esqueci o meu número, viu? Lá no município de Biapinho, no estado do Ceará.
0: Pronto, ele mandou esse recado e já teve uma pessoa que já entrou em contato, pedindo o contato dele, para poder falar. O senhor está procurando uma pessoa no Ceará, diz que está morando agora lá, o Francisco do Ceará, diz que está morando lá, ele mandou uma mensagem aqui, a gente já encontrou aqui, ó, já mandou o contato. Sim, vai dar certo.
6: Eu gostaria de saber, eu queria tirar uma dúvida, se realmente essa pessoa é a que ele está procurando, eu queria saber o nome das pessoas,
0: Eu
6: queria entrar em contato com ele.
0: Pronto, eu já mandei o contato e a gente vai localizar, eu tenho certeza absoluta que a gente vai encontrar. Deixa eu mandar um abraço aqui para a Silvia.

0: Silvana e o Bené. Anete, estamos na escuta do maravilhoso programa. Não sei se vai dar tempo de tocar a música, tá? Silvana Regina e Bené Reis, um abraço para vocês, obrigado. Bom, e eu botei aqui, aí tá vindo mais pessoas procurando mais pessoas, sabia? Olha só esse recado.
1: Bom dia, amiga, bom dia.
0: Bom dia.
1: Sou aqui de Coroatá, sou Vera, gostaria muito de encontrar duas amigas de infância, nos anos 70, Francisca Cleide, filha de Seu Juluna, de Altamira do Maranhão, e Maria do Amparo, Lago Malhão. Na época morava em São Luís Gonzaga do Maranhão. Gostaria muito, muito de reencontrar essas duas amigas, pelo menos por telefone. Quem conhecer, por favor, informa para a rádio, para essa maravilhosa rádio, né, que faz encontros, realiza tantas coisas maravilhosas, viu? Um bom dia para você, tudo de bom. E eu fico de 6 da manhã às 7 da noite ligadinha nessa rádio, porque eu amo.
0: Até porque ai, que legal. Isso que é do Piauí, mora no Maranhão, em Coroatá, Maranhão. Olha que encontrar as amigas. E a gente vai deixar você encontrar, vou até botar aqui, encontrar amigas. Que é para a gente, depois que alguém souber mandar recadinho aqui para a gente localizar e fazer esse encontro também, tá? Obrigada, gente. Olha só, deixa eu ver aqui. Vamos lá, Nete. Deixa eu mandar mais um abraço aqui. Deixa eu ver. Feliz sábado, obrigado. Olha, deixa eu mandar um abraço para o Gelson Fernandes, em Timon do Maranhão, bairro Novo Tempo. Oi, Gelson. Bom dia, feliz sábado para você também. Deixa eu ver aqui que mais. Gente, mas tem recado aqui, hein? Anete, manda um abraço para Gutinho, em José de Freitas. Oi, Gutinho, bom dia. Mais um recadinho aqui. Oi, bom dia, quem é?
2: Anete, eu sou sua fã.
0: Obrigada.
2: Da Verde Campo Sato. Manda aí uma música para mim. Eu sou Socorro daqui de Coelho Neto.
0: Socorro, Coelho Neto.
2: Para você, para minha filha, que é a Silvana, para minhas netas, minha filhada lá do bairro Santana. E aí oferecer para todos os ouvintes da Rede Campo Sat.
0: Obrigada.
2: Que você coloque meu nome na sua agenda para todos os dias você mandar um alô para mim.
0: Isso. Obrigada, Socorro, Coelho Neto Maranhão, um abraço. Naide Façanha, tudo bem? Bom dia.
3: Bom dia, Nete Campos, novamente. Aqui é a Naide Façanha. Olha, agora você estava falando sobre a Rádio Verdes Campos, que ela faz comunicação com muitas pessoas de todos os lugares.
0: É verdade.
3: Pela uma comunicação que você fez entre
0: aqui,
3: eu e a Maria Pires.
0: Sim.
3: Cabrobô, no
0: Pernambuco.
3: Pernambuco.
0: Sim.
3: Porque tem um caminhoneiro, o Leme de Cabrobô, que ele faz, ele vem para Feasa aqui do Piauí, ele vem de lá de Cabrobô, tá vendo? Ele faz transporte de verdura, de tudo quanto. E aí ele diz, quando tá aqui na Feasa de Teresina, ele fala que tá no Piauí. E eu sigo ele, e aí eu
0: tenho uma comunicação com
3: ele, porque ele é uma pessoa maravilhosa, ele. Só a conversa dele, ele é um senhor assim mesmo, arretado, um nordestino arretado.
0: Que legal.
3: E aí, através da Maria, através do seu programa e de você, deu certo pra mim falar com a Maria Pires, e ela... E disse que ia entrar, ela conhece ele, entrar em comunicação com ele para passar meu telefone para a gente se comunicar também, com o Leme de Cabrobô.
0: Que legal, Naide Façanha, fico feliz, hein? Aqui é a rede de rádio Verdes Campos Sat, é isso, é só alegria.
3: Bom dia, amiga,
0: e ela quer ouvir o quê?
3: Diga aí. Façanha, olha, minha filha, gostaria que você colocasse uma música. A distância com o Manuel de hoje e Manuel Júnior.
0: Tá bom, olha, não dá tempo, muitos recados, gente, porque Roberval Santos, de Santo Inês, um abraço. Elianete, aqui é Robert Valsan, diretamente de Santinês, cidade de José de Freitas. Gostaria de ouvir Santinês, eu pensei que fosse Maranhão, cidade de José de Freitas. Quero ouvir um louvor, aliás, uma música com o Antônio Marcos, Volte Amor, que é Torneró. Um abraço a todos os ouvintes, um abraço para você. Maria Lopes, bom dia.
4: Bom dia, Nete Campo, bom dia a todos os ouvintes que estão sintonizados com o Balanço Brasil. Nete, eu gostaria que você colocasse uma música do Ritmo A Vida Tem Dessas Coisas, por isso, para todos os ouvintes que estão sintonizados com o Balanço Brasil. Bom dia, tudo de bom, ótima sábado para você.
0: Bom, muitas músicas você viu, né? Eu tenho aqui José Augusto, Elisângela, Zeca Pagodinho, Carlos Alexandre, Marcos Antônio. Eu tenho vários pedidos que a gente tem de Zizi Posse. Me pediram aqui também Zizi Posse. Quem foi, Anete? Eu já anotei o nome aqui. Cadê? Onde é que tá, Zizi? Eu vejo quem foi que me pediu o Zizi Posse. Bom dia.
5: Olá, Anete Campos. Bom dia, minha linda. Aqui é a Doralice, eu falo do Conjunto César Leal, na cidade de Altos. É, eu gostaria que você tocasse para mim uma música da Zizi Posse, Perigo. Ofereço aqui para minha mãe, Laísa. Nós estamos aqui na cozinha, cuidando aqui no almoço e ligadinha no Balança Brasil. Um grande abraço.
0: Muito bom! Eita, coisa boa! Que legal. A gente tem muito mais para você. Sai daí não, hein, gente? Tô querendo você. Josélia Raquel, tá aí a sua indicação na Rádio da Vovó e do Vovô. Tem muito mais, hein? Bom dia!

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0: Pô, me pediram aí uma música e disse quando chega o mês de junho, né? Todo mundo quer dançar, todo mundo quer se animar e é isso que a gente faz, é. A gente se arrasta, a gente vai pra longe, a gente vai pra todo canto. Ih, negócio bom danado, deixa eu ver quem me pediu aqui essa música. Foi quem, Anete?
1: Amiga, Anete Campos, daqui é o José Marques, do Panacuí do Marco. Eu quero que você toque a música, coloque uma música pra mim. Eu não sei qual é a banda que toca, mas vou ver se eu consigo cantar um pedacinho pra você ver aí. E assim, quando o mês de julho chega, eu vou espalhar. Quando o mês de julho chega, eu vou me espalhar. Essa música aí é de uma banda, não vou saber qual é a banda.
0: E a gente tocou já. Um abraço, querido. Obrigada. E agora tem Antônio Marcos. Volte, amor, volta, vai. Volta, volta, volta. Quem me pediu foi Roberval Santos, Santinês, Cidade Zé de Freitas. Bom dia.

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Bom dia, Rainha. 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É isso aí.

0: Muito bem, vamos lá. A gente já está dando início aqui ao nosso momento de F8 de hoje. Para você que está me ouvindo, aquele abraço, obrigada. A gente vai ficar juntos agora até o meio-dia para falar de saúde, qualidade de vida, de produtos que trazem para você essa qualidade, sabe? Essa preocupação que a gente tem. Deixa eu agradecer mais uma vez a Marta, lá do Rio de Janeiro, que eu toquei uma música que ela pediu aqui do Zeca Pagodinho. Ela vai aniversariar segunda-feira, assim como a nossa recepcionista também, não é? E ela disse que dançou lá no Rio de Janeiro, a música que ela pediu aqui, disse que vai comemorar o aniversário no restaurante nordestino lá no Rio de Janeiro. Um abraço para você, Marta, que acompanha a nossa programação. E o programa Momento de F8, a gente fala de alegria, a gente fala de fé, a gente fala de saúde, a gente fala do que, da notícia que se destaca no Brasil e no mundo todo. E ele já está aqui para isso, para pedir bênçãos também. Franli, bom dia, bem-vindo.
1: Bom dia, Rainha.
0: Bom dia, bom dia.
1: Bom dia, vovó, vovô, titia. Bom dia, meus irmãos caminhoneiros, meus irmãos agricultores e todos que estão me ouvindo aí por esse Brasil afora. É tão bom, é gratificante, é, quando a gente amanhece o dia e toma um copo com água.
0: Uhum.
1: Né? Toma
0: agradece a Deus, né?
1: Agradece a Deus. Sem demagogia, né?
0: Isso.
1: Porque tem muitas pessoas que agradecem a Deus com demagogia.
0: Tem gente que usa o nome de Deus em vão o dia todo.
1: Então, isso é muito interessante. E é todo dia que a gente fala aqui nessa rádio. Tem dia que dá vontade até de não vir mais. Dá, né? Tem dia que dá. Tem dia aí, pensa direito.
0: Para pensar um pouquinho.
1: É que às vezes a gente fala com tanta propriedade, com tanta
0: certeza
1: do que, conhecimento do que a gente está falando, que está vindo de dentro da gente, do coração.
0: Da verdade. Pode acertar, mesmo.
1: Pode até não estar tá certo. Pode até não estar certo o que a gente está falando. Mas para mim, tá certo. Por quê? Porque eu falo de dentro de mim.
0: A gente acredita na nossa verdade, né?
1: Acredita em mim.
0: Então, da verdade
1: pode
0: acertar, mesmo.
1: Pode até não estar certo. Pode até não estar certo o que a gente está falando. Mas para mim, tá certo. Por quê? Porque eu falo de dentro.

0: que a gente está falando, a gente automaticamente acredita de verdade, a gente passa essa verdade. É por isso que a rede de rádio Verdes Campos SAT tem um slogan que as pessoas dizem: se deu na Verdes Campos SAT, é verdade. Porque a gente conquistou, a gente tem essa credibilidade, graças a Deus, essa credibilidade.
1: E a gente tem a obrigação de procurar fazer cada dia.
0: Cada dia melhor.
1: Né? Como é que você diz para seu filho: meu filho, não faça isso, meu filho, não faça aquilo, e ele vê você fazendo todos os dias.
0: Tudo errado.
1: Tudo errado. Então aí fica...
0: Que exemplo que você tem para dar,
1: filho? É exemplo que você tem para dar. Então isso aí é o que nós fazemos aqui.
0: Sim.
1: Nós erramos e erramos porque nós somos seres humanos.
0: Porque seres humanos, ninguém
1: é
0: perfeito.
1: É isso. Mas procura, a certeza é essa. Nós procuramos acertar. Diz, né, que o mentiroso,
0: sim,
1: ele fala com tanta
0: convicção,
1: convicção, que a mentira dele é verdade, que ele mesmo começa a acreditar. Que a mentira dele é verdade.
0: Mentira dele.
1: É, ele mesmo acredita na mentira dele. É, que não é o nosso caso aqui. Nosso caso, a gente começa falando sempre, olha,
0: exemplo,
1: olha, é assim, e nós nunca chegamos aqui, tô acabando de sair de uma reunião ali, nós nunca chegamos aqui para dizer uma coisa, que qualquer coisa que seja, que não seja a verdade, que não seja aquilo que a gente fala. Sempre eu digo aqui, olha, nós nunca pagamos um comercial para ninguém fazer. Uma vez eu tentei, tem um produto aqui chamado, é um perfume, é Asa Branca, Aço Preto, né, tem o Dalila, tem o Emanuela, esse produto. Aí eu pensei, rapaz, eu vou, como é Aço Preto e o Asa Branca, são uma árvore aqui do sertão nordestino.
0: Representa o Nordeste, né?
1: Representa o Nordeste.
0: As árvores, os pássaros.
1: Foi um pássaro, é um pássaro que representa o Nordeste. E quem fez essa música foi Luiz Gonzaga, também do Nordeste. E eu, nós botamos o nome desse perfume, Aço Preto e Asa Branca. Aí cheguei e digo, olha, seria bom que ele pegasse, falasse com um cantor nordestino.
0: Sim.
1: Para fazer a propaganda desse produto.
0: Isso.
1: Aí, e no Ceará, em Fortaleza, tem um cantor muito conhecido, forrozeiro. Mandei, perguntei a ele quanto ele cobraria para fazer a propaganda desses dois perfumes. No início ele cobrou 700 mil. Aí depois baixou para 500 mil. Eu digo, não, amigo, quero não. Dá não. Eu poderia ter até feito essa propaganda com ele, ter feito ele. Tinha vendido muito perfume. Tinha vendido, olha, muito, muito mais do que vende hoje. Mas é muito mesmo, por causa da propaganda. Mas eu não dava para vender esse perfume por 70 reais. É o preço que nós vendemos hoje. Eu tinha que vender ele por 250 reais. Aí, o que iria acontecer?
0: Para
1: poder tirar, ó, né, de 70, vender por 250, eu tinha que tirar 180 reais.
0: Isso.
1: Em cada vidro de perfume para dar para esse cantor. Eu ia tirar das costas, sabe de quem?
0: Do cliente.
1: Do cliente. Porque ninguém dá nada de ninguém. Ninguém, de graça. Aí eu ia ter a oportunidade de uma pessoa mais humilde comprar esse perfume. Um exemplo, se hoje nós vendemos 100 vidros por mês, era para nós estar vendendo 1000 vidros. E nós tava ganhando mais. Com

0: certeza.
1: Mas e a minha consciência não ficaria pesada. Que eu tava tirando de um pobre coitado para dar para um cantor que já é rico. Agora, por que, gente? E o perfume dentro, o líquido, seria o mesmo.
0: Sim.
1: Só porque ele falou. Só porque ele ia dizer que o perfume era bom. Talvez ele ia botar nele, talvez nem usasse. Só botava só para fazer a propaganda.
0: Que só é pra dizer que era bom.
1: Então as pessoas têm que ter consciência, gente. Nem tudo que é caro é bom. Nem tudo que um cantor, é um cantor, o Neymar,
0: uma atriz,
1: um jogador, um Pelé, um João, um Pedro, ele faz a propaganda, é bom e barato.
0: Verdade. Concordo, Franlin.
1: É, um jogador de futebol, se ele faz 2 gols, ele já é estrela. Ele já é estrela. Tudo que ele dizer que é bom, ele vende. E aí que eu queria que as pessoas entendessem. É, que não é bem por aí. Nós aqui, dos produtos GF8, nós não damos gratificação. Nós não damos nada. O preço é R$60 um cloreto de magnésio. Não pode vender por R$59 e nem vender por R$61. É, aqui não tem esse tipo de coisa. É, o preço é R$60. O lucro do nosso agente de venda já está dentro. Ele não pode vender por R$61 nem por R$59. Porque se a gente deixar, ele vai vender por 180, por 90 e vai tirar a oportunidade de uma pessoa que não tem condição usar o produto. É assim que nós trabalhamos. É com o mais pura honestidade possível. Não somos Deus do céu, não queremos ser mais puro que os outros. Mas a gente faz por... É o que a gente pode. Porque se a gente aumentar o preço, compre um e leve dois. Aí, compre três, compre dois e leve quatro. Como tem aí na TV, por aí, nas rádios, nas internet, compre um e leve quatro. Eu tô forçando a barra a pessoa comprar quatro. É, entendeu aí? O que que acontece? É, aquela pessoa que tem o dinheiro para comprar só um, não pode porque aumentou o preço. Porque não existe essa história de eu dar um, e vender um e levar outro. Eu estou tirando o dinheiro, eu curto do outro em cima disso aqui.
0: É.
1: E a mesma coisa é óculos, gente. É, mas aqui o óculos, não, eu lhe dou a consulta. Não se dá consulta, não existe isso. Isso não é verdade. Agora eu digo que é verdade. Se a ótica, seja quem for, dê a consulta na sua mão e você ir procurar onde quiser. Aí eu digo que é verdade. É, ela pagou a consulta, o oftalmologista, e aí você vai comprar onde quiser. Vê se ela faz isso. Se ela fizer, ela fecha as portas.
0: Exatamente.
1: Porque ela tem que pagar o oftalmologista.
0: Isso,
1: com a venda do óculos.
0: Isso.
1: Como falei, porque não tem outro jeito.
0: Ninguém dá nada de graça.
1: Ninguém dá nada a ninguém.
0: A consulta não é de graça.
1: E por isso que a gente aqui sempre fala: se você é melhor você comprar, pagar a sua consulta, R$150, R$200, que é mais ou menos isso, que não passa disso, ou então grátis. E você comprar seu óculos onde você quiser.
0: É.
1: 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E aí você escolhe aonde é que você vai comprar. É, entendeu? Você pode vir em uma loja nossa. 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E olha em outras óticas por aí.
0: Exatamente.
1: Mas aí você compara. 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Agora, se o óculos tem muito tratamento, aquele tratamento que o
0: oftalmologista
1: fala.
0: É um grau no olho.
1: Se você chegar pro seu oftalmologista, isso é uma dica. Diga: doutor, eu tô precisando de um óculos para me enxergar para longe. Para perto eu enxergo muito bem. Doutor, eu tô precisando de um óculos para enxergar para perto. Para longe eu tô enxergando muito bem. E se você não falar para ele, o doutor vai botar o óculos de gente rico. Como não sei, um bocado de frescurite dentro. E como diz as coisas,
0: às vezes ele escolhe até a gente, qual é a lente, a marca.
1: Às vezes ele escolhe.
0: É a marca.
1: Ele escolhe a marca da lente, lente não sei o que, porque aquela lente que ele escolhe, ele ganha comissão, né?
0: Uhum.
1: E o oftalmologista ganha comissão.
0: Exatamente.
1: Quando ele escolhe a lente, a marca da lente, com certeza ele está ganhando comissão.
0: Franli, a maioria das
1: pessoas. Com certeza, né? Ele está ganhando comissão. Quando ele escolhe a marca. Deixa a marca. A marca fica para você escolher.
0: Isso, deixa
1: ele. Ele bota lá a sua lente e você escolhe a marca.
0: Na verdade, a maioria das pessoas querem só enxergar, não querem marca.
1: Não querem nem marca. Quer
0: enxergar,
1: entendeu?
0: Direitinho.
1: E a marca GF8. Nós, ninguém tem coragem de falar isso, nós temos.
0: Uhum.
1: Porque nós não trabalhamos em cima disso aí. A nossa lente é GF8. É uma lente americana. Entendeu? É uma lente
0: Mas
1: americana.
0: Mas nem por isso a gente vai explorar ninguém. A gente já sabe.
1: Nós não damos nada para oftalmologista, para médico, passar a nossa lente, não. Se ele passar, é porque quer. Não vai ganhar nada. Entendeu? A nossa marca é GF8. É uma lente americana. Ela é bem levezinha.
0: Em acetato. As armações são em acetato, não machuca.
1: As armações em acetato.
0: Não tem aquela borboleta para machucar o joelho.
1: Tem aquela borboletazinha. Uhum. Ela encaixa bem aqui. Como diz a história do pau da venta. Ela encaixa bem, não fere. Entendeu? E é bem levezinha. Tá aqui a marca, ó. Tem o nome. Entendeu? GF8. Nós não damos nada a oftalmologista, a médico, não damos nada a ninguém. E a lente é R$248. 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Produto GF8 entregamos em todo o Brasil.
0: Exatamente, Franli. Olha, é isso que a gente diz. Para você é opcional. Se você acha dinheiro em calçada alta, faça o que você quiser com seu dinheiro. Eu só lhe digo uma coisa: de onde sai que não bota, acaba. E dinheiro não leva desaforo para casa.
1: É o que a gente fala todo dia, né, aqui. Aquele rapaz, cada dia se passa, ele tá aqui nessa rádio. Cada dia se passa, a gente fica aprendendo, né? Porque isso aqui é um aprendizado, né? Eu nunca pensei que eu ia chegar aqui e aprender tanto.
0: Todo dia.
1: Né?
0: É todo dia. E é com tudo enquanto, é todas as situações.
1: Aquela senhorinha que disse ontem, ligou ontem, que é o marido dela, que pilou o arroz, que plantou o arroz, cortou o arroz, botou o arroz pra torrar, pra secar logo, pra levar pra feira, pra vender por R$10 o pó de arroz. Entendeu?
0: Verdade.
1: E aquilo ali me ensinou muito. Me ensinou muito. Aquilo ali é um aprendizado. Inclusive, hora dessa, ele deve estar na feira vendendo arroz
0: com
1: dele,
0: certeza.
1: Que é de sábado e domingo.
0: Com certeza.
1: Lá em Coelho Neto, em Duque Bacerá. Ele deve estar até com o radinho lá.
0: Oh!
1: Lá na feira. É. Eu aprendi muito com ele. Sabe por quê? Que aquilo ali deixou a lição de vida. Se ele fosse bilionário, ele não tava batendo arroz com pau. Uhum. Se ele fosse bilionário, se ele não precisasse do dinheiro, ele não tava batendo arroz. Não, não tá pra mim. Se ele não precisasse do dinheiro, ele não tava torrando arroz para ir vender por 10 reais. Uhum, vai pra feira. E aí, moral da história é essa. Eu, Franli, digo, dê valor o seu 10 reais. Deu tanto trabalho. Você plantou arroz, esperou a chuva, isso. Limpou. Colheu arroz.
0: Colheu, secou.
1: É, secou no forno. Uhum. Aí foi pra feira vender por 10 reais. Aí você pega seus 10 reais, vai dar numa cerveja que custa 15 reais.
0: Ou no refrigerante,
1: só faz mal. Comprar.
0: Porque só faz mal,
1: só é. Só faz mal. No lugar de comprar um litro de leite que custa 6. Até mais barato em algum lugar por aí. É, numa leiteira por aí. Que um litro de leite que sai da vacaria não sai por 2 reais. Vai pra ensacar, chega aqui nas padarias. É 6 reais. Aí tem 1 real de lucro da padaria. A padaria compra por 5, vende por 6. E aí a fábrica compra por 2 da vacaria, embala, e aí paga o imposto, e aí vem. Eu acredito que tem. Compre! Um litro de leite pra sua família. Lugar de tomar cerveja, rapaz. Quer se bebedar? Compra aí meio litro de cachaça que custa 5 reais. Dá pra você se embriagar até ficar doido.
0: É verdade.
1: Se quer isso, agora gastar teu dinheiro com cerveja. Você que tá juntando ovo, a galinha só bota um ovo. Nem todo dia ela bota. É 1 real. Aí tu vai passar 15 dias com isso, pegando o ovo da galinha. Pra comprar uma cerveja, comprar um litro de refrigerante por 5, 15 reais, 10 reais, 12. Moço! Preste atenção no seu dinheiro, preste atenção na sua vida. Olha, você só é pobre miserável porque você quer. É falta de controle dentro de casa. É falta de controle dentro da sua casa. Não precisa ser rico, precisa você ser controlado.
0: Ter consciência.
1: Não precisa ser miserável. Ó.
0: As pessoas
1: costumam confundir, né? É aquele que vai dormir com fome e deixa pra amanhã.
0: A história dos ovos, né, Felipe? Aquela história que você conta dos ovos.
1: Dos ovos que tinha um pai aqui, Esperantina, acho que é aqui no Piauí, tinha um pai que mandou 3 filhos pra cidade.
0: Pra estudar.
1: Tinha um que era estragado. Eu já até 3 ovos para cada um. Um que era estragado, cozinhava os ovos, não comia tudo e jogava o resto fora. No outro dia não tinha nenhum. E o outro era econômico. Comia 2 e dormia com a barriguinha cheia. E sobrou 1.
0: Pro dia seguinte.
1: Deixou pro dia seguinte. E o outro era miserável.
0: Comia um
1: e guardava 2. Ia dormir com fome. O miserável nunca foi nada pra frente, porque gente miserável não vai pra frente nunca. O estragado também não vai pra frente, porque tudo quanto dele é pra estragar. E o econômico? Hoje o homem é rico. O homem é rico, mestre. O homem é muito rico. Rico danado. E aí ele guardou o ovo. Quando deu fé, tinha um jacá cheio de ovo. Aí foi vender o ovo. Botou a mercearia, da mercearia passou pro supermercado e aí o pau torou pra frente. O homem é milionário. São pessoas que são desse jeito. Não precisa ser estragado.
0: Nem miserável.
1: Não precisa ser miserável, precisa ser econômico. Então, se você tem seu dinheirinho aí, guarde o dia da manhã, pode precisar. Não é isso, Neto?
0: Exatamente, falei. É assim que funciona, gente. E a gente procura aqui, de uma forma, como o Felipe está falando, bem popular, tentar fazer com que você entenda e dê valor ao seu trabalho, ao seu dinheiro, dê valor àquilo que você, o seu sonho, aquilo que você sonha em construir, em ter. Por exemplo, vou dar um exemplo agora. Zé Neto. Eu gosto de usar o Zé Neto, porque o Zé Neto começou lá de baixo vendendo produtos F8. Hoje ele está inaugurando amanhã uma barraquinha para ali. Eu vi até você aconselhando ele a botar a panelada.
1: Aconselhando ele,
0: botar uma panelada para vender.
1: Zé Neto, bote a panelada. Aí, olha, você ter sua barraquinha, Zé Neto.
0: Tá bonito lá, né?
1: Dele, tá bonito.
0: Produção,
1: eu
0: deixa eu mandar aí.
1: Hoje de manhãzinha cedo. Era 5 da manhã, 4 da manhã, tá? Eu conversando com ele. Bota aí, você viu, né?
0: Eu vi que tá no grupo, grupo de agente de vendas.
1: É, pronto.
0: Acabei de mandar
1: Zé uma Neto, panelada lá. Quem é, né? Quem é que passa por uma panelada que não vai querer, né?
0: Mandei aí pra você.
1: Uma paneladinha de 5, 7 reais. Com pimenta e a farinhazinha.
0: É bom demais.
1: E outra coisa, mandei até os potinhos pra
0: eu
1: ele.
0: Eu adoro a panelada.
1: Mandei até os potinhos pra ele.
0: Eu
1: disse pra ele também. E que eu olhasse, tinha cadeira, aquelas cadeiras de plástico aqui, que a gente tem muito, se abrir, tinha umas usadas pra me dar pra ele. Quem é que vai passar lá, tá com fome, vê um potinho daquele de panelada, Zé Neto. Faz os potinhos, Zé, já leva os potinhos prontos.
0: Olha aí a barraca
1: dele. E a pessoa chegou aí, Zé, aí tu faz um fogão, de barro aí, debaixo da tua barraca, e deixa aí. E aí a pessoa, se tu quiser também, Zé, leva um micro-onda. Eu não aconselho ninguém comer de micro-onda.
0: Nem eu, Felipe.
1: Eu não aconselho. Mas tem gente que aí a pessoa chega, tem
0: eu
1: um potinho,
0: prefiro...
1: a panelada já pronta aí, no potinho. Né, botei até os potinhos.
0: Eu vi, eu mandei aí, produção, modelo dos potes.
1: Custa 30 reais o centro.
0: R$32,90.
1: Mandei aí,
0: produção.
1: R$32,90.
0: É R$32,90.
1: O que você mandou. Então sai R$0,32.
0: Aham.
1: Sai 30 centavos o potinho.
0: Pronto.
1: E aí ele enche esse potinho de panelada. Eu não sei o preço. Tem que fazer os custos, né, Zé?
0: Tem.
1: Aí você vende a R$7. A pessoa bota uma farinhazinha dentro. Bota uma pimenta. Dentro do carro fica comendo. Ainda te compra água. Ainda te compro aí, Zé. E aí, daí, Zé, tu começa a ganhar dinheiro, Zé. E vendendo os produtos de F8. Ainda tem uma rádio aí.
0: Os potinhos aí, ó.
1: Olha o potinho aí que eu mandei pra ele, aí.
0: Pode descartar.
1: Pode descartar, né?
0: R$32,90.
1: É 100ml. De 100ml.
0: Aham. Uhum.
1: Ele enche de panelada, tampa a panelada, leva os potinhos já pronto. E vai ganhando dinheiro.
0: Ou seja,
1: ganha R$1, ganha R$2.
0: Só se não quiser.
1: Agora, se ele sair daí, da barraca dele, for gastar o dinheiro com cerveja, for gastar o dinheiro com coisa fútil, aí não dá, Zé. Cadê? Aí não dá. Aí, Zé, aí você pode trabalhar como jumento. Não vai
0: chegar em lugar nenhum.
1: Dinheiro vai chegar em lugar nenhum.
0: Lugar nenhum. Tá aí,
1: aí
0: gente.
1: Você pode ver. O custo. O custo de quanto é que dá. O potinho sai por 30 centavos. Tu enche 10 potes. Enche amanhã, já bota 15.
0: Uhum.
1: E vai fazendo a panelada. Eu, se eu passar aí.
0: Eu parava pra comprar, pra comer.
1: Meu amigo, tá, esquenta a panelada rápida ali.
0: É,
1: entendeu, Neto?
0: É verdade.
1: Bota numa frigideira, por 2 minutos. Faz o fogão de barro aí.
0: Eu acho que vai ficar.
1: Entendeu? Tá, e aí, Zé, tu pode levar a panelada também na panela. E vai esquentando e vai enchendo aí.
0: É.
1: Na hora, né, Neto?
0: Verdade.
1: Não precisa levar de casa já, não foi. E vai ganhando dinheiro. E seja feliz. Agora trabalhe naquilo que você gosta.
0: É.
1: Se você amanhece o dia, termina o dia, parece que o dia é. Rapaz, já terminou o dia. É riqueza de espírito.
0: É.
1: A partir de domingo, quando eu chego em casa, que eu vou olhar minhas galinhas, vou olhar meus peixes, o dia passa rápido.
0: É terapia.
1: Eu nem lembro de rádio, nem lembro de carro, nem lembro de nada. Não lembro de nada, gente. Lembro das minhas galinhas, dentro da minha roça. Não lembro daquilo ali. Ah, Franlito, tu tem um prédio. Franlito, tu tem... Tu é dono do Atlantic City. Eu sei, lá se eu sou dono. Franlito, tu vai trabalhar, mas pra quê? Eu quero lá saber pra quem quer ficar isso aí, rapaz. Eu quero ter prazer de trabalhar. Pra quem vai ficar, eu não me interesso. Até porque que eu não vou levar nada. Eu vi seu João Claudino. Morreu dos homens mais ricos do Piauí. Dizem. Ele e o Hélio Damaso. Diz que era os homens mais ricos. Ah, o Jorge Batista. Também. De Floriano. Diz que era os homens mais ricos. Não erraram coisa nenhuma. Ficou tudo aí. Pros filhos, pro genro, pro neto.
0: Hélio Damaso.
1: É isso. Tá, tem até gente que nem gostava.
0: Então.
1: Mas ficou,
0: é pai. Como foi ligado, não leva nem o celular.
1: Não leva nem o celular, que é o bicho mais precioso. Você sabe que é o bicho mais precioso que tem na vida hoje, é o celular.
0: Não, né? É, Franlito, a gente
1: vai fica... fazer cocô, leva o celular.
0: Pra todo canto.
1: É, todo canto. Vai banhar, fazer cocô, leva o celular.
0: Vai banhar.
1: Tu vai banhar, leva o celular. Tu vai dormir, leva o celular. É o bicho, eu chamo, é o precioso. Cadê meu precioso? Eu deixei meu precioso aonde? É o diabo do celular, sabe? Nem leva pra lugar nenhum.
0: É verdade.
1: Não leva pra lugar nenhum. E aí tem ele, tem que ficar, o precioso tem que ficar. Agora, se eu for me preocupar pra quem diabo é que eu vou deixar, eu não faço nada, né?
0: É verdade.
1: Agora, uma coisa é certa, eu vou deixar. Eu vou deixar.
0: É, produção, eu
1: agora tenho... Agora pior que não deixa nada, né, Neto?
0: Deixa não,
1: Felipe. Só deixa confusão.
0: Produção, eu mandei um outro vídeo aí, que é do Thiago Barroso, do condomínio Conviver, na Zona Norte de Teresina. Ele tem um posto de lavagem, olha o que é que ele faz. Quando os carros chegam lá, produção, pra ele lavar. Tá no ponto aí, produção? Opa, vamos lá, play.
2: Bom dia, Nete. Nete, mostra aí pro Franli, ó. Aqui eu tenho um posto de lavagem, né? Já te mandei um vídeo uma vez. E aqui todo carro que chega aqui, que eu vou botar aqui no acabamento, né, ó. É sintonizado na Verde Campo, viu? Já deixo sintonizado aqui. Já sai daqui sintonizado. Um abraço aí pro meu amigo Franli.
0: Onde rapaz, é, né? Olha, no condomínio Conviver, volta bem o vídeo, produção. Só mostra, deixa só o vídeo aí.
1: E tocando. O nome do de lavagem.
0: O nome dele é Thiago Barroso. Como é o nome do posto de lavagem aí? Ele mandou pra mim.
2: Nete, mostra aí pro Franli, ó. Aqui eu tenho um posto de lavagem, né? Já te mandei um vídeo uma vez.
0: Já, ele mandou.
2: Aqui, todo carro que chega aqui, que eu vou botar aqui no acabamento, né, ó.
1: As pessoas quando gostam da Verde Campo, Beto, eu acho isso massa.
0: É legal demais.
1: Ele só ocupa, lá no ponto da lavagem dele, ele só ocupa e ele tá.
0: Pronto,
1: deixa, ó, tá aqui uma rádio boa pra você ver.
0: Tá sintonizado.
1: Tá sintonizado.
0: É igual eu quando eu pego.
1: Você tá entendendo? É quando a gente gosta de uma coisa. E as pessoas quando gostam da Verde Campo é desse jeito, igual ele. Parabéns, meu irmão. Muito obrigado, meu irmão querido. Muito obrigado.
0: É o Thiago Barroso,
1: do Condomínio Conviver. Um abraço aí. É, muito obrigado
0: por esse carinho. O nome do posto dele, o posto de lavagem, o Bené.
1: Posto de lavagem, o Bené. Entendeu? É onde fica, né?
0: Fica no condomínio Conviver, próximo condomínio Conviver, Zona Norte, Teresina.
1: Pronto. Um abraço, Bené. E aí? Então, viu aí, né?
0: É Thiago Barroso, o nome do posto de lavagem é o Bené. Posto de lavagem, o Bené.
1: Lavagem, o Bené. Manda um áudiozinho aí, dizendo direitinho, onde é, quanto custa a lavagem, manda aqui que nós...
0: Vamos divulgar de graça
1: aqui, isso.
0: Não, dá uma cortesia.
1: Tranquilo. E a gente fica muito grato por isso, é por isso que eu tô quase apaixonado por essa rádio, tô quase apaixonado, sabe? Quase, né? Não tô ainda total.
0: Não, né?
1: Mas tá dando certo. Tem gente que dá vontade de não vir, sabe?
0: Mas tá dando
1: certo. Isso. É porque tem essas coisas, as pessoas, o carinho que as pessoas têm pela gente.
0: Uhum.
1: Não é verdade?
0: Olha o que ele diz aqui.
1: É por isso, Bené, que você tem 43 anos de rádio, né?
0: Ah, isso aqui é paixão.
1: É, paixão, né?
0: É paixão.
1: 43 anos não é 43 dias, não, né?
0: Todo dia não é, não, Felipe. Eu digo todo dia.
1: É 43
0: anos. Eu não me vejo fazendo outra coisa, pelo amor de Deus. Olha o áudio que ele mandou agora.
2: Fica no condomínio Conviver aqui. A lavagem simples é só R$50.
0: Lavagem simples, R$50. Deixa eu repetir aqui.
2: Isso aí, moleque, é o posto de lavagem do Bené. Fica no condomínio conviver aqui.
0: Condomínio conviver mesmo. A
2: lavagem simples é só R$50.
0: Lavagem simples, R$50. Pronto, tá dado o recado.
1: Aí, telefone para agendar, Bené. Bota o telefone aí, Bené. É, pra agendar aí a lavagem. E tem aqui nosso amigo que tem também, que vende os produtos F8. Lá, como é o nome dele, rapaz? Que vende lá na Zona Norte, no Vale do Gavião, que vende.
0: Ah, é o Gomes Filho, é isso?
1: Gomes não? Filho, cadê?
0: É, Vale
1: Gomes
0: do Gavião, é, Gomes Filho.
1: Cadê o Gomes Filho? Lá tem uma placa, ó, produto tem. F8. É, Gomes Filho, que vende os produtos F8 lá.
0: Uhum, cadê ele? Não mandou mais mensagem pra gente? Gomes Filho, ele tá sempre ligado com a gente, tem a placa lá, bonitinho.
1: 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Tem umas pessoas aqui que já perderam 20 quilos. Inclusive o nosso funcionário aqui, que trabalha no TI, técnico de computadores, ele perdeu 33 quilos.
0: Foi.
1: Até hoje de manhã eu tava dizendo pra ele, rapaz, tá bom. Não vai demais, que aí você perde de um lado, ganha de um lado, perde do outro.
0: Perde outro,
1: entendeu? Até disse pra ele, ó, tá aqui, disse não, dei pra ele. Toma isso aqui, ó, Mega Ré. Dei um vídeo de Mega Ré hoje pra ele.
0: Uhum.
1: Toma esse vídeo aqui, porque...
0: Agora o corpo necessita, né, Felipe? Ele já perdeu muito.
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1: 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Qualquer gripezinha, seu organismo está fraco. 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Mas você perdeu sim, mas por quê? Você deixou de comer.
0: Uhum.
1: E ninguém vive sem comer e beber, né?
0: Verdade.
1: Não tem esse ser humano que viva. Tudo que for vivo não pode viver sem comer e sem beber.
0: Uhum.
1: Nem a formiga pode. Nem a formiga, né?
0: Todo mundo
1: então
0: precisa
1: tem o Mega Ré.
0: Pra ali, tem uma pessoa que falou assim. Nete? Tem uma pessoa que falou assim. Vou antes falar, porque tem um médico ouvindo a gente. Ele falou assim: me chamo Júnior Canidé. Eu sou médico. Trabalho em Oeiras, inclusive a minha terra, tá, gente? Sou muito fã do Franli. Eu escuto a Verdes Campos SAT e eu tenho muita vontade de conhecer vocês pessoalmente. No momento, Franli, estou me deslocando para Teresina e ouvindo vocês. Quero que mande um abraço aí para todo mundo. Doutor Júnior Canidé.
1: Doutor Júnior Canidé, aqui está a sua ordem. Só é você marcar aqui com a NET no espaço do jornal. Para você dar uma entrevista sobre a sua especialidade.
0: Uhum.
1: Porque você é um médico, um especialista. Se você é médico, você tem que ter uma especialização. E aí você vem dar uma entrevista aqui, gratuitamente. Quando você vem dar uma entrevista, você está ajudando muitas pessoas.
0: Verdade.
1: Então, vamos deixar marcado, a Nete vai dar o telefone. Uhum. Já marcado para você dar. Quando você dá uma entrevista, doutor, você está ajudando milhões de pessoas. Porque aqui na Verde Campos, nós estamos falando nada mais, nada menos. Sabe por quanto? Para 59 milhões e 700 mil pessoas. Por que, Franli? Porque, preste atenção para me explicar direitinho. Porque nós estamos no satélite. E tem 19 milhões e 900 mil antenas parabólicas que nós estamos nos ouvindo agora. Em cada residência, a média é 3 pessoas. Se de 19.900, vou fechar logo para 20 milhões de antena parabólica. Se tem 20 milhões de antena parabólica, cada pessoa, de cada casa tem 3 pessoas, dá 60 milhões. Estão nos ouvindo. E nós estamos pelo YouTube, que não dá para a gente dizer quantas pessoas tá. Nós estamos também pela nossa rádio aí no Brasil todo. Que uma delas você está ouvindo. E também tem pelo nosso aplicativo GF Play. Então, quando você vier dar uma entrevista aqui, você vai falar para esse povo todinho.
0: Pronto, já passei
1: para. E a gente fica, a Net já passou o telefone.
0: Uhum.
1: É, nós temos jornal pela manhã, de 6 às 8, temos de 12 às 14. Você dizer o dia que você pode, que a gente marca para você dessa entrevista.
0: Ele vai
1: entendeu, né?
0: Ele vai trazer o conhecimento dele e vão passar a nossa experiência que nós temos aqui
1: isso. Também. Então, é isso aqui que a gente faz.
0: Uhum.
1: Entendeu? É ajudar as pessoas. Uhum. E a gente fica muito grato, doutor, por você estar nos ouvindo. Nós sabendo que tem 2 mil, 5 mil médicos, dezenas, centenas de médicos. Agora, são poucos que dizem, eu tô ouvindo. É igual Dondoca. Você sabe o que é Dondoca, doutor? Dondoca, eu faço show no Atlantic City do Valdir Soriano, e a Dondoca dizia,
0: rapaz,
1: eu não vou pra esse show porque é brega.
0: Só vai dar gente brega lá.
1: Só vai dar gente brega. Eu vou fazer um show do Amado Batista. Aí a Dondoca disse, eu não vou pra esse show, porque lá só tem gente brega. Agora vai lá no carro dela, que tem o pendrive do Amado Batista, tem o pendrive do Valdir Soriano.
0: Verdade.
1: Agora na hora de aparecer, não pode.
0: É.
1: Isso aí não dá. Isso é vergonha.
0: Olha, tem uma
1: aqui. Entendeu?
0: Arteiro com minha família, Nariana Clé em Teresina. Deixa eu ver o que ele diz aqui. Oi, Arteiro, diga aí, meu amigo.
3: Tiago Barroso,
4: do Bom dia, bom dia, bom dia.
3: Muito obrigado.
4: Abraço pra vocês. Estou na escuta. Aqui no carro. Eu tava escutando esse rapaz falando. Quando eu entro no carro, já é sintonizado na 103.5. E no celular também, no aplicativo. Verdes Campos SAT, 23.5. Não
0: deixe
4: de me escutar nem um instante. Tudo de bom para vocês, que Deus abençoe.
0: Tá vendo, Fred? Ele disse, ouviu o rapaz do Lava Jato, do Lava Carro lá falando, né? Sobre que quando entra no carro, ele o que ele quis dizer, viu, arteiro com a família, Nara e Ana Célia em Teresina, Piauí. O que o nosso querido da lavagem falou é o seguinte, ele disse, todo carro que chega lá para ele lavar, ele entra e já sintoniza na rádio, já deixa lá salvo, sintonizado, que o que não tiver, ele já deixa salvo. E eu sou muito grata a você também, Arteiro, e a sua família, em Teresina, ali dentro do carro. Ele disse que quando não está no carro, ele está ouvindo pelo celular, aplicativo.
1: Nete, aí, por isso que a gente diz aqui, diz sempre aqui, olha, ninguém é o maior, ninguém, nós somos só diferentes.
0: É.
1: Nós somos só diferentes das outras. Nós não somos mais do que ninguém, nós só somos diferentes.
0: Isso.
1: Agora, nós temos uma diferença. Aonde você estiver, nós estamos do seu ladinho. Seja pelo sintonia do carro, seja pelo celular, seja pela antena parabólica, entendeu? Seja pelo aplicativo GF Play, nós estamos do seu ladinho. Tá pescando? Nós estamos na sua canoa. Tá... Tá onde? Você sabe onde é que você tá? Aí, Nete. Aí nós estamos aqui do seu ladinho, Nete. Sempre do
0: coladinho
1: seu ladinho.
0: Coladinho em você.
1: Coladinho em você. Igual esses amigos aí. Olha, é de fazer invejas. Entendeu? É o dono do posto. Uhum. Nete, presta atenção, Nete.
0: Sim,
1: o dono do posto.
0: Sim.
1: Chega, a pessoa chega lá, ele tá tão empolgado, ele fica tão empolgado, Nete, que ele vai empolgado com toda razão. Ele vai, presta atenção, gente. Seu Robodeiro, eu vou botar um vídeo aqui no ar pra vocês verem. Ele fica tão empolgado que ele vai no carro, rapaz, quer ouvir uma rádio boa, quer ouvir coisa boa, tá aqui, vou deixar teu rádio ligado nela aqui na Rede Campos.
0: Isso.
1: Ninguém manda, ninguém tá pagando um real por isso. Nós não paga pra fazer propaganda. Nós não paga pra fazer, dizer, vem pra cá que tu vai ganhar tantos mil, vai ser sorteado. Não. Nós não faz isso. As pessoas fazem por livre e espontânea vontade. Nete, bota
0: e
1: no ar aí,
0: questão de mandar pra gente.
1: Esse vídeo aí, que vem pro Irã de Paris. Olá, sabe da onde? Preste atenção, meu amigo, você, de Camusim, do Ceará, tá, motoboy. Seu amigo, seu áudio vai pro ar agora. Que você mandou ontem à noite pro
0: Irã de Paris. Tá no RR aí, produção.
1: Que você mandou pro Irã de Farias ontem à noite.
0: Uhum.
1: Nete, ele foi, gravou, durante o dia, pra mandar pro Irã de Farias.
0: Olha aí.
1: No programa dele. Ó, como é que foi, Nete? É de dar inveja isso aqui. É de dar água na boca.
0: É
1: por isso que nós, se nós estamos no caminho certo, nós estamos no caminho certo.
0: Verdade.
1: Bota aí, produção.
0: Dá play, produção.
1: Bota aí. Aumenta o som.
5: Padre Elias Farias, quem tá falando aqui é o Raimundo Mototáxi. O Raimundo Mototáxi, mora aqui em Camusim, Ceará. Tô gravando aqui esse vídeo, dizia, eu tô carregado aí, da motinha carregada aí, ó. Carregada de coisa essa. Coisa demais numa moto dessa, né? Eu sou o mototaxista Raimundo, moro em Camusim, Ceará. Mas Padre, seu programa, Rádio Verde Campo, é muito bom demais. Depois vou gravar um vídeo melhor pra você, porque aqui eu tô no sol. Olha a nossa praia da nossa cidade, ó. Os Camusinhos, ó. Aí, olha. E aqui é só o começo. Aqui é só o começo, só o comecinho da praia. Aqui já tem 15 quilômetros de praia. Aqui só de uma barra aqui. O Camusinho, a nossa cidade de Camusinho é muito boa. Vem passear um dia aqui, ó, na nossa cidadezinha aqui. Vale a pena. E aqui eu tô vai diretamente para Verdes Campos. O programa mais bom que eu já tive de ver foi esse seu aí. Esse seu programa é bom demais, compadre. Do Mano Falou Forró. Quando for de noite, eu vou ver se deu certo aí, viu? Vamos para você esse áudio aí.
0: Tá pronto, bom? Tá aí.
1: Prazer.
0: Olha que lugar lindo mesmo.
1: Aí, sabe onde é?
0: Camusim.
1: Ele diz que lá tem 10 rádios, 9 tá ligado a Verdes Campos e o outro tá quebrado.
0: Eu recebi outro recado de Camusim.
1: É, lá em Camusim, no Ceará. 9 tem 10 rádios. Ele deu um exemplo. Deu 10 rádios. 9 tá ligado a Verdes Campos.
0: Tá quebrado.
1: E o outro tá quebrado.
0: Pronto.
1: Tá pra conceito.
0: Teve gente que mandou um recado aqui, o seu Pedro Lima, olha só, de Camusim.
6: Bom
0: também.
6: Dia, Verdes Campos, sabe, Piauí. Sou Pedro Lima, aqui de Camusim. Estou ligado no programa de vocês, desde 6 horas da manhã, tá ok? Tenha um bom dia, tchau.
0: Eu falei, desde 6 horas da manhã que ele está ligado na rádio.
1: Sou
0: Pedro Lima, Camusim também.
1: Na 106.1, né? Em Granja. Camusim, Granja, aquela região ali, Sobral.
0: Gente, é tanto lugar. O Ceará todo, né? Tá com
1: Tianguá. Viçosa, que
0: Viçosa,
1: tá. Ontem tinha show lá, tinha a Terra da Cachaça, ontem tinha feira lá. Um abraço pra vocês todos aí. Um abraço pra você, meu irmão de Camusim. Vocês, Jericoacoara também, a gente recebeu. gente recebe lá de Jericoacoara. Manda também um áudio pra nós aí agora, você que tá em Jericoacoara. Martinópolis, Uruoca, Senador Sá, Moraú, Bela Cruz, Acaraú, Jericoacoara, Itarema, A Montada, Massapê, Santo da Acaraú, Sobral. Eita, é muita gente dessa região aí. 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
0: 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Esse Ará bom demais, rapaz.
1: Só lembrando aqui, eu estive lá muitas vezes. Eu tava em Parnaíba e a gente ia pro carnaval em Camucim.
0: Sim.
1: Lá onde ele mandou aquele vídeo ali, cansei de ir pra lá. Só lembrando, gente, se você tá em Camucim, Jericoacoara, vai até Parnaíba, ver alguma coisa, passear, entendeu? É perto. É 120 quilômetros, 100 quilômetros ali. É rápido, estrada boa. 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E aí, entendeu? Eu quero até ver aí, você que é dono de hotel em Camucim, entre em contato conosco aqui pra gente fazer a parceria. Você manda hóspede pra nós em Parnaíba e nós mandamos hóspede de Parnaíba pra Camucim, né, Nete? Coisa, Nete, só é bom quando é bom pra todos.
0: Verdade, concordo.
1: Não adianta eu estar comendo e meu vizinho morrendo de fome.
0: Concordo, Franlin.
1: Você
0: até deu um exemplo outro dia que o seu irmão tinha comprado uma casa.
1: Meu irmão comprou uma casa toda.
0: Você chegou lá, foi visitar, foi conhecer. Aí você olhou pra região lá ao redor, tinha muita gente humilde lá morando, que ia ver o seu irmão comendo do bom e do melhor na casa dele e ele olhando para aquelas pessoas que talvez nem tivesse.
1: Foi assim.
0: Mais ou menos isso, não foi?
1: E ele nunca morou nessa casa.
0: Nunca morou, né? Você falou mesmo. Depois
1: eu falei, está lá a casa abandonada. É ali ao lado da rodoviária. Ele fez uma casa. A casa tem um andarzinho. E eu fui lá, ele me mostrou a casa. E quando eu olhei para baixo, ao lado, um cara de casebrezinho. Eu digo, meu amigo Tota, meu irmão, não vai dar certo você morar aqui não. Por quê? Você não tá olhando lá pra baixo? Tá vendo esse pessoal lá embaixo? Ao lado das dois, esse pessoal não tem nem o que comer. E você comendo aqui macarrão, comendo essas coisas boas, e o pessoal lá embaixo sem comer nada. Aí ele ficou pensando, olhou, aí ele nunca morou nessa casa. Ele nunca morou na casa, né? Aí ele fez outra casa lá, é ali já depois da penitenciária do quilômetro 7.
0: Uhum.
1: Aí ele foi estar morando lá, o Tota. Ali do ferro, o Tota.
0: Uhum.
1: Então são esse tipo de coisa que não adianta eu querer só pra mim, né? Comércio é assim, né?
0: Uhum.
1: A gente dá, a gente vende, a gente compra.
0: Isso.
1: E a gente fica com lucro. Se eu vou vender uma caneta, eu compro ela por 9, vendo por 10, fico lucro.
0: Exatamente.
1: E eu tenho que comprar de quem fabricou.
0: Isso é o que assim. Chama de comércio, né?
1: É,
0: Felipe?
1: Comércio é assim.
0: Pra mim, o nosso médico lá de Oeiras, o Júlio Canidé, ele respondeu a gente aqui.
1: Respondeu? Bota aí, não há?
0: Vamos ouvir.
7: Oi, Neto, bom dia. Que bom saber que você é de Oeiras. Eu sou filho de Oeiras, estudei fora, fiz meu curso de medicina no Rio Grande do Norte, na Federal. Depois eu fiz minha especialização, eu sou pediatra e voltei para Oeiras. Fiz a pediatria na Federal do Piauí. E bom saber que você é de Oeiras. Depois eu vou quero saber direitinho qual é a sua família.
0: Aí ele disse, gostou do que você falou. Eu
7: pro Franli. Adorei a comparação, viu, Franli? Tá certo? Mas é isso mesmo. A gente tem que assumir o que a gente é, né? E não ter medo de dizer o que a gente gosta, viu? Eu sou do interior, voltei para o interior, cuido das pessoas aqui do interior e assumo que sou realmente do interior e gosto das coisas simples, como o Franli disse aí, né? Eu me identifico muito com ele, né? Ele é uma pessoa simples, honesta, trabalhador, né? Abençoado por Deus e que tem muito sucesso, né? Graças a Deus, né? Tudo é graças ao nosso Senhor Jesus Cristo, tá? Um grande abraço, vou marcar sim, vou marcar, de preferência um dia que ele estiver aí para me conhecer pessoalmente, viu? Mas um grande abraço, tá? Diz a ele que eu tô mandando mais uma vez um abraço e desejo tudo de bom para vocês.
0: Nossa,
7: eu continuo aqui na audiência.
0: Obrigada, Júnior Canindé, pronto.
1: Tá, doutor Júnior Canindé, muito bem, obrigado por vocês nos responder, e eu só quero lhe dizer, sempre pense nas pessoas, pense em Deus e pense nas pessoas.
0: É assim que a gente
1: ganhe 10, ganhe 10, fique com pelo menos com 7 e dê 3, entendeu? Tem uma amiga minha, que foi minha médica endocrinologista também, que é de Oeiras, doutora Conceição Martins, que é dona daquele laboratório, aqui em Teresina.
0: Ela é de Oeiras?
1: É, de Oeiras.
0: Ah, você falou Conceição. Mesmo.
1: É o laboratório, aqui em Teresina.
0: Uhum.
1: Então, ela, dia de sábado, ela tira para atender as pessoas mais pobres. Conceição e Martim. Ela até deixou agora que ela disse que não está querendo mais. É laboratório de exames.
0: Sim,
1: ela é dona do laboratório de exames.
0: Ela
1: e a doutora
0: funciona ainda.
1: Isso. O laboratório sim, ela não está mais. Ela é lá de Oeira. Ela está clinicando agora só para de graça. Entendeu? É isso. Então ajudar as pessoas. Dinheiro é. A gente tem que ter dinheiro, mas não é tudo na vida.
0: Verdade.
1: Mas não é tudo. A gente precisa das pessoas, doutor. Se você mora dentro de uma casa, doutor, foi um servente que fez. Foi o pedreiro. Então você gosta do pedreiro e você precisa do pedreiro e do servente. Se não fosse o pedreiro e não o servente, você não morava dentro de uma casa. E você precisa de ter dinheiro. Você precisa cobrar a sua consulta. Você precisa cobrar para dar de comer a sua família. E botar seu filho no colégio bom e tocar pra frente. Mas também precisa ajudar a quem precisa.
0: É verdade.
1: Em nome do Pai, do Filho e do Espírito Santo, eu vou tomar essa água e desejar mandar essas orações pro anjo da guarda do doutor
0: Júnior Canidé.
1: Doutor Júnior Canidé. Vou mandar essas bênçãos pro anjo da sua guarda e o anjo da guarda de todos que me ouviram. Inclusive o motoboy lá de Cambuci, no Ceará. Que diz que lá onde eu tiver, numa rua que tiver 10 rádios, 9 tá ligado na Verde Campos.
0: E um tá quebrado.
1: Então, nós somos diferentes. Nós não somos mais que ninguém. Nós somos diferentes.
0: Verdade.
1: Nem somos pequenos, nem somos grandes. Nós só somos diferentes. Não é isso, Nete?
0: Isso deixa a gente muito feliz.
1: Nete, porque... vamos pedir a Deus, nosso Senhor Jesus Cristo, São Francisco da Chaga Candide, que é meu santo, Nossa Senhora de Fátima, que me dê um final de semana bom,
0: abençoado,
1: com saúde, e segunda-feira a gente volta,
0: de volta aqui,
1: né, Nete?
0: Exatamente.
1: Em nome do Pai, do Filho e do Espírito Santo. Amém.
0: Amém, Franli. Vamos rezar, gente. Vamos ter gratidão a Deus. Vamos pedir pelas pessoas que estão precisando da nossa fé, do nosso carinho, de todo o nosso apoio. E a gente vai voltar na segunda-feira com a graça de Deus. Amém. E olha, já muita informação para você no Jornal Segunda Edição com Fábio Brito. Jornal especial de sábado para você. Tchau, tchau.
8: Quem fala aqui é Franli. Quero dizer o seguinte. Para você ter êxito na fé, você precisa ter fé. Se você não tiver fé, você não vai ter êxito. 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

0: conosco esse Pai Nosso.
1: Pai nosso que estais nos céus, santificado seja o vosso nome. Venha a nós o vosso reino, seja feita a vossa vontade, assim na terra como no céu. O pão nosso de cada dia nos dai hoje, perdoai as nossas ofensas, assim como nós perdoamos a quem nos tem ofendido. E não nos deixeis cair em tentação, mas livrai-nos do mal. Amém. Ave Maria, cheia de graça, o Senhor é convosco. Bendita sois vós entre as mulheres. Bendito é o fruto do vosso ventre, Jesus. Santa Maria, Mãe de Deus, rogai por nós, pecadores, agora e na hora de nossa morte. Amém.
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0: Hoje, 6 de junho do ano de 2026, e estas são as principais manchetes de hoje. Tribunal de Contas do Estado alerta para crimes e abusos do poder no período eleitoral do Piauí. Piauí registra mais de 350 desaparecimentos nos 4 primeiros meses de 2026. Governo estadual vai pagar 14º salário a servidores de escola estadual após resultado do IDEB. Professores de Cidade do Maranhão denunciam falta de transparência no pagamento dos precatórios do Fundef. São Luís entra em alerta para aumento de casos de Covid-19. Resgate salva cães vítimas de maus tratos e mobiliza autoridades do Ceará. Do Horto ao Santo Sepulcro, lugares sagrados de Juazeiro do Norte podem virar patrimônio do Brasil. União Europeia anuncia veto à carne do Brasil a partir de setembro. Ponte de 36 milhões desaba 2 anos após inauguração e deixa 4 feridos. Atenção, estudantes! Governo prorroga prazo de inscrições do Enem 2026. INSS remaneja servidores para reforçar análise do BPC. Após meses de espera, INSS volta a analisar pedidos do Seguro Defeso de 2025. E ainda, é hoje, Brasil enfrenta Egito em último amistoso antes da Copa do Mundo. Estas e outras informações você confere no seu Jornal Verdes Campos de hoje, que está apenas começando.
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0: Agora são 12 horas e mais 14 minutos, 12 e 14.

Muito bem, minha gente, estamos chegando nesse comecinho de tarde de sábado para o nosso último jornal da semana. E eu começo pedindo a sua licença para entrar na sua casa e saudá-lo com muito carinho. Eu sou Fábio Brito e falamos ao vivo da rede de rádio Verdes Campos Sat, via satélite para todo o país, através do sinal da antena parabólica. Estamos ao vivo para o mundo inteiro pela internet. E é claro, você também já pode nos sintonizar aí na sua cidade e região, através de uma das emissoras afiliadas à nossa rede de rádio. Essa é a Rádio da Vovó, do amigo caminhoneiro, do homem e da mulher do campo, com você, onde você está. Vamos nessa, acerte a hora, não se perca no tempo, são 12 horas e mais 15 minutos. Alô você do Piauí, Maranhão, Ceará, alô você do Brasil. Olha, respeita o sábado, 6 de junho, porque hoje é celebrado o Dia Nacional de Luta contra Queimaduras. A data de hoje também é lembrada como sendo o Dia Nacional do Teste do Pezinho. E hoje é o dia de São Norberto, apóstolo da Eucaristia. E boa tarde desse sábado hoje vai para uma cidade maranhense que está de aniversário. É, celebrando mais um ano de emancipação política. Boa tarde desse sábado vai para Açailândia. Alô, você de

0: Açailândia, no Maranhão. Ali pertinho de Cidelândia, São Francisco do Brejão, João Lisboa. Também faz limite lá com as cidades de Bom Jesus das Selvas, Amarante do Maranhão, Itinga do Maranhão e Rondon do Pará. Faz fronteira também lá com o estado do Pará. Olha, a Açailândia está distante 562 quilômetros da capital São Luís. É o 8º município mais populoso do Maranhão, com 111 mil habitantes. E hoje o município celebra 44 anos de emancipação política. Parabéns, cidade de Açailândia, que possui o maior rebanho bovino do Maranhão. Olha, falando de cultura, nesse mês de junho é um mês muito festivo por lá, viu? Acontece nesse mês a Expo Açailândia, que é uma feira agropecuária comercial e industrial, realizada agora no mês de junho, no Parque de Exposição local. E também acontece nesse mês de junho lá a Açaí Folia, que é um evento que acontece justamente agora no período aniversário da cidade. É o maior carnaval fora de época da região. Boa tarde, Açailândia, no Maranhão. O nosso som está ecoando na região.
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0: Vamos nessa, vem comigo. Jornal Verdes Campos, segunda edição deste sábado, também já ao vivo, através das plataformas digitais. Olha, você já pode nos assistir aí no seu telefone celular. É muito fácil. Basta você acessar a nossa publicação aí no canal do YouTube. Já estamos ao vivo. Eu estou aqui com o meu monitor. Já estou observando aqui muitos internautas em todo o país já adentrando, já chegando aqui na nossa transmissão ao vivo. Olha, vá lá, deixe a sua curtida, né? O seu like, compartilhe o link aí na sua rede social, no seu grupo de WhatsApp. Vamos nessa! A informação pede passagem. Vamos trazer o destaque inicial deste sábado e tem informações do Piauí. Olha, eleições 2026. Tribunal de Contas alerta para crimes e abuso de poder no período eleitoral.

0: Olha, faltando 4 meses para o pleito eleitoral deste ano, o Tribunal de Contas do Estado do Piauí, TCE, fez um alerta aos gestores públicos sobre as condutas vedadas durante as campanhas eleitorais. O aviso foi feito pelo presidente da corte, Kennedy Barros, que destacou os riscos do uso indevido da estrutura pública para beneficiar pré-candidatos ou candidatos. Segundo ele, o período pré-eleitoral exige atenção redobrada dos órgãos de controle devido ao aumento das ocorrências relacionadas ao uso da máquina administrativa. Olha, entre as irregularidades apontadas pelos órgãos de controle estão contratações em massa em períodos proibidos pela lei eleitoral, utilização de servidores públicos em atividade de campanha eleitoral, promoção pessoal com recursos públicos e o uso de máquinas, veículos e equipamentos públicos para favorecer candidato A ou candidato B. O presidente do TCE também disse que, ao identificar indícios dessas práticas, o tribunal encaminha a denúncia ao Ministério Público Eleitoral para as providências cabíveis junto à Justiça Eleitoral. Ora, Kennedy Barros reforçou que o uso da estrutura pública para fins eleitorais configura crime e pode resultar em sanções aos responsáveis. Palavras do presidente do TCE: o uso da máquina pública em eleição é crime, e crime que tem que ser representado pelo Ministério Público para a Corte Eleitoral, no caso, Tribunal Regional Eleitoral, que é competente para fazer a definição dos casos. Então, olha, o TCE vem realizando encontros, seminários e ações de orientação em diversas regiões do estado do Piauí para esclarecer gestores, prefeitos, secretários, servidores públicos sobre os limites impostos pela lei eleitoral durante o período de campanha. E essa orientação do Tribunal de Contas do Piauí também vale para todo o país, porque é a mesma orientação aí do Maranhão, do TCE Maranhão, do estado do Ceará, do TCE Ceará. Porque crimes eleitorais devem ser denunciados, combatidos. Então estamos já em contagem regressiva, faltando 4 meses para as eleições em todo o Brasil. Que a justiça fique de olho nas irregularidades cometidas nesta campanha de 2026. E a pré-campanha já começou e muita coisa errada já está acontecendo. Então, denuncie.
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0: Vamos nessa. Jornal Verdes Campos, segunda edição. Agora são 12 horas e mais 23 minutos. 12 e 23. Ora, Jornal segunda edição desse sábado só está começando. Ora, muito boa tarde você que está em casa, no aconchego do lar. Se aproxime aqui. Seja bem-vindo, seja bem-vinda ao nosso jornal. Olha você que está almoçando agora. Está almoçando? Ah, maravilha. Bom almoço para você. E você aqui? Ah, você já almoçou. Almoça mais cedo, né? Muito bem, bom descanso. Olha você que não almoçou ainda. Você que está no trabalho. É, hoje é sábado. Para muita gente ainda é feriado prolongado, mas para muitos brasileiros é dia de trabalho. Sábado é um dia normal. Então um abraço você que está no comércio, na empresa privada, na repartição pública, você que está no seu carro, está viajando? Está viajando pelo Brasil. Muito obrigado pela carona. 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Vamos nessa. Olha, deixa eu fazer aqui o nosso primeiro intervalo. Vamos para o intervalo agora. E já já tem informações. Olha, trecho da BR-343 é liberado, mas terá nova interdição a partir da próxima semana. E também notícia do estado do Maranhão. Atenção, Timon. Ali pertinho de Teresina. Professores denunciam falta de transparência no pagamento dos precatórios do Fundef. Já já, os detalhes.
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0: Vamos nessa, agora são 12 horas e 35 minutos, 12h35, de volta ao vivo com o seu Jornal Verdes Campos, segunda edição, informação com precisão e credibilidade. Olha, boa tarde, você que está em casa agora, aí no aconchego do lar, família reunida, o pessoal está almoçando, descansando. Um abraço pro pessoal que está curtindo aí esse final de semana, ainda em clima de feriado para muita gente, no seu sítio, na sua fazenda, na sua chácara, né? É, a família toda reunida, meu amigo. Os parentes e aderentes. Muito obrigado pela companhia que você tem no final de semana abençoado. 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Olha, deixa eu trazer para você um convite aí para o final de semana. Atenção, Vaquerama! Região de Altos no Piauí. Olha, amanhã, domingo, vai ter a Festa do Vaqueiro, é isso? Festa do Vaqueiro. Nos festejos ali, gente, da comunidade Serra do Cedro e Serra Negra. Olha, muita gente, com certeza amanhã vai marcar a presença. 7 de junho, Festa do Vaqueiro. Cadê a programação do Vaqueiro, hein? Alô, meu amigo Vaqueiro. Olha, às 7 horas da manhã vai ter o café da manhã para os vaqueiros, viu? 7 da manhã tem café da manhã. Logo após vai ter cavalgada. Às 10 da manhã vai ter a celebração, vai ter a missa lá, né? Ao meio-dia tem um almoço. É o almoço. É o boi no prato. Às 2 horas tem música ao vivo, você não pode perder. Olha as atrações amanhã lá na Festa do Vaqueiro. Os Meninos de Barão. Parceria do Forró. E Forrozão de Ouro e Daniel dos Teclados. Olha, apoio total, Maxwell da Marinha. É amanhã, Festa do Vaqueiro, Serra do Cedro, Serra Negra, Altos Piauí, você é o nosso convidado.
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0: Vamos nessa, seguimos juntos ao vivo com o seu Jornal Verdes Campos, segunda edição. Ora, já já teremos a sua participação. Você já encaminhe a mensagem pelo WhatsApp 0869-9447-5082. 0869-9447-5082. Se você tem aí uma denúncia, quer passar um aviso, comunicado, enfim, pedir um alô, é só você mandar mensagem. Mensagem de texto, mensagem de voz ou mesmo mensagem de vídeo, viu? Fique à vontade. Aqui você tem voz e vez. Já já tem participação. Olha, porque agora tem informações, vamos trazer informações aqui do Piauí. Olha, estou recebendo aqui informações, notícia de um acidente em uma ponte na capital piauiense. Um acidente grave envolvendo 3 carros de passeio, um caminhão e uma moto foi registrado na manhã deste sábado na ponte Presidente Médici, conhecida como a ponte do Tancredo Neves, zona sudeste de Teresina. Olha, segundo a Polícia Rodoviária Federal, 2 pessoas ficaram gravemente feridas e foram levadas pela equipe do SAMU para o Hospital de Urgência de Teresina. Outras 2 pessoas receberam atendimento médico no local. Olha, de acordo com relatos, o motorista de um carro de passeio, apontado como causador do acidente, negou fazer o teste do bafômetro. Ele foi detido pela Polícia Militar e conduzido pela Polícia Rodoviária Federal sob a suspeita de dirigir sob efeito de álcool. O nome do acusado, do suspeito, não foi divulgado. Olha, a informação do inspetor Rezende, da Polícia Rodoviária Federal, aparentemente o condutor estava sob efeito de álcool ou alguma substância, né, psicoativa. Então ele colidiu com a barreira de concreto e invadiu em sentido contrário, colidindo aí com os veículos. Lamentável. Amanhã começou com esse acidente grave na capital piauiense. Olha, falando em acidente grave, o motociclista Pedro Rodrigues da Costa, 63 anos, morreu ontem no Hospital de Urgência de Teresina, em consequência dos ferimentos sofridos em um grave acidente registrado na tarde da última quinta-feira, conforme divulgamos ontem aqui no jornal, na rodovia 236, nas proximidades do município de Hugo Napoleão, no Piauí. Após o acidente, a vítima foi socorrida em estado crítico pela equipe do SAMU. Inicialmente, Pedro foi encaminhado ao Hospital Regional Senador de Seu Arcoverde, mas devido à gravidade do quadro, precisou ser transferido para Teresina, onde não resistiu aos ferimentos. Olha, segundo a Polícia Militar, o motociclista sofreu múltiplas lesões graves, incluindo amputação de uma das pernas, provocada pela força do impacto. O acidente aconteceu na tarde de quinta-feira, no trecho da PI-236, entre os municípios de Hugo Napoleão e Água Branca. Vamos trazer informações agora da região do Maranhão. Vamos até a Central de Jornalismo. O Messias tem informações nesse sábado. E parece que as notícias também é sobre o Enem, é isso? Atenção, candidatos, estudantes da região aí do Maranhão. Alô, Messias GF8, boa tarde.
2: Boa tarde aos ouvintes do Jornal Verdes Campos, segunda edição. Hoje, sábado, dia 6 de junho. Olha, vamos com informações aqui da Central de Jornalismo de São João dos Patos. Os estudantes de Imperatriz e de todo o país que ainda não conseguiram se inscrever no Exame Nacional do Ensino Médio, Enem, 2026, ganharam uma nova oportunidade, voltando a atenção você de Imperatriz. O governo federal anunciou a prorrogação do prazo de inscrição, permitindo que os candidatos realizem o procedimento até o dia 12 de junho. A medida beneficia principalmente os estudantes que estavam reunindo documentação, aguardando confirmação de dados, ou que por algum motivo perderam o prazo inicial. O Enem é considerado a principal porta de entrada para o ensino superior no Brasil, sendo utilizado em programas como o Sistema de Seleção Unificada, SISU, o Programa Universidade para Todos, ProUni, e o Fundo de Financiamento Estudantil, FIES, além de servir como critério de seleção em diversas instituições públicas e privadas. Mesmo com a ampliação do prazo, os candidatos devem ficar atentos aos procedimentos obrigatórios. A inscrição deve ser realizada exclusivamente pela página do participante, ambiente oficial do exame. Olha, os estudantes que obtiveram isenção da taxa ou que foram pré-inscritos pela rede pública também precisam acessar o sistema e confirmar os dados para garantir a participação nas provas. A taxa de inscrição permanece no valor de R$ 85,00 e o pagamento poderá ser efetuado até o dia 17 de junho. A confirmação da inscrição só ocorre após a conclusão de todas as etapas exigidas pelo Instituto Nacional de Estudos e Pesquisas Educacionais Anísio Teixeira, o INEP. As provas do Enem deste ano estão previstas para os dias 8 e 15 de novembro, quando milhões de candidatos em todo o país serão avaliados em áreas como linguagens, ciências humanas, ciências da natureza, matemática e redação. Para muitos jovens de Imperatriz, o exame representa a oportunidade de ingressar em universidades públicas, conquistar bolsas de estudo ou acessar financiamentos estudantis. Os interessados devem acessar a página do participante, conferir atentamente os dados informados e finalizar o processo dentro do novo prazo estabelecido pelo governo federal. Então, uma boa inscrição para você e boa sorte. Essas são as informações, Fábio, aqui da Central de Jornalismo de São João dos Patos. E eu volto à bancada do Jornal Verdes Campos com você. A todos, um bom final de semana.
0: Ok, Messias, muito obrigado, viu, pela informação que serve não só para os estudantes do Maranhão, mas para todo o país, em relação à prorrogação do prazo das inscrições do Enem. Olha, chegando informações aqui do estado do Ceará, os lugares sagrados de Juazeiro do Norte, complexo de espaços de peregrinação e devoção popular, estão em processo de inscrição no livro de registro dos lugares do Instituto do Patrimônio Histórico e Artístico Nacional, IFAM, etapa que pode garantir o reconhecimento do conjunto como patrimônio cultural do Brasil. Olha, o reconhecimento mira em proteger espaços onde a cultura é vivenciada e transmitida. E a proposta contempla espaços da cidade marcados pela trajetória do padre Cícero Romão Batista, pelas memórias do chamado Milagre de Juazeiro ocorrido em 1889 e pelas práticas religiosas que transformaram o município em um dos principais centros de peregrinação do Brasil. E os lugares que integram essa experiência de fé dos romeiros são Santuário Basílica de Nossa Senhora das Dores, Capela de Nossa Senhora do Perpétuo Socorro, onde repousam os restos mortais do Padre Cícero, Fundação Memorial Padre Cícero, Santuário de São Francisco das Chagas, Igreja Matriz de São João Bosco e Geossítio Colina do Horto. Então tá aí. Locais religiosos de Juazeiro do Norte podem virar patrimônio do Brasil. Vamos nessa, agora são 12 horas e mais 50 minutos, 12h50. Olha, já teremos mais notícias. Enquanto isso, eu vou saudar você que está acompanhando a gente nessa tarde de sábado. Olha, deixa eu mandar um abraço aqui para o nosso amigo Cleanto Alves. Ele que é de Beneditinos, né? Mas nesse momento está na estrada. está ouvindo aqui a rede de Rádio Verdes Campos Sádio com sua comitiva. Hoje ele e os amigos estarão participando aí dos festejos de Santo Antônio em Campo Maior. É, meu amigo, final de semana promete atrair muita gente nos festejos de Campo Maior nesse final de semana. Um abraço, meu amigo Cleanto Alves. Obrigado pela companhia, viu? Olha, chegando mais ouvinte, participação. Vamos lá. Olha, Fábio, mande um abraço aqui à minha esposa Rosilene, meus filhos Ana Lívia e José Anderson. Estamos aqui na Serra Negra, ouvindo o jornal. Quem tá falando é o Zequinha. Boa tarde, Zequinha. Bom final de semana, obrigado pela companhia. E ouvinte chamando. Tem participação popular.
3: Fábio Brito, boa tarde. Quem fala aqui é o Zé Alves.
0: Diga, Zé Alves.
3: Reclamação aqui desse hospital de Campo Maior.
0: Ah. Pô, não,
3: tá, diz. Tá péssimo. Sem mandar sua equipe aqui e falar que esse prefeito de Campo Maior. Pra fazer um hospital. Que não tem mais hospital aqui em Campo Maior.
0: Não tem mais.
3: No lugar dele gastar esse dinheiro.
0: Pô, não.
3: Com essas bandas que vem de fora aí.
0: Pô, não.
3: Esses governantes para fazer esse hospital de Campo Maior.
0: Tudo bem. Tá aí o recado vindo de Campo Maior, Piauí, cobrando uma ação mais rápida por parte do município em relação à estrutura de saúde do município, né? Agora tem que ver qual é o hospital que ele se refere, né? Porque se for o hospital regional de Campo Maior, é governo do estado, né? Eu não sei se ele está falando algum hospital do município. Mas independente disso, a gente cobra aqui as autoridades que melhorem o atendimento do hospital de Campo Maior. Porque Campo Maior é uma micro-região que atende a população de várias cidades. É preciso que a saúde seja levada em primeiro lugar. Não é verdade? A diversão é importante, o lazer é importante, é importante. O turismo é importante. Tudo isso gera renda, gera emprego para as pessoas. Agora, sem saúde, meu amigo, o cidadão não vai poder ir para o lazer, não vai para o festejo, porque não tem saúde. Não é verdade? Então a saúde tem que ser prioridade nesse país. 994-4750-82. Vamos ouvir o povo.
4: É meu Fábio Brito, rapaz. Estou mandando aqui mensagem para você que sou pra gama, rapaz. Aqui na rua 24 de Julho, José de Freitas. Rapaz, que o pessoal estão estendendo aqui, não quero mandar limpar. E aqui para esconder qualquer um elemento aqui nesse estendendo aqui. E os donos, a gente fala para os donos e os donos querem limpar. Não quer limpar. A rua para limpar, poder limpar, a gente tem que limpar, que o prefeito não manda limpar o prefeito. A gente tem que limpar a rua. A gente reclama meio que nada. Aí quando o tempo de volta e fico pedindo voto. Aí a pessoa tem que votar para ele.
0: Pô, não.
4: É o domingo aqui na rua 24 de Julho, José de Freitas, viu?
0: Ok, domingo, José de Freitas, Piauí está cobrando aqui uma ação por parte do poder público em relação à limpeza dos terrenos. Agora, a limpeza no ambiente público, a competência é o município, é a prefeitura. Agora, se tem um terreno baldio e o terreno tem dono, não é público, é privado, quem tem que fazer o trabalho é o dono do terreno. Não é verdade? Então atenção, você que tem terreno aí, largado, em José de Freitas, não cuida. Meu amigo, tá aí o mosquito da dengue. Só querendo um AP, um apartamento, uma habitação para ele chegar e dizer, aqui eu vou ficar. E aí quando tem um terreno baldio, meu amigo, aí o mosquito da dengue adora. Não é verdade? Então você que tem terreno aí, José de Freitas, meu amigo, mande limpar seu terreno. Faça isso. E a prefeitura tem a obrigação de fiscalizar. Ver quem realmente está cumprindo com a obrigação. E multa esse pessoal. Porque o terreno é privado. Então é preciso que o órgão fiscalize. Agora a limpeza pública, a prefeitura mandar limpar também o mato da rua, viu? Terreno baldio é lá do dono do terreno. Agora, a limpeza pública é obrigação do município. Mais ouvinte.
5: Boa tarde, Fabrício Galeta. Galego.
0: Diga lá.
5: Mande um alô pra mim, pra Joselina, lá na Águas Belas, e todos que estiver ouvindo essa maravilhosa rádio.
0: Ah.
5: Eu comi aqui um feijãozinho, a pasta com peixe.
0: É, não, é.
5: Agora eu tô aqui deitado na baladeira. Quem fala é Amparo, Águas Belas, Pau d'Arco do Piauí.
0: Amparo, olha, essa comida é uma das que eu mais gosto. É o arroz a parto, né? É o feijão a parte do arroz. Não é assim? É o misturado. E aí, meu amigo, tem lá o peixinho, rapaz. É o arroz com peixe. Tem isso na comida boa? Traz energia. Olha, você que tá almoçando agora. Bom apetite, viu? Olha, Fábio, mande abraço aqui pro agente de vendas Fransquim, Buriti do Sobrado, Castelo do Piauí. Ele tá mandando um alô pros seus clientes, é o Chico Pedro, Dona Tereza, localidade Raposa, Castelo do Piauí. Cadê o telefone do Fransquim? Porque os clientes dessa região aí, Juazeiro, Castelo, querem comprar os produtos. Ah, tá aqui o telefone do homem. 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Um abraço, Fransquim. Mais ouvinte chamando.
6: Boa tarde, Fabrito. Eu quero falar aqui, é do município de Cocó de Telha aqui. Eu quero que você mande um aviso aí para quem está assistindo a rádio aí, o jornal da Vez dos Campos Rádio aí.
0: Sim.
6: Sobre aqui, Cocó de Telha aqui, né? Município Vajota, Lagoa do Angical aqui, conhecido, né? Tem várias onças pintadas aqui. Já foi visto muita onça pintada, né? Na região. E mandar um aviso aí para os trabalhadores que tem roça para lá, para ficar atento, né? O negócio dessas onças pintadas aí, porque tem várias onças pintadas lá na região, lá. A mandar um aviso aí para os pessoal que estão assistindo o jornal nesse momento, para ficar atento. Os trabalhadores que for para a banda de lá, que tiver roça, atento lá, porque tem bastante onça pintada lá.
0: Tá aí o alerta do nosso ouvinte, região de Cocal de Telha. Atenção, pessoal que tem roça aí nessa região citada. Ele tá dizendo que tem suspeita de aparecimento de onça. Meu amigo, se você se depara com a onça, o que, que você vai fazer? Deus me livre, né? Então tá aí, gente. Olha, qualquer notícia de aparecimento de animal silvestre, entre em contato com o Ibama, viu? Entre em contato com o pessoal do meio ambiente. É para resgatar esses animais. Qualquer suspeita em Cocal de Telha, informe, viu? E a população fique alerta. Obrigado, viu, ouvinte aí, pela nota de utilidade pública.
7: Boa tarde, meu amigo Fabrito. Meu muito boa tarde. Meu amigo Fabrito, hoje tem seleção brasileira.
0: Sim, seleção brasileira.
7: Estreando outra vez para nós assistir a seleção brasileira. Eu quero que você mande um alô pro meu amigo Biloso, lá na cidade de José de Freitas. Aonde ele estiver, meu amigo Biloso.
0: É o Biloso.
7: E mandando um abraço também pro meu amigo Antônio Estevão. Aqui é o Zé da Bassoura. Tá ouvindo a sua programação e vê hoje a seleção brasileira estrear novamente. Obrigado, meu amigo Fabrício.
0: Tá bom, meu querido, um abraço. Lembrando que hoje não é estreia da Copa do Mundo ainda, viu? Hoje é o último amistoso da seleção brasileira visando a Copa do Mundo, tá bom? Daqui a pouquinho o Emanuel Lucas vai trazer todos os detalhes. O povo quer falar.
8: Sou Paulo Henrique.
0: Diga lá, Paulo Henrique.
8: Boa tarde, Fabrito. Estou aqui ouvindo ao vivo o seu programa.
0: Pô, não.
8: Aqui no Aldo Meio José de Freitas, Piauí. Eu gostaria de convidar, Fabrito, para um terço, um leilão tradicional lá na casa do Carlos Braz, na fazenda Pai Luiz. Convidar as comunidades vizinhas a participar dia 17 de outubro. E já todos são nossos convidados.
0: Tá bom, meu amigo. O rapaz já anotou aí a data já para se programar. Muito bem. Um abraço para você. Olha, falando em data de evento, atenção, segue os festejos de Santo Antônio. Ali na casa da minha amiga Dona Luzia, Bacurizeiro José de Freitas. Começou que dia lá? Dia 1º. e vai até o dia 13 de junho, dia do padroeiro. Olha, no dia 13 vai ter uma programação diferente lá, né, França? Vai ter lá o terço, às 8 horas da noite, vai ter o terço, todo mundo é convidado. E após o terço vai ter leilão. É, vai ter um grande leilão, prestigível. Casa da Dona Luzia, Bacurizeiro, região de José de Freitas, Piauí. Olha, a novena todos os dias acontece às 7:30 da noite. Participe.

0: Olha, vamos fazer mais um intervalo e já já você confere. Olha, governo vai pagar 14º salário a servidores de escola estadual após resultado no IDEB. Olha, São Luís entra em alerta para aumento de casos de Covid-19 no Brasil. Estas e outras notícias já já.
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0: Vamos nessa, agora são 1 da tarde, mais 5 minutos, 1:05, de volta ao vivo com o seu Jornal Verdes Campos, segunda edição, informação com precisão e credibilidade. 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
0: Vamos nessa, olha, daqui a pouquinho teremos informações sobre os festejos de Campo Maior. Hoje é o dia do vaqueiro, não é? É, hoje é sábado, movimentação grande, intensa nesse momento na região de Campo Maior. Daqui a pouquinho o Eduardo, alô Eduardo Silva, já, ele vai participar aqui ao vivo do jornal e vai trazer informações da festa do vaqueiro. 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Olha, vamos trazer informações agora dos festejos de Santo Antônio em Campo Maior. Vamos agora movimentar a nossa central de jornalismo de Campo Maior. Lá está a posto Eduardo Silva e tem informações da festa do vaqueiro. Cadê você, Eduardo? Você está no meio da vaqueirama?
2: Ok, Fábio, muito boa tarde a você, boa tarde a todos os ouvintes que acompanham o Jornal Verdes Campos Sat, segunda edição. Fábio, hoje ao vivo aqui diretamente da festa do vaqueiro em Campo Maior. É, muita gente aí já se organizando, tá na hora aqui do almoço do vaqueiro. Olha aqui, eu encontro aqui. Padre Chico Barra Nova, rapaz. Como é que tá, seu Chico? Ao vivo aqui no Jornal Verdes Campos. Como é que tá sendo hoje o dia do vaqueiro pro senhor?
3: Tá bom demais.
2: Tá bom demais, né? Coisa boa. Pronto. Teve a missa do vaqueiro mais cedo. E agora tá no almoço. Bom almoço, seu Chico. Obrigado. Então tá aí, Fábio. Campo Maior prestigiando hoje aqui a festa do vaqueiro, o traje dos vaqueiros aqui tradicionais. Olha aí. Fábio, a festa continua, Fábio. E a gente vai aqui trazendo as informações para você. Hoje, tradicional festa do vaqueiro em Campo Maior. Mais uma data do festejo do padroeiro Santo Antônio. 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Tá aí, Fábio, você acompanha as imagens. Até mais.
0: Ok, Eduardo Silva, muito obrigado, viu, pela participação. Nós observamos aí pelas imagens a presença de muitos vaqueiros, né? A população também em peso lá, prestigiando os festejos de Santo Antônio. Alô, vaqueirama! E a programação segue. Então agora está tendo o almoço, né? São 1h11 agora. Tem almoço lá para todo vaqueiro, viu? População em geral. É o boi no prato. Muita comidoria. E a programação do vaqueiro segue na tarde e noite deste sábado. Olha, mais participação. Vamos aqui movimentar nossa audiência. Aqui você tem voz e vez.
4: Boa tarde, Fabrício, todos ouvindo Jornal Verdes Campos, segunda edição. Olha, no dia 25 de julho.
0: Olha, mais participação. Vamos aqui movimentar nossa audiência. Aqui você tem voz e vez.
4: Boa tarde, Fabrício, todos ouvindo Jornal Verdes.

0: Sobradinho, né? Aí tem um movimento lá na casa dele. E vamos lá, né? Fabreto e Galego, tá bom? 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
1: Um abraço, Mineral, agente de venda GF8. Amanhã na Serra do Cedro e Serra Negra, como já falamos, tem a festa do vaqueiro do festejo, né? Olha, mais ouvinte chamando, participação popular.
2: Bom dia, Fabrício, bom dia, Galega, aqui é o Raimundo, da Estrada do Zundão, da Gruta de Santa Faustina. Estamos convidando todos os rumeiros de Santa Faustina para vir à Romaria, domingo, amanhã, dia 7, das 8 às 12, especialmente a cidade de Alto, rapaz, que está precisando de muita gente, Alto. Obrigado, Fabrício.
1: Tá bom, meu amigo, um abraço, uma abençoada celebração amanhã em mais uma peregrinação rumo à Gruta de Santa Faustina em Altos, no Piauí. Olha, vamos trazer aqui informações. Atenção, motoristas que trafegam pela região norte do Piauí. Olha, o trecho onde uma cratera se abriu na BR-343 entre Buriti dos Lopes e Parnaíba, isso em abril desse ano ainda, foi liberado na sexta-feira ontem e deve passar por uma nova interdição a partir da próxima terça-feira, dia 9. A informação foi confirmada pelo Departamento Nacional de Infraestrutura de Transporte, DENIT. Olha, o superintendente regional Ribamar Bastos informou que a obra no quilômetro 41 da rodovia precisou ser ampliada. Então, segundo o órgão, a cratera surgiu em decorrência das chuvas na região e fizeram com que a laje de um bueiro, localizado no acostamento da rodovia, desabasse na madrugada do dia 17 de abril. Então, segundo o DENIT, o lado esquerdo no sentido Parnaíba, considerado o mais importante da rodovia, é o que foi concluído. Então, já o lado montante, que é o lado direito, o sentido Parnaíba, ainda será concluído. Então, você motorista que vai para o litoral agora no final de semana, muito cuidado, porque ainda está tendo essa obra aí, embora o trecho foi liberado, mas na terça-feira o local novamente será interditado. Olha, ontem a Polícia Militar do Piauí cumpriu o mandado de prisão e apreendeu drogas, armas de fogo, munições e outros materiais na região de Altos do Piauí. A ação foi realizada através do Batalhão de Rondas Ostensiva de Natureza Especial durante a Operação Metatron 2 em Altos. Olha, de acordo com o relatório oficial, a ação utilizou informações que apontavam a existência de um mandado de prisão em aberto contra uma mulher identificada pelas iniciais AKSD, no bairro Tranqueira. Ao chegar no local, as equipes localizaram a suspeita com uma sacola que possuía diversas porções de entorpecentes, além da quantia de R$ 304 em dinheiro. Ela admitiu às autoridades presentes que vendia drogas no local. Olha, a suspeita informou que seus documentos estavam em outro imóvel, onde os policiais localizaram um adolescente e realizaram buscas. Mais drogas, arma de fogo, munições, carregadores, balança de precisão, celulares e materiais também foram encontrados nesse outro local. Olha, a mulher, o adolescente e todo o material apreendido foram encaminhados à central de flagrante de Teresina para os procedimentos legais. Olha, informações aqui do Maranhão. Atenção, professores da cidade de Timon, Maranhão. Olha,

0: Professores municipais de Timó denunciam que a prefeitura não tem sido transparente sobre os critérios de pagamento dos precatórios do Fundef. Além da ausência de informações formais sobre quantos profissionais serão beneficiados, a categoria contesta a exclusão dos juros do cálculo dos valores, o que pode reduzir em 37 milhões o repasse já na primeira parcela. E para agravar a situação, um pedido de audiência pública na Câmara Municipal para debater o tema está travado pela base do prefeito da cidade. Gente, os precatórios, eles são referentes ao Fundef no período de 2000 a 2006. Na época, a prefeitura realizou um cálculo errado dos repasses que tinham por objetivo distribuir recursos aos municípios de acordo com o número de alunos para investimento na educação e pagamento dos salários dos professores. Então, o Supremo Tribunal Federal de Brasília determinou a reposição dos valores fixados em 309 milhões a serem pagos em três parcelas, nos anos de 2026, 2027 e 2028. Então, a lei do Fundef, isso vale para todo o Brasil, determina que 60% dos recursos sejam destinados à remuneração dos profissionais do magistério. Então, o conflito está na base de cálculo desse percentual. Então, a primeira parcela, que segundo a categoria já está depositada, soma 109 milhões. Com a inclusão dos juros, os 60% iriam corresponder a 65,4 milhões. Então, sem eles, o valor cai para 28 milhões, uma diferença aí de mais ou menos 37 milhões a menos para os professores só nessa parcela. Então, o impasse continua. Esperamos aí que o prefeito possa abrir o diálogo, a conversa com a categoria. E que essa audiência pública seja realizada para falar dos precatórios. Boa tarde, prefeito. Prefeito de Timó, vereadores, por que que não querem realizar uma audiência, hein? É preciso que haja transparência. Olha, dinheiro do Fundef, dinheiro público, não é dinheiro da prefeitura. É dinheiro do povo. E nesse caso aqui, dos professores. Não é verdade? E é preciso que haja transparência na discussão. Olha, falando em dinheiro, o governo do Piauí anunciou que os servidores, professores e técnicos do Centro Estadual de Tempo Integral João Antônio da Vera, em Vera Mendes, no Piauí, receberão o 14º salário após a unidade atingir a meta estabelecida pelo IDEB. O que é o IDEB? É o Índice de Desenvolvimento da Educação Básica, alcançando aí a nota 5,7. Então, o incentivo faz parte de ações voltadas para o apoio ao ensino básico do estado do Piauí. Então, o anúncio foi feito pelo governador Rafael Fonteles em visita recentemente ao município. O gestor destacou o desempenho educacional em Vera Mendes e anunciou uma premiação aos professores do CET João Antônio da Vera. Então, tá aí. O governo vai pagar o 14º salário a servidores de escola estadual após o bom resultado no IDEB. Vamos voltar com participação popular. Vamos ouvir o povo. Olha, convidamos todas as localidades vizinhas para a dança de São Gonçalo e leilão dia 18 de julho. Anote aí na sua agenda, não marque nada para esse dia não. 18 de julho, às 7 horas da noite, na residência aqui do nosso ouvinte, localidade Crioli, município de José de Freitas. Quem tá falando aí é o Osmar e família, viu? Ele faz o convite. Fábio, eu espero você aqui para comer uma galinha caipira assada. E aquela carne de porco, o galego também, rapaz. Pense no convite bom. Que dia é? 18 de julho, você é o nosso convidado. Mais ouvinte chamando, participação popular.
1: Boa tarde, Fabrício e Galego. Aqui é a Neide, que mora no Cantinho do Amor, município de José de Freitas. Eu gostaria que você mandasse um alô para Bena Vieira e Rita e Irene na Caixara 2. Ele já fez seu programa todos os santos os dias.
0: Pô, não.
1: Ele não perde só o programa, filho. Coloque ele na oração do Pai Nosso no final.
0: Tá bom, amiga. Já está colocada aqui a intenção. Um abraço para vocês. Muito obrigado pela participação. Olha aqui que tem um ouvinte chamando, participação aqui, região de Coelho Neto, Maranhão, é isso? Coelho Neto, Maranhão. Olha, Fábio, gostaria de falar sobre um poste que está torto, inclinado, há muito tempo. Já fizemos um protocolo na Equatorial Maranhão em fevereiro, já estamos em junho e eles não vieram arrumar o poste. Olha, a denúncia é do Lindomar, povoado Sobrado, município de Coelho Neto. Ele mandou pra gente aqui a foto, rapaz. Tá aqui a foto, Coelho Neto, Maranhão. Vamos mandar aqui pra Equatorial Maranhão. Esse poste tem que ser substituído o mais rápido possível, viu, gente? Tá pra cair, olha aqui a imagem dele. É? Tá derriado, inclinado aqui. Meu amigo, um vento aqui, o poste cai. Não é verdade? Então a preocupação é importante, né, do Lindomar, ali do povoado Sobrado, Coelho Neto, Maranhão. Mais ouvinte chamando.
2: Pois é, Fabrício, aqui é no dia 7 de setembro, já completando 70 anos. Vamos comer a leitoa.
0: É mesmo, rapaz?
2: Tem um cabrito aqui, uma alveia. E galinha caipira. Chega aí. Tô antecipado, sabe?
0: Sim.
2: Você já tá avisado. Venha pra cá, chega pra cá. Aqui é a Dançã Rosso Pato Maranhão, povoado Bacuri.
0: Muito bem. Rapaz, um convite desse aqui, meu amigo. Abraçadão, São João dos Patos. Terra de Messias GF8. É, meu amigo. Um abraçadão pra você e sua família, viu? Muito obrigado pelo convite. Mais ouvinte chamando. Ah,
3: estamos aqui ouvindo seu programa aqui no Caldeirão, Cid Campo Maior. Mandei um alôzão pra gente aqui, que estamos aqui ligados no seu programa.
0: Campo Maior.
3: Mandei um abração para Socorro, Maria, Sofia e todos nós aqui do Assentamento Caldeirão, que estamos aqui ligados no seu programa, tá? Boa tarde, é Fátima.
0: Um abraço, querida. Alô, você de Caldeirão, região de Campo Maior. Tá ouvindo a gente. Olha, Fábio, mande um boa tarde para minha irmã Adriana da Serra do Brejo. Mande um alô também para mim, eu tô ligado no jornal. Através do YouTube. Ela está nos assistindo no YouTube. Olha, você que tá na internet aí, tá mexendo no celular, vá pro YouTube. Lá você tem a imagem ao vivo aqui do estúdio pela TV, viu? Arroba Verdes Campos Sat. Curta a nossa transmissão. Compartilhe o link. Mais ouvinte.
4: Boa tarde, Fabrício, Figalego. Também com a Tânia Marcelina aqui do Olho d'Água, dizendo a MC José de Freitas. E Fabrício, mandar meu abraço, meu amigo Osmar, a dona Livramento lá no Criuli.
0: Sim.
4: Que estão fazendo grande dança de São Gonçalo, dia 18 de julho.
0: Pô, não.
4: E de já ele convida todo o pessoal de modo geral. Estamos por aqui, Fabrício, estamos por cá.
0: Tá bom, meu amigo, um abraço, muito obrigado pela companhia. Vamos nessa!
5: Ah, boa tarde, Fábio Brito, Galego, Nonatinho Fiales, CD em Alto Piauí, recebendo nosso amigo cliente aqui, o empresário, é o meu amigo empresário aqui, Fábio Brito, é o Ló, rapaz.
0: O Ló.
5: Boa tarde, meu amigo Ló, empresáriozão, mora ali no Canto Alegre, município do Piauí, rapaz, tá ligadão aqui no Jornal Segunda Edição. O empresário e o meu amigo Ló e o irmão dele, o seu Miguel Romão, rapaz, ligado todo mundo lá no Jornal Segunda Edição, Fábio Brito aqui também, quem tá chegando é o seu Bento Elias, rapaz, nosso amigo cliente GF8, boa tarde, seu Bento Elias e família, hoje, Fábio Brito, é a Seresta, ali na residência do seu Bento Elias, no bairro Bacurizeiro, em Alto Piauí, hoje tem festa lá, Fábio Brito, muito obrigado.
0: Ok, um abraço, tá aí nossa agente de vendas GF8 da região de Altos, no Piauí. Olha, um abraço pro Zé Love, no São João do Leonel, município de Altos, também tá pedindo alô. Um abraço para vocês aí dessa região. Quem mais tá por aqui? 994-4750-82. Aqui o recado do João Ferreira, Lagoa do Longar. Olha, não perca, 24 de junho, reza de São João e um grande leão. Convidamos todos, prestigie, viu? Residência do João Ferreira, Lagoa do Longar, município de Alto Longar, Piauí. Você é o nosso convidado. Olha, Fábio, mande um abraço aqui para os meus pais, Gregório e Nazareno, no Bom Passar. Alô, você do Bom Passar. Qual é o Bom Passar, hein? Tem um Bom Passar na região ali de Alto Longar. Eu acho que em Alto também tem um Bom Passar. Bote aí direitinho qual é o município, viu? Muito obrigado pela sintonia. Olha, quero desejar um feliz final de semana para todo mundo, que a Virgem Maria cubra com suas bênçãos. Aqui a mensagem da nossa ouvinte, a Marlene, de Regeneração, no estado do Piauí. Participação não para.
6: Alberto, boa tarde, rapaz. Tá falando aqui é o Darlanzão Emparedado, rapaz.
0: Diga lá, meu amigo.
6: Aquele município Campo Maior, terra boa, rapaz.
0: Terra boa.
6: Queria que você mandasse aí um alô pro meu pai, João do Gado, o João do Gado.
0: É o João do Gado.
6: Dona Maria do Amparo, rapaz, aqui na barragem Emparedado, Campo Maior, Piauí, viu? Estamos na escuta do programa, o Darlanzão do Emparedado, Darlanzão do Peixe. Vamos por cá, meu amigo, é nóis.
0: Tá bom, é nóis na fita, um abraço, meu querido, muito obrigado pela audiência, região aí de Campo Maior. Olha, quem também está ligado aqui no jornal é o advogado Eduardo Sindu. Um abraço, Eduardo Sindu. Região de Alto Longar. Não sei se ele está em Alto Longar ou está em Teresina agora. Só sei que todos os dias ele escuta aqui o Jornal Ventes Campos, segunda edição. Eduardo Sindu, ele é da região de Alto Longar. Muito obrigado pela companhia. Olha, vamos fazer aqui mais um intervalo. É o nosso último intervalo. É o último intervalo. E já já você confere. INSS remaneja servidores para reforçar análise do BPC. É hoje. Brasil enfrenta Egito em penúltimo amistoso. Aliás, em último amistoso. É o último. Em último amistoso antes da Copa do Mundo. Detalhes já já.
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0: Vamos nessa, agora são 1h, mais 35 minutos, 1h35, de volta ao vivo com o seu Jornal Verdes Campos, segunda edição, informação com precisão e credibilidade. 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
0: Vamos nessa, vem comigo. Agora são 1h, mais 38 minutos. 1h38. Olha, já teremos as informações do esporte. Contagem regressiva. Falta uma semana para a estreia da seleção brasileira na Copa. É, meu amigo, tá pertinho, viu? E hoje tem o último amistoso antes da Copa. Daqui a pouquinho, Emanuel Lucas vai trazer todos os detalhes. Nós vamos agora trazer informações da região do Maranhão. Olha, buscas por idoso desaparecido entram no 11º dia na região de Caxias. Certidão da Justiça Eleitoral aponta inadimplência de deputado. É isso? Quem traz as informações é ele, Milton Vieira, ao vivo aqui da região de Coelho Neto. Boa tarde, Milton.
14: Boa tarde, Fábio Brito. Boa tarde, Galego. Boa tarde, ouvintes. Olha, as buscas por um idoso desaparecido há 11 dias continuam na região do povoado Poço Dantas, na divisa entre os municípios de Caxias e Aldeias Altas, no Maranhão. De acordo com familiares, Luiz da Silva, de 95 anos, entrou em uma área de mata fechada e não foi mais visto. O Corpo de Bombeiros informou que trabalha com a hipótese de um idoso ter deixado a região e conseguido uma carona pela rodovia MA-349. A corporação também segue analisando informações e denúncias recebidas por seus canais oficiais. Durante a operação, equipes especializadas realizaram uma varredura completa na área do desaparecimento, com apoio de drones, cães farejadores e buscas terrestres. Até o momento, nenhum vestígio foi localizado. Segundo a família, Luiz da Silva sofre de demência, mas mantém uma rotina ativa. As buscas e investigações prosseguem, enquanto familiares e autoridades aguardam novas informações que possam contribuir para a sua localização. E uma certidão emitida pela 4ª Zona Eleitoral de Caxias, no Maranhão, aponta que o deputado estadual Paulo Marinho Júnior deixou de cumprir parcelas de um acordo firmado para pagamento de multa decorrente de condenação por infração eleitoral. De acordo com documentos do processo judicial eletrônico, o parlamentar obteve em março deste ano a homologação de um parcelamento de débito no valor de R$ 6.858, dividido em 23 parcelas mensais. A medida também resultou no desbloqueio de valores que haviam sido retidos judicialmente. No entanto, conforme certidão emitida em 2 de junho, não foram identificados os pagamentos das parcelas com vencimento em abril e maio deste ano. Diante da situação, o processo foi encaminhado ao juiz eleitoral responsável pela zona para análise das medidas cabíveis. Segundo os termos do acordo homologado, o descumprimento das parcelas pode levar à retomada dos atos de execução e cobrança pela Justiça Eleitoral. O parlamentar também responde a ações na Justiça do Trabalho movidas por ex-funcionários. 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
0: Ok, Milton Vieira, muito obrigado pelas informações aí do Maranhão. Olha, vamos voltar aqui para o Piauí. Uma ação da Polícia Militar do Piauí desarticulou na noite de ontem um depósito clandestino de combustíveis que funcionava nas proximidades do terminal de petróleo de Teresina, no bairro de Seu, zona sudeste da capital. Três homens identificados como Roberto Breno, Otaviano da Cruz, Williams dos Santos Pereira e Francisco Luan da Silva foram conduzidos à central de flagrantes suspeitos de envolvimento na atividade ilegal. O caso foi enquadrado inicialmente como crime ambiental e associação criminosa. De acordo com o 8º Batalhão da Polícia Militar, a equipe realizava rondas na região quando flagrou os três suspeitos retirando combustível de dois caminhões tanque e transferindo o material para galões. Ao perceberem a aproximação da viatura, os homens correram para o interior de um imóvel próximo. E aí, durante a fuga, um dos tanques permaneceu aberto, provocando o derramamento de gasolina na via pública. No local, os policiais encontraram diversos recipientes contendo gasolina e diesel. Olha, todo o combustível apreendido entre gasolina e diesel ficou sob responsabilidade das autoridades para os procedimentos legais e investigação da origem do material e da possível atuação de outros envolvidos no esquema. Olha, o Piauí registrou 359 casos de desaparecimento entre janeiro e abril deste ano, segundo a Secretaria de Segurança Pública do Piauí. O dado aponta um aumento de 10% em relação ao mesmo período do ano passado. Em média, ocorrem pelo menos 2 desaparecimentos por dia no Piauí. Apesar do aumento dos registros, a Secretaria informa que também cresceu o número de pessoas localizadas. Em 2026, 169 desaparecidos já foram encontrados. No entanto, esse total de localizações não se refere necessariamente aos mesmos casos registrados no período, pois pode incluir pessoas desaparecidas em anos anteriores ou localizações em outros estados. Olha, notícias aqui do estado do Ceará. Olha, a ONG Tudo por Amor e a protetora Lalá dos Animais realizaram o resgate de 14 cães que viviam em condições degradantes, em um ambiente considerado insalubre e sem os cuidados mínimos necessários para a sobrevivência na região de São Benedito, no Ceará. Olha, segundo relatos, os animais apresentavam sinais severos de desnutrição e estavam submetidos a uma situação de extrema negligência. O tutor dos cães chegou a ser preso durante a ocorrência, mas acabou sendo liberado depois. E diante do caso, a equipe jurídica do parlamentar ingressou com pedido de prisão preventiva e acompanha o andamento do processo, cobrando aí punição para os envolvidos. Tá aí, resgate de animais de rua, de cães aí na região de São Benedito, no estado do Ceará. Olha aqui uma notícia nacional, gente. Ponte de mais de 36 milhões desaba após 2 anos de inauguração. Como é que pode, hein? Olha, uma ponte no interior do Acre desabou no começo da noite de ontem, deixando 4 pessoas feridas. A ponte Frei Paulino Baldassari, em Senda Madureira, havia sido inaugurada em março de 2024 e estava interditada desde quinta-feira. De acordo com o governo do Acre, um dos feridos está em estado gravíssimo, Antônio Moraes Lima Filho, 36 anos, que sofreu uma fratura no fêmur. Outro homem resgatado está em estado grave. Olha, segundo o governo estadual, a ponte que desabou era monitorada por equipes técnicas que faziam avaliações estruturais da construção. A governadora do Acre, Maísa Assis, diz que vai apurar as circunstâncias do ocorrido, identificar possíveis irregularidades e adotar todas as providências cabíveis. É, tem que ter uma explicação, né, gente? Como é que uma ponte inaugurada há pouco mais de 2 anos desaba assim, do dia para a noite? A mesma coisa de uma estrada que é construída, pavimentada, quando dá poucos meses já está lá cheia de buraco. A primeira chuva, né, aquele calçamento, pavimento sonrisal. E uma ponte tem que ser bem feita, gente, para durar aí muito tempo. Não é a vida toda, é verdade. Agora, 2 anos, construção já desabou. Que as providências sejam tomadas. Olha, vamos voltar aqui com participação popular. Vamos ouvir o povo.
15: Oi, Fabrício.
0: Oi.
15: Boa tarde. Boa tarde. Eu me chamo Maria de Nazaré, moro aqui na Vila Manuel Cardoso. E eu estou passando aqui para lhe falar, para você divulgar aí, fazer um favor de divulgar o meu áudio.
0: Sim, tá no ar já.
15: Hoje está com 15 dias que eu encontrei um celular. O celular é Samsung. E nunca encontrei o dono. Então, eu gostaria, se alguém está ouvindo, ouvir e saber de quem é este celular, me procure. Eu moro aqui na Vila Manuel Cardoso, viu? Tô aguardando o dono me procurar. Já botei nos meus status. Alguém já divulgou, nunca encontrei. O meu telefone é 981-67-3945.
0: Pô, não. Me confirma aí qual é a cidade. É Teresina? Qual é a cidade? Me confirme direitinho, viu, amiga? Pode digitar aí, pode dizer aí pra gente. Porque a gente tem divulgado aqui no jornal pessoas que perderam, né, telefone celular e, infelizmente, muitos não conseguem reaver o seu celular. Então, quando a gente recebe a informação de que alguém encontrou um celular, evidentemente que é uma notícia importantíssima. Deixa eu ver qual é a cidade aí dela aí, rapidinho.
15: É Boqueirão.
0: Ah, é Boqueirão.
15: Boqueirão aqui, viu?
0: Ah, não é Teresina, é Boqueirão do Piauí.
15: Boqueirão do Piauí.
0: Muito bem, Boqueirão do Piauí. Olha, atenção você de Boqueirão do Piauí. Você que perdeu um telefone celular. Ou sabe de alguém que perdeu um celular. Olha, um telefone foi encontrado aí na região. Tá com essa nossa ouvinte. Aqui eu tô com o telefone dela. Direitinho. Quem quiser mais informações é só ligar pra gente. A gente vai ter o maior prazer de passar o contato aqui direitinho. Para que a pessoa possa recuperar o seu telefone celular. Vamos nessa. É a nota de utilidade pública, meu amigo. Vamos lá. Olha, Fábio, acabei de comer um corredor de gado. Rapaz, acabei de comer um corredor de gado com feijão. Tô ouvindo o jornal. É o Quinca de Corrente, capitão de campo. Meu amigo, a mamãe diria, esse aqui, meu amigo, tá com sustância, né? É corredor de gado com feijão. Pense numa comida forte. É potência, meu amigo. Um abraço, bom final de semana. Olha, vamos falar de esporte agora, gente. Vamos falar de esporte. Olha, hoje tem seleção brasileira em campo. É o último amistoso antes da Copa. E vai ter mudanças aí em relação ao primeiro jogo, né? Vamos agora trazer as informações das finais dos regionais. Campeonatos regionais. Tem a Copa Verde, a Copa Sul, Sudeste, Copa Verde. E as notícias da seleção com ele, Emanuel Lucas. Vai, Emanuel!
16: Boa tarde, Fábio Brito. Boa tarde, amigos ouvintes do Jornal Verdes Campos, segunda edição. Trazendo agora os destaques do final de semana esportivo, sempre do oferecimento do óleo Santa Helena. 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Hoje nós teremos aí alguns jogos do Brasileirão da Série D. Jogos esses que estão pendentes, né? A maioria deles começando às 3 da tarde e também às 4. Hoje tem América do Rio e Água Santa, jogo válido pela rodada de número 10. Hoje também nós vamos ter aí o duelo entre Madureira e Pouso Alegre, também valendo pela rodada 10, né? O jogo esse, no caso, a rodada 10 seria a última, né? Teremos também Portuguesa de São Paulo e Portuguesa Carioca, né? Hoje também tem Decisão e 13, jogo válido ainda da rodada de número 5. Hoje também tem Imperatriz e Tunaluso, jogo também válido pela rodada 10. Nós vamos ter também Tocantinópolis e Oratório, jogo válido pela rodada 10, e trem e Águia de Marabá, também valendo pela rodada 10. Rodada 10, que eu digo, é a última, tá certo? A última da fase de classificação, já definindo aí alguns grupos, né, e os classificados para a fase seguinte, a fase de mata-mata. Hoje também, nós estamos tendo neste exato momento o Brasileirão da Série B. O Criciúma, né, está vencendo o Londrina, e mais detalhes a gente vai trazer durante a programação da rede de rádios Verdes Campos Sat na segunda-feira. Segunda-feira, já que é a segunda-feira, já semana que antecede aí a Copa do Mundo, né? Você que está nos acompanhando aí hoje também, nós vamos ter aí decisão da Copa do Nordeste 2026, hein? A partir das 4 da tarde tem Vitória e Fortaleza, jogo que vai acontecer no estádio Barradão em Salvador. O Vitória, que tem a vantagem 2-1 no placar, precisa aí apenas de um mísero empate para poder ficar com o pentacampeonato do Nordeste. Já a equipe do Fortaleza precisa aí remontar, né? Precisa pelo menos de 2 gols de diferença para poder evitar o penta do Vitória e conquistar o seu tetracampeonato da competição. Hoje, lembrando que nesse final de semana, domingo, né, nós vamos ter aí as outras decisões dos campeonatos regionais. Nós vamos ter amanhã, às 11 da manhã, a decisão da Copa Sul-Sudeste entre Chapecoense e Avaí. O Avaí está com 3-0 na conta e no agregado, enquanto que às 6 horas nós vamos ter o duelo entre Paysandu e Anápolis. O Anápolis está em vantagem, está vencendo o Paysandu pelo placar de 3-1. E aí a gente conhece os 3 campeões aí dos campeonatos regionais do ano de 2026. Competições essas que vão dar aí 3 vagas extras para a Copa do Brasil do ano que vem, na terceira fase. Trazendo aqui mais informações para você, atualizações aí dos amistosos, né? Hoje nós temos aí a Bélgica vencendo a Tunísia, né? Neste exato momento está vencendo pelo placar de 3-0, né? A seleção da Bélgica também se preparando aí para a Copa do Mundo, tá certo? E nós temos também aí a Arábia Saudita, né, que venceu aí o seu amistoso contra Porto Rico em jogo que aconteceu no Texas, né, em que o povo, né, está preocupado aí com a abertura da Copa, porque há risco sim de temporais durante os jogos da Copa, né, não só aí no Texas, mas também em todas as cidades sede. Lembrando que a gente teve o Mundial de Clubes ano passado, disputado nos Estados Unidos, e alguns jogos, né, tiveram que ser interrompidos, né, por conta aí do mau tempo. Então a expectativa negativa é essa, né, de que alguns jogos da Copa do Mundo fiquem aí interrompidos, né, por conta do mau tempo. Tá certo? Então, esses são aí, meus amigos, as informações do esporte para esse sábado. Eu quero agradecer demais aí pela sua atenção e que na segunda-feira estaremos de volta aí com mais informações do esporte. Aí sim, já fazendo o esquenta, lembrando que hoje, né, tem amistoso da seleção brasileira, Brasil e Egito, a partir das 7 da noite, último amistoso da seleção brasileira antes da estreia da Copa do Mundo. Um forte abraço, Fábio Brito, e até segunda-feira.
0: Ok, Emanuel Lucas, muito obrigado pelas informações do esporte. Olha, notícias nacionais, pescadores artesanais que aguardavam a retomada da análise dos pedidos do seguro defeso voltaram a receber respostas do INSS. No entanto, diversos requerimentos continuam sendo indeferidos devido à suspensão de licença de pesca vinculados ao Registro Geral da Atividade Pesqueira, o RGP. Documentos analisados em 3 de junho de 2026 mostram que o INSS está utilizando como fundamento para uso em deferimentos. A portaria do MPA, datada de 13 de março desse ano, que suspendeu licença de pescadores e pescadoras profissionais inscritos no RGP. Então, a situação tem gerado questionamentos entre trabalhadores da pesca, já que muitos dos pedidos são referentes ao seguro-defeso de períodos anteriores à publicação da portaria. Mesmo com a retomada das análises, os requerimentos continuam sendo negados quando o sistema identifica a suspensão da licença profissional. O caso deve seguir sendo acompanhado por entidades que representam a categoria e por profissionais que atuam na defesa dos pescadores diante dos impactos diretos no acesso ao benefício. Olha, falando em benefício, uma portaria do INSS autorizou o remanejamento voluntário de até 80 servidores da área de reabilitação profissional para reforçar a análise de benefícios destinados a pessoas com deficiência, incluindo aí pedidos do BPC. A medida terá duração inicial de 90 dias, prorrogáveis por mais 45, e vai distribuir os servidores entre superintendência de todas as regiões do Brasil. O objetivo é ampliar a capacidade de avaliação dos requerimentos. A Associação Nacional dos Analistas do Seguro Social criticou a decisão, afirmou que a mudança enfraquece a reabilitação profissional. A entidade defende a ampliação do quadro de servidores como solução para as filas do INSS. Olha, a gente compreende, né, a preocupação da associação. Agora, quando há mais servidores para fazer um determinado serviço, evidentemente que a tendência é que esse serviço seja feito com maior rapidez. E a gente está falando aqui de análise de pedido de BPC, que é um benefício urgente, pessoas com deficiência, pessoas idosas. Olha, tem muitos idosos no Brasil que estão sem receber o BPC por alguma pendência, por alguma irregularidade. Aí você imagina um idoso, gente, que estava acostumado todo mês a receber aquele salário. De repente deixa de receber, atrasa, rapaz, a pessoa fica depressiva. Não sabe o que fazer. Então aqui, na minha opinião, é prioridade. Análise de todos os pedidos pendentes no INSS a respeito do BPC. Dá prioridade, trazer mais servidores para fazer esse processo de análise, para que essas pessoas possam receber logo logo o seu benefício. Olha aqui uma última informação para a região de São Pedro do Piauí, Médio Parnaíba. Olha, os candidatos inscritos no cargo de agente administrativo do concurso público de São Pedro do Piauí já tem uma nova data para realizar a prova objetiva. A avaliação será reaplicada no dia 14 de junho, conforme edital divulgado pelo Instituto Legatus, que é a banca responsável pelo certame. Os locais de prova poderão ser consultados a partir das 8 horas da manhã da próxima segunda-feira, na área do candidato, no site da empresa. Gente, o nosso tempo não nos permite mais. E por aqui finalizamos o seu Jornal Ventes Campos, segunda edição de hoje e da semana. 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Olha, a seguir você confere Marcelo Macedo e o sucesso total. Hoje é sábado, o final de semana chegou, né? Para você, um fim de semana abençoado. Paz e bem. E é pra frente que as malas batem.
17: Olá, amigos. Quem fala aqui é Franley. Quero dizer o seguinte. Para você ter êxito na fé, você precisa ter fé. Se você não tiver fé, você não vai ter êxito. Saiba de uma coisa, que um dos melhores remédios, melhor antibiótico, é a fé. Você quer que dê certo sua fé? se concentre, levante as mãos para cima, se encoste em qualquer, numa parede, em qualquer coisa, e peça a Deus aquilo que lhe interessa. E tenha fé. Se você fizer isso, vai dar certo, vai dar certo. Quem está falando aqui é Franlin. Essa oração foi feita aqui na sede da Rede Rádio Verde Campos, com todos os funcionários daqui da rádio. Todos nós fizemos com fé, pedindo para que você tenha saúde, nossos ouvintes, nossos queridos amigos. Então, só quero lhe dizer para você, tenha fé e reze conosco esse Pai Nosso.
18: Pai Nosso que estais nos céus, santificado seja o vosso nome. Venha a nós o vosso reino, seja feita a vossa vontade, assim na terra como no céu. O pão nosso de cada dia nos dai hoje, perdoai as nossas ofensas, assim como nós perdoamos a quem nos tem ofendido. E não nos deixeis cair em tentação, mas livrai-nos do mal. Amém. Ave Maria, cheia de graça, o Senhor é convosco. Bendita sois vós entre as mulheres. Bendito é o fruto do vosso ventre, Jesus. Santa Maria, Mãe de Deus, rogai por nós, pecadores, agora e na hora de nossa morte. Amém.
19: Esse Pai Nosso e Ave Maria é um oferecimento da família da Rede de Rádio Verdes Campos Sat e suas afiliadas. Para todas as pessoas que estão nesse momento passando por situação difícil nos hospitais, com a Covid ou com outras doenças. E também para todas as famílias que estão sofrendo porque perderam seus entes queridos. 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
25: Ok, então. Alô, Brasil, boa tarde. Olha, chega de tristeza. Eu não quero saber de ninguém triste aqui, não, tá bom? Porque a partir de agora vai começar um sucesso total para todo o Brasil.
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25: É verdade, a partir de agora vai começando o sucesso total. Alô, meus amigos e minhas amigas de todo o Brasil, bem-vindos à nossa tarde de sábado, dia 6 de junho de 2026. Tá Marcelo Macedo chegando a partir de agora para levar a melhor comunicação para todo esse Brasil no fim de semana. Olha, pedindo licença para entrar na sua casa com muito carinho. 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Esta é a rádio da vovó, do amigo caminhoneiro e dos nossos irmãos camponeses e da família do Brasil também, né, gente? Estamos chegando a partir de agora pelo sistema de comunicação Verdes Campos Sat. É rádio, é TV, é portal, é podcast, um sistema integrado para levar toda a comunicação para todo esse Brasil gigante. Bem-vindos! É sabadão e eu, como eu falei aqui no começo do programa, não quero ver ninguém triste. Manda essa tristeza pra longe e vamos ouvir muita coisa boa, muita música boa, muitas dicas de saúde também. 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Temos que acreditar, muita fé, pensamento positivo. Daqui a pouquinho, dica de saúde pra vocês, tá bom? 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Então, meus amigos, vamos juntos então aqui na mais popular do Brasil, e você já pode mandar teu zap, participe com a gente, tá? 86994 47 50 82. Você pode interagir, manda o teu abraço, manda um abraço aí pra tua turminha, e aí você fica à vontade aqui, tá? E pede aquela música também que você gosta, e a gente vai mandar pra todos vocês a partir de agora, aqui na rede Verdes Campos Sat. Olha, atenção, hoje você não vai mandar mensagem, não é pra sua afiliada, não. Tem que mandar pra rede nacional, verifique direitinho aí, na hora que você estiver enviando a sua mensagem, tá bom? O zap pra chegar até aqui a nossa produção é 86 9 94 47 50 82. Até 5 horas e 30 minutos, a tarde é toda nossa. Brasil vem chegando pra cá. Vamos começando com The Fever's, o Mar de Rosa.

Hora certa pra você agora, 2 da tarde, 16 minutos, hora de Brasília. Tá aí o cantor Paulo Sérgio, uma música Desiludido, né, Paulo Sérgio? Não fique desiludido não, Paulo Sérgio. Bota a vida pra frente, meu irmão. O que passou, passou. Olha, vamos juntos então. Comecei com The Fivers, Mar de Rosas, abrindo os trabalhos de hoje aqui no nosso Sabadão. Olha, um abraço pra você em todo o Brasil. Onde é que você tá agora? Olha, Marcelo, eu tô no Maranhão. Eu tô te ouvindo, Marcelão. Opa, nossos amigos do Maranhão, boa tarde, você também no estado do Piauí, um abraço pra Santa Catarina, alô Santa Catarina, boa tarde, olha pra você também no Mato Grosso do Sul, lá em Rondônia, alô estado do Pará, alô Amazonas, alô Rio Grande do Norte, pra você também no Rio de Janeiro, no Paraná, no Espírito Santo, São Paulo, olha você também em Brasília, alô Ceará, um abraço pra vocês também no Ceará, todo mundo chegando aqui, né, pra curtir a rede Verdes Campos Sá, transmitindo via satélite para todo o Brasil e muita gente também ligada na antena parabólica digital no canal 365. Olha, vem aí a TV Verdes Campos Sat no canal 123, hein? Tá chegando, gente. Estamos preparando a casa toda. É, para levar a melhor programação na TV Verdes Campos Sat no canal 123, 123. Já vai memorizando. Na hora que entrar no ar, a gente avisa tudo para vocês aqui no Sucesso Total, tá bom? 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

0: 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Bom demais. É sabadão. Agora 2:00 PM, 18 minutos, hora de Brasília. 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Estamos esperando por você. 2:22 agora. Agora sim a gente vai bater um papinho aqui, né? Ah, com a nossa audiência, muita gente chegando aqui na Verdes Campos Sat. Olha o fim de semana começando e você vai com a gente, né? Muito bom acompanhar a mais popular do Brasil. Alô, boa tarde.
1: 8:06, 9:04.
2: Boa tarde, Marcelo Macedo. Aqui quem fala é JJ, da Cidade Barra, da Vila França.
0: Fala, JJ.
2: Eu gostaria de ouvir Nube Lafayette, Lamas. Essa mesmo vai oferecer pro meu amigo aqui. O Ribamar está no mercado central. E para os meus amigos aqui da Vila França.
0: Pronto, um abraço para vocês aí na Vila França. Tá certo, muito obrigado pela participação. Vamos lá, pessoal, fim de semana na Verdes Campos Sat. É bom demais. Alô, boa tarde. Vamos lá, vamos trazer aqui mais um ouvinte.
3: Boa tarde, Marcelo Macedo. Aqui é a Sandra de Curralinhos. Que você tenha um final de semana bem abençoado.
0: Pra você também, Sandra.
3: Marcelo, hoje eu queria ouvir a música do Leandro e Leonardo, Cheiro da Maçã, só para curtir, tá bom? Eu ofereço para você e também ofereço para todos os ouvintes que estão ouvindo e curtindo a Betis Campos Sat. E que todos tenham um final de semana bem maravilhoso. E tenham uma boa tarde.
0: Tá certo então, Sandra. Um abraço, Curralinhos do Piauí, também já chegando aqui para conferir a Betis Campos Sat. Um abraço para vocês. Vamos nessa. Mais participações. Alô, boa tarde.
4: Oi, Marcelo. Boa tarde. Marcelo, gostaria de ouvir.
0: Opa, diga aí.
4: O pau quebrou no meio da rua. A minha oferecer para toda a minha família, para você, Marcela. Boa tarde.
0: Tá certo, Antonieta,
4: é
0: querida.
4: É do Espírito Santo, do Coivaras.
0: Coivaras, né? Antonieta, portanto, de Coivaras, um abraço. Essa música é aquela... O pau quebrou na rua do meio. Tá certo, Antonieta. Um abraço. Obrigado, querida, pela participação. Bom final de semana também. Alô, boa tarde.
5: Boa tarde, Marcelo Macedo. Aqui é o Socorro Fernandes, do Parque Recreio em Campo Maior. A Terra Cai do Sol. Quero ouvir a música de João, sua mãe talvez. Quero oferecer para mim, para minha irmã Elismar, para o meu sobrinho, Carolina Tales, Vitor Bololô Moto, para a vovó Clésia, para meus amigos Boutique Ilmo, lá no bairro Batador, e para o Miguel Sena, para a José Raquel, para todos meus amigos e amigos. Obrigado, boa tarde, abençoado por Deus. E para o seu Luiz Safoneiro, que é seu fã. Obrigado, meu amigo.
0: Abraço para ele, viu?
5: Amanhã, talvez. Um abraço ao seu amigo, Socorro Fernandes, de Parque Greu. Seja bem-vindo, festejo de Santo Antônio. Começou.
0: Marcelo,
5: seja
0: bem-vindo aqui na Terra. Marcelo Macedo vai pro festejo de Campo Maior. Alô, Campo Maior, grande abraço para vocês em Campo Maior, no Piauí. O festejo vai até o dia 13, né? Ê, Santo Antônio! E as meninas, produção, já estão se preparando para pegar no mastro de Santo Antônio, arrumar um casamentozinho, né, meninas? Olha aí! Todo mundo pegando lá no mastro de Santo Antônio! Vai dar certo! Vamos que vamos, 2:25, hora de Brasília, vamos chegando, mais participações chegando por aqui, vamos lá. Olha, gente, muita mensagem, obrigado vocês aí pelo carinho, tá? Alô, Marcelo Macedo, é com muita alegria que eu participo mais uma vez desse maravilhoso programa, desejando para você um fim de semana abençoado para todos vocês, que Deus abençoe. Eu gostaria de ouvir uma música Êxtase com o cantor Guilherme Arantes e a Francisca Souza, Duque Bacelar no Maranhão. Eita, Duque Bacelar, um abraço pra vocês em Duque Bacelar no Maranhão, forte abraço. Oba, hoje tem Marcelo Macedo, olha aí, a Dona Maria de Jesus aqui no interior de Pastos Bons, boa tarde minha amiga, tudo de bom, tá dizendo oba, oba, tem Marcelo Macedo no Sabadão, pois é, estamos hoje pra toda a Rede Verdes Campos Sat, de segunda a sexta-feira, a gente fica pra outras regiões do Brasil, mas hoje estamos aí com vocês também no Maranhão. Um abraço, minha querida, um abraço bem forte, vocês em Pastos Bons, Dona Maria de Jesus, um abraço bem apertadão. Alô, Josena Raquel, tá ligado na Verdes Campos Sat, olha aí, rapaz, o pessoal ligado, antenado, manda um vídeo aqui pra gente, olha aí o gado, olha aí, ó, olha o bezerrinho lá, produção, rapaz, o negócio aí tá bom. Tá bom, minha querida, um abraço bem forte, muito obrigado pela participação. Alô, boa tarde.
6: Boa tarde, Marcelo Marceira, que tem falando, em Pedro Martins, do Major Buqueirão do Piauí. Marcelo, eu quero que você bote essa música pra mim, é da Sula Miranda, Amor de Caminhoneiro. Quero oferecer pra minha esposa Maria Francisca, vão cá no Buriti de Areia, a Marlene na Rua 10, Marra Dona Sula, e o Fernando no Aposento, Marra Antônia Marcelino, e todos que é na escuta, e pra você, minha amiga, uma boa tarde, tchau.
0: Opa, seu Antônio Félix, muito obrigado, meu amigo, pela participação com a gente. Bom final de semana também, tá? Olha, pessoal, já vou trazer mais participações. Agora a gente vai trazer sucesso pra vocês. É sabadão, fim de semana, e na Verdes Campos Sat é tudo de bom. Feliz tarde pra você. Olha, cuidado pra não enviar o zap errado, viu? Hoje você não vai mandar pra afiliada e local, não. Hoje é pro zap da Rede Nacional. 86 994 47 50 82, e você vai participando com a gente.

0: Olha, deixa eu mandar um abraço aqui pra Paula. Oi, Paula, tá em Parnaíba, ligada na Verdes Campos Sagem. Alô, Paula, feliz tarde pra você, bom final de semana, querido, um abraço.
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0: 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Ok, então, vamos lá. Estamos de volta aqui na mais popular do Brasil no sabadão, fim de semana. Olha aqui, o teu sabadão é demais. É pra cima, é do jeitinho que você gosta. Aumenta o volume e vamos ouvir cada vez mais a Rede Verdes Campos SAT. A rádio que combina com o nosso dia a dia, né? Essa sim, ela vai chegando, vai entrando e vai ficando pertinho da gente 24 horas. Levando a melhor comunicação do Brasil. Tudo de bom, pessoal. Vem chegando pra cá pra deixar o teu sabadão pra cima. Eu não quero saber de tristeza aqui, não. Bota pra cima, liga na Verdes Campos SAT, dá um chute aí também. E dá um chute nessa preguiça também, nessa tristeza, e vamos pra cá. Todo mundo ligado aqui na Rede Verdes Campos SAT pra gente curtir o melhor sabadão do Brasil. 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Vamos lá então, a gente vai seguindo agora trazendo um grande sucesso, um dos maiores sucessos na voz da cantora Núbia Lafayette, a música Lama. É sucesso, vai tocando aqui no nosso Sabadão. Daqui a

0: Muito bem, tá aí o sucesso, então a música Êxtase com Guilherme Arantes aqui na tarde da Verdes Campos Sat no Sabadão. Olha, boa tarde pra você. Vamos chegando, pessoal, aqui é sucesso, é música boa e você vai com a gente, tá? Olha você de todo o Brasil. Agora sim a gente vai mandar aqui mais abraços pra nossa audiência, né? Rapaz, o Sabadão aqui tá movimentadíssimo. Olha a quantidade de mensagem chegando. Alô, boa tarde.
1: Segura. Boa tarde, Marcelo Macedo.
0: Boa tarde.
1: Marcelo Macedo, rode uma música pra mim de quadrilha pra mim aí, Mastruz com Leite, tá bom?
0: Pronto, música de quadrilha.
1: Pra minha bela loura, pra minha mãe Deusuíta, pro meu cunhado Pega, pro meu amigo Claudio, pra todo mundo ligado aqui no programa. É o Teixeirão aqui do Belém, município de Alto Piauí, Marcelo.
0: Tá certo então, seu Teixeira, dá um abraço aí na nossa queridona, né, rapaz? A Dona Loura. Dona Loura, um abraço. E o seu Teixeira também ligados em Altos do Piauí. Todo mundo de Altos, né? A Verdes Campos Sat é batendo todos os recordes de audiência no município de Altos, Piauí. Um grande abraço pra capital da manga, altoenses. Aquele abraço. Alô, boa tarde.
2: E aí, Marcelo, boa tarde.
0: Boa
2: Marcelo.
0: Tarde, querida.
2: É, eu quero ver aí a Diana, Lero Lero.
0: Lero Lero.
2: Só pra me curtir. Aí eu quero mandar pra vovó Clésio, benção vozinha, beijo seu coração. É a Margot de seu.
0: Pronto, querida Margot, um abraço. E a vovó Clésio também ligada. Um abraço pra vocês aí. Boa tarde, bom final de semana. Tudo de bom. Essa é a sua Verdes Campos Sat com você. Alô, boa tarde. Vamos lá, mais um ouvinte.
3: Boa tarde. Estou na escuta aqui. Estou escutando pela via satélite aqui. Rádio Verdes Campos. Eu estou aqui em São Bernardo do Campo, sentido litoral da Anchieta, quilômetro 23,5. Tá ok? Eu estou na escuta aqui. Estou gostando do programa. Instalei o aparelhinho ontem. Tá? Um aparelho normal de TV.
0: Pronto, e maravilha!
3: Muito
0: tá
3: bom.
0: Tá com a gente.
3: Muito obrigado pela hospitalidade aí que vocês transmitem bem aí. O sinal tá ótimo aqui pela parabólica.
0: Pronto, na parabólica digital ligadão. Tchau, tchau. Valeu, Anderson. Anderson tá aí ligado na Verdes Campos Sat, né, Anderson?
3: Tô na escuta, hein?
0: Tá na escuta. Um abraço pra você, então, no interior de São Paulo, já descendo pro litoral paulista. Um abraço, Anderson. Obrigado pela sua preferência com a gente. Alô, Marcelo Macedo. Olha, gostaria de ouvir uma música de José Orlando. Parabéns. Quero mandar pra minha irmã Maria das Graças, Marcelo, completando mais um ano de vida hoje. Eita, que a festa vai ser grande. Estamos aqui na localidade Canto Alegre, no município de Coivaras, no Piauí. Marcelo, um abraço. Outro pra você. Boa festa aí, meninas. Bota pra arrepiar aí nessa festa. Se tiver um cremezinho de galinha, tu chama aí, que eu adoro o creme de galinha. Eita, mas é muito bom. Um abraço, tá bom? E parabéns aí. Tudo de bom. Um abraço pra sua irmã, Dona Maria das Graças, acompanhando a Verdes Campos Sat. Alô, Marcelo, aqui quem fala é a Janaína de Angical do Piauí. Gostaria de ouvir uma música de Neto Brito, Passador Dela Pra Mim. Pronto, um abraço. É uma música religiosa, né? Muito bom. Um abraço pra você, então. Janaína de Angical do Piauí. Valeu, Janaína. Bom fim de semana. Alô, cidade de Angical. Boa tarde.
4: Boa tarde, meu amigo Marcelo. Rapaz, aqui é o filhão do Canto da Palmeira. Quero que você coloque a música da Amado Batista, Folha Seca. Somente pra mim ouvir aqui. Oferecer aqui pra minha esposa, Júlia, viu? Meu filho Paulo Ricardo, Henrique Vaqueiro, Rian Vaqueiro, na Raca Braba. Meu amigo Xangorinho também, na Raca Braba, viu? E todo mundo que está curtindo essa rádio maravilhosa que é a Verdes Campos Sat. Estou bem aqui assim, sentado aqui, mas estou ouvindo o programa, viu, amigão? É nóis, deixa o chicote estralar.
0: Muito obrigado pela participação, então, amigão, diretamente lá de Cabeceiras do Piauí. Todo mundo ligado em Cabeceiras do Piauí, um forte abraço. Agora vamos colocar aqui um agente de vendas. Vamos lá, então, boa tarde.
5: Boa tarde, Marcelo Macedo.
0: Boa tarde.
5: Marcelo Macedo.
0: Ah.
5: Aqui é a Lucimar, aqui de Duque Bacelado, apontamento Maria Aragão.
0: Tudo bom, dona
5: Lucimar? Estou lhe mandando esse áudio para mim lhe pedir a música de Elino Julião, Cofinho de Amor, para me oferecer para o meu esposo, a meu sabão, e para todos os meus clientes, da cidade do interior.
0: Pronto, da cidade do interior.
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0: 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Boas vendas, tá bom? Alô, Marcelo, aqui quem fala é, eu sou Nazaré de Cocal de Telha. Tô te ouvindo aqui, Marcelão. Nazaré, e aí, Nazaré? Como é que tu tá, Nazaré? Um abraço, tudo de bom? Cocal de Telha no Piauí, também ligados aqui na Verdes Campos SAT. Alô, boa tarde.
6: Boa tarde, Marcelo Macedo. Aqui é a Rosilene, do Brejo, município de Coivara.
0: Oi, Rosilene.
6: Ainda bem que você voltou, Marcelo Macedo, para animar o programa.
0: Pronto, estamos aqui.
6: Mande aí um alô pro seu Wilson Marreira, aqui no Brejinho, que ele é seu ouvinte todos os dias. Ele tá sentado bem aqui de junto do rádio. Boa tarde.
0: Tá certo, então. Olha, de segunda a sexta-feira a gente fica ao vivo para outras regiões do Brasil, mas hoje estamos aí com vocês também na região, tá? Um abraço para a região de Campo Maior, de Duque Bacelar, de Coroatá, de São João dos Patos. É você também na região de Água Branca, Esperantinópolis, Granja também no estado do Ceará. Alô, meu povo cearense, alô, Camocim. Rapaz, ainda vou nessa Camocim. Eu vou lá nas praias de Camocim. Alô, Camocim, a Verdes Campos SAT chegou aí pela 106,3, tá bom? Sintoniza na gente e tem a programação massa demais pra você curtir o tempo todinho. Essa é a mais ouvida do Brasil, Rede Verdes Campos SAT. Vamos agora pro São João.

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6: Ok, então, pessoal, estamos de volta pelo sistema de comunicação Verdes Campos Sat. A gente vai seguindo aqui com o nosso sucesso total para todo o Brasil na tarde de sábado. Olha o final de semana começando em grande estilo, né? E você com a gente, você que está em casa aí, depois de uma semana inteirinha de trabalho. Olha, Marcelo, eu tô aqui só na baladeira, aqui na minha redinha, só acompanhando o sucesso total. Valeu, muito obrigado. Você também no seu local de trabalho, muita gente também trabalhando na tarde de sabadão. Bom trabalho, meus amigos e amigas. Vai mandando o teu zap, zap, zap. A gente gosta demais aí da sua participação, porque é um prazer, né? Saber qual é a cidade que você tá ouvindo a Verdes Campos Sat, qual é a localidade. A gente manda um abraço para você, é motivo de muita alegria. 86 9 94 47 50 82. Daqui a pouquinho eu vou fazer mais um bloquinho aqui com sua participação. É, Verdes Campos Sat via satélite para todo o Brasil. Agora tá pintando José Roberto, a música Minha Vingança. 3 da tarde, 8 minutos, hora de Brasília.

Muito bem, você ligado na Rede Verdes Campos Sat, o sucesso de Elino Julião, o cofrinho de amor, para matar a saudade, é só aqui na Verdes Campos Sat. Agora a gente vai de informação aqui direto do portal verdescampos.com.br. Olha, vamos lá então, atualizando as últimas informações aqui para você ligado com a gente nessa tarde de sábado. Olha, atenção, União Europeia oficializa veto à carne brasileira a partir de setembro, hein? É, meu amigo, negócio sério, hein? Olha, a União Europeia oficializou a sua decisão e proíbe a importação de carnes, tripas, peixes e mel produzidos no Brasil. O veto deve entrar em vigor a partir de 3 de setembro, tá? Olha, anunciada há quase um mês, poucos dias após a entrada em vigor da medida provisória, de acordo com a balança comercial entre o Brasil e também o Mercosul, juntamente com a União Europeia. A decisão exclui o Brasil da lista de países autorizados a exportar esses produtos para esses países do bloco europeu. Foi confirmado então já no Diário Oficial da União lá da Europa, tá? Na última sexta-feira. Olha, segundo a Comissão Europeia, o Brasil não conseguiu comprovar que seus produtores atendem algumas exigências sanitárias europeias, né? Especialmente que não utilizaram aí ao longo de toda a cadeia produtiva medicamentos antimicrobianos para tratar e prevenir infecção dos animais. E por este motivo, a partir do dia 3 de setembro, vão proibir a exportação desses produtos para a União Europeia. Ou seja, países da Europa não vão mais estar adquirindo as carnes do Brasil, né? Não só carne, outros produtos também já vão entrar em vigor a partir de 3 de setembro. Peixes também, o mel do Brasil, tá bom? O veto já entra em vigor bem no comecinho, então, do mês de setembro. 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Ok, gente? Vamos lá então, a gente vai seguindo. Programa Sucesso Total, campeão de audiência. Muito obrigado a você que vai chegando na Verdes Campos Sat. 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
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Olha, muito bem, senhoras e senhores, já eu vou trazer sua participação, porque agora tá chegando a cantora Kátia Silene, a música, olha aí, ó, Um Bilhetinho Apaixonado.

0: Muito bem, e a sua tarde com muito mais emoção é aqui no Sucesso Total. Tá aí o Zeca Pagodinho, Insensato Destino. Olha, bom fim de semana, a gente vai agora fazer um intervalo rapidinho. A gente volta com muito mais aqui pra você. E na volta a gente já traz sua participação. Obrigado, Brasil. Manda mensagem agora. Quando eu voltar, você então já fica com a gente. Pode mandar vídeos também, olha, pode filmar o rádio. Filma aí a roça, a plantação, o arroz, filma aí o leitão, o porco, manda vídeo das estradas também. Meu amigo, fica à vontade aqui para participar com a gente. 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A gente volta já já.
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7: Oi, boa tarde!
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0: 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Olha, muito bem, vamos lá então, estamos de volta na rede Verdes Campos Sat, transmitindo via satélite para todo o Brasil. Agora sim a gente vai bater um papinho aqui com a nossa audiência. Vamos mandar um abraço para todo mundo ligado, né? Verdes Campos Sat, mais de 80 milhões de ouvintes em todo o Brasil, e você vai fazer a festa. E aí, onde é que você está agora? Qual é a cidade que você está? Qual é a localidade? Manda para cá, meu filho, que a gente vai mandar um abraço carinhoso para todos vocês, tá bom? Alô, Marcelo Macedo, boa tarde, Marcelo, esse programa é muito bom. Manda um abraço para Fransquinha de Cocal de Telha. Eu amo, Marcelo, eu adoro quando você fica aqui na minha região. Tá bom, então, querido, um abraço, Fransquinha. E Fransquinha, bom final de semana aí, tá? Alô, boa tarde.
7: Boa tarde, Marcelo Macedo.
0: Oi, amigo.
7: Eu, Rachid, do povoado de Santizídio.
0: Fala, Rachid, campeão.
7: Estou aqui ligado no programa. Que bom a gente ouvir esse seu programa, um programa maravilhoso e abençoado por Deus. Um bom final de semana e fique com Deus.
0: Olha, muito obrigado então, seu Rachid, rapaz, campeão, seu Rachid. Bom final de semana aí, seu Rachid. Aproveita bastante aí o fim de semana, amigão. Alô, Marcelo Macedo, gostaria de ver a música de Roberto Carlos e Erasmo Carlos, Sentado à Beira do Caminho. Só pra curtir, é a do Carmo na Caraúbas em Altos. Tudo bom, do Carmo? Um abraço, viu, querida do Carmo. Obrigado, um abraço em Altos do Piauí, ligadinha na Verdes Campos Sat. Alô, boa tarde, vamos lá mais um ouvinte.
8: Boa tarde, Marcelo Macedo. É o José Batista aqui do Buenos Aires.
0: Fala, Zé Batista. Deixa
8: eu mandar um alô aqui pra minha esposa Ana Zélia e meu neto José Neto. Estamos indo aqui na BR-343, sentido ali ao município de Alto Longar, uma festa da Igreja da Assembleia de Deus.
0: Certo, um abraço pra vocês aí.
8: Da Igreja
0: da
8: Assembleia de Deus, lá no Cortado. Mande um alô pra nós aí. Estamos aqui na escuta.
0: Tá certo, um abraço para todos os evangélicos, o pessoal da Assembleia de Deus, um abraço, um grande bom final de semana para vocês aí, tá bom? Valeu, amigão! É o José Batista, rapaz, o homem da Assembleia de Deus, um abraço, alô, boa tarde.
9: Alô, boa tarde, aqui é o Jotinho, cidade de Alcântaras, tô curtindo aqui a Campos Arte, um abração aí, tudo de bom, viu? Vem, coloca aí a música do Amado Batista. Borboleta Azul, abraço e tudo de bom pra você, viu?
0: Pronto, rapaz, o Jotinha tá no Ceará, ligado na Verdes Campos Sat. Jotinha, bom final de semana aí, Jotinha. A gente manda daqui a pouquinho, tá bom, Jota? Vamos lá, mais uma participação.
10: Boa tarde, Marcelo Nascimento. Sabe que é meu menino do Rio Nascimento, beijinho bom? Só pra curtir.
0: Muito bem, o sucesso então do cantor Júlio Nascimento, beijinho bom, a dona Joana, lá em Campo Maior no Piauí, vivenciando um período bonito aí nos festejos de Santo Antônio. Olha que o Marcelo Macedo vai aí hoje, hein? É, vamos aí hoje. Olha, um abraço. Vamos botar mais uma participação.
11: Olá, meu amigo Marcelo Macedo. Boa tarde, José de lá por cá.
0: É o José de lá.
11: Hoje eu tô ouvindo aqui a 91,1 em Jerumênia.
0: Jerumênia.
11: A FM de Guadalupe.
0: Coisa boa, meu irmão.
11: Estou aqui, Marcelo, ligado aí na programação da Verdes Campos. Sucesso total é o programa do momento. E aqui eu quero oferecer aí toda a programação aos amigos caminhoneiros que estão ligados no momento na Verdes Campos Sat. E aqui eu estou direcionado aqui para a Teresina, mas estou aqui ligado, ouvindo e apreciando aí as músicas do programa. Valeu, Marcelo, boa tarde, um abraço a todos.
0: Opa, valeu então, amigão. Um abraço para você também. Boa viagem aí, o nosso querido José Edmar. Está na sintonia, grande caminhoneiro. Rapaz, em nome aqui do José Edmar, a gente manda um abraço para todos os caminhoneiros. É, né? Rapaziada boa que viajam sempre ouvindo a Verdes Campos Sat. Muito obrigado, meus amigos. Ó, viagem tranquila para vocês aí. Alô, boa tarde.
10: Boa tarde, Marcelo Macedo, que é Otávia, chegada.
0: A dona Otávia, tá em São João dos Patos, é isso? Ah, então tá bom. Dona Otávia de São João dos Patos aí, um abraço. Obrigado pela sua participação aqui no programa Sucesso Total. Agora a Irene GF8 fala com a gente aí, querida. Boa tarde para você.
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0: Olha aí, bom trabalho pra você também, boas vendas aí no final de semana, tá bom, querida? Olha, vamos juntos, vamos trazendo mais sucesso na Verdes Campos Arte. Vamos lá, a gente vai seguindo aqui na tarde de sabadão. 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O sucesso total já tá na área, no maior e melhor sabadão do Brasil.

0: Olha, bacana demais o sucesso do Brazos do Forró, o belo cinquentão, né? Aê, bicho, vai com essa menina nova. E a gente vai, olha, seguindo com vocês, tá bom? Vamos seguindo até 5 horas e 30 minutos na mais popular do Brasil. 3 da tarde, 48 minutos agora. Olha, você que tá aí do outro lado, só curtindo aqui a nossa tarde. Valeu, gente, pela preferência, né? É, dentre várias emissoras, o povo gosta da gente. Sintoniza Verde Descansar. Rapaz, tem aquele dono que mandou aqui, olha aí, ó. Ela tá fazendo o que, produção?
1: Marcelo,
0: ali, ó.
1: Aqui é a Santana, do assentamento Vale da Esperança, município de Teresina.
0: Olha aí a dona Santana.
1: Tô torrando arroz, ó. Aqui. Fui pegar o arroz de manhã.
0: Tá torrando arroz! Manda um vídeo aqui pra gente, olha aí, torrando tá arroz.
1: Um almoço, um galinha caipira, viu?
0: Rapaz, mais bom, hein? Delícia!
1: Tá vendo?
0: É tá ouvindo aí, produção? Rapaz, a mulher tá torrando arroz na panela. É, minha amiga, aquele fogãozinho de lenha. Bom demais, querida. Muito obrigado pela sua participação aqui com a gente no Sucesso Total, a Rádio das Multidões. Olha, você pode enviar o seu vídeo também. Vamos lá, bota aí mais um vídeo chegando aqui.
2: Boa tarde, Marcelo.
0: Olha aí. Eu
2: escuto do programa aqui direto de Chapadinha no Maranhão hoje.
0: Um abraço pra Chapadinha.
2: Passeio aqui agora no final de tarde, muito sol quente. É isso aí, estamos na escuta do programa aqui. Um abraço.
0: Um abraço, meu amigão. Tá aí Chapadinha no Maranhão. Tá lá dirigindo o carrinho, ó, nas ruas de Chapadinha. E o Radinho aqui curtindo a Verdes Campos Sat. Grande abraço pra você, muito obrigado pela companhia. Olha, você pode enviar também o seu vídeo, né? Manda teu vídeo aí, gente. Manda o vídeo das estradas. Eu sei que tá aí na estrada, manda pra cá. Manda o vídeo da roça também. Filma teu radinho, olha aí, Marcelo, esse rádio aqui é que eu acompanho. Aí você pode mostrar também o sítio, a fazenda, a rua. Vem participar do Sucesso Total nessa super tarde de sábado. Agora tem Noite Ilustrada. Você conhece a música Idade de Fazer Besteira? 1978? Vamos ouvir agora, vamos curtir, vamos nessa. Aí, ó.
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0: Olha, pra matar a saudade, eu sou na Verdes Campos Sat, né? Olha, tocamos sucesso dos anos 60, 70, 80, 90, 2000. E aí você vai matando a saudade com a gente o tempo todinho. Verdes Campos Sat, 80 milhões de ouvintes por todo o Brasil. É sabadão e o sabadão é no sucesso total.
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0: E a gente vai seguindo com vocês. 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
0: Vamos lá então, pessoal, vamos nessa. Estamos de volta com sucesso total.
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0: Programação nota 10 aqui no seu FM, né? E a gente vai seguindo. Agora sim a gente vai mandar abraço pra nossa audiência. Muita gente na tarde da Verdes Campos Sati. Onde é que você tá agora, hein? Manda teu zap pra cá, rapaz. Manda teu alô, teu abraço. Pede aquela musiquinha também que você gosta. Aqui via satélite pra mais de 80 milhões de pessoas em todo o Brasil. Agora sim, vamos lá. Vamos trazer o nosso amigão aqui. Mandou um vídeo bacana demais aqui pra gente. Olha aí, boa tarde.
8: Marcelo Macedo, aqui é Hipólito de Uruçuí, no Piauí.
0: Fala, Hipólito.
8: Estou aqui na minha pequena oficina, onde eu tenho como hobby marcenaria.
0: Olha aí a marcenaria do homem.
8: Preparada aqui com
0: coisa boa, rapaz.
8: Passa roupas. Com encomenda de um cliente. Aí estou aqui na escuta da Verdes Campos Sat. Manda um abraço para nós aqui, Uruçuí, no Piauí. E toca aí para nós aí com Brasas do Forró. Pergunta sem resposta.
0: Bacana demais, Hipólito. Obrigado pelo vídeo aí, tá bom, Hipólito? Tá na macenaria, rapaz, trabalhando lá. É, no sabadão, em radinho ligado em Uruçuí, no Piauí. Um abraço pra vocês em Uruçuí, lá no Piauizão. É, meu povo piauiense, um abraço. Valeu, Hipólito. Participa mais vezes aí com a gente, tá bom, campeão? Vamos lá, pessoal, continuam participando. Vamos que vamos, agora mais um ouvinte aqui chegando. Boa tarde pra você.
9: Opa! Opa! Boa tarde, meu amigão Marcelo Macedo.
0: Boa tarde.
9: Eu sou amigão Dudu, tá, Marcelo?
0: E aí, Dudu?
9: Boa tarde pra você. Ótima tarde abençoada pra você e todos os caminhoneiros que estão curtindo na rede dos Campos Sates. Aqui é eu, ouvindo o sucesso total. Eu e minha namorada Cleude, meu pai, aqui no povoado erro, no povoado de Colhonero. Valeu, Marcelo, pra você. E eu gostaria de pedir minha música, né, também, não esquecer da minha música, não. Amado Batista, pode ser qualquer um, é bem-vindo.
0: Eu agradeço, então, tá, Dudu. Valeu, Duduzão.
9: Pra você, bom final de semana.
0: Pra você também.
9: Eu ofereço também pra minha namorada, né, a Cleude, né, tá aqui a do Cleude. Meu lado, curtindo a Rede dos Campos Sates.
0: Tu não vai esquecer da Cleude. Valeu. Não, rapaz. Olha o cabo de vassoura.
9: Bom trabalho pra você, meu amigão.
0: Valeu, Duduzão. Um abraço, querido. Obrigado pela participação aqui com a gente no Sucesso Total. Grande abraço. Bom final de semana pra esse casal curtindo aí a Verdes Campos Sates. Alô, boa tarde pra você.
10: Marcelo, boa tarde. Aqui é a Gilene, de Alto Alegre, do Maranhão.
0: Oi,
10: gostaria de pedir a música do Eduardo Costa. Imagine eu. Eu vou oferecer pra minha prima Samara, a meu esposo Marcos, pra minha mãe Zeni e todos que estão na escuta do programa. Também mando um cheiro pra Colatá, pra minha comadre, minhas amigas, minha irmã e meu padrinho, todos no bairro da União, Coroatá, Maranhão.
0: Pronto, Coroatá. E Desterro, um abraço, querida. Bom final de semana, Desterro, todo mundo em Alto Alegre do Maranhão e também na cidade de Coroatá. Alô, Coroatá, boa tarde. Um grande abraço aqui do seu amigo Marcelo Macedo para vocês em Coroatá. Alô, boa tarde.
11: Boa tarde, Marcelo. Aqui é de Catolino do Rocha.
0: Catolino Rocha.
11: Francisco, eu quero a música de Zé Ribeiro.
0: Fala, Francisco.
11: Boa tarde para turma de Chapadinha aí, por lojista, que é da Paraíba, de Mato Grosso, de Jericó. Boa tarde, eu quero a música de Zé Ribeiro. Boa tarde, já faz tempo que eu tô escutando um programa aqui, Catolino Rocha, Francisco. Para todas as turmas aí de Brejão, de Chapadinha, eu já ouvi aí para a entrega já. Boa tarde, tudo de bom. Bom fim de semana pra você aí.
0: Você
11: aí
0: também, bem. Francisco.
11: Francisco e Serafim.
0: Ei, Francisco. Eu
11: escuto do programa aqui. Eu escuto todos os dias aqui. É de Catolino Rocha, na Paraíba.
0: Catolino Rocha, na Paraíba.
11: Todo mundo Chapadinha, lojista.
0: Pronto, ele manda abraço pra todo mundo em Chapadinha. Tá bom então, Franciscão. Bom final de semana. Essa é a Rádio das Multidões. É o programa Sucesso Total. Boa tarde pra você.
12: Boa tarde, Marcelo Macedo. Aqui quem fala é o Francinho, do
0: Campo. Fala, Francinho. Tudo bom, Marcelo Francinho? Macedo,
12: você voltou ao programa? Ah, que bom, né?
0: Todo sábado em rede nacional, você, né? Francinho.
12: Está tudo bem, tudo ok. Rapaz, tem muita gente sentindo sua falta, né? Também. Quer dizer, os dois são bons locutores. Pois é. Aqui é o Francinho do Canto Alegre, município de Coivaras. Marcelo Macedo, eu gostaria de ouvir o sucesso de Roberta Miranda, Duas Taças.
0: Maravilha, então, Duas Taças eu mando pra você já já, tá bom, Fransquinho? Fransquinho é o seguinte, amigão, olha, de segunda a sexta-feira a gente fica pra outras partes do Brasil, em algumas cidades as nossas afiliadas têm a programação local, aí não dá pra ouvir o Marcelo Macedo a não ser através do aplicativo GF Play, né? Mas todo sábado a gente fica pra toda a rede nacional e a gente consegue entrar aí no teu município, tá bom, amigão? Grande abraço pra você, muito obrigado pela participação, Fransquinho. Alô, você, boa tarde. Vamos lá, mais um ouvinte chegando por aqui.
13: Boa tarde, Marcelo. É, ouvindo aqui, sempre ligada nessa maravilhosa rádio, nesse maravilhoso programa. Ave Maria, só é moça, a gente não tem nem o que pedir música, que cada um melhor que a outra. Até as conversas, a participação emociona a gente. Essa senhora aí torrando arroz, gente. O sonzinho da colher de pau dela melhor que a outra. Até as conversas, a participação, emociona a gente. Essa senhora aí, torrando arroz. Gente, o sonzinho da,

0: E é isso.
1: É tudo
0: se
1: na
0: você
1: Marina,
0: puder Cian. Botar a música de Chitãozinho? Aquela música, Deus, eu e o sertão.
1: Ah, do Victor e Léo.
0: Eu ofereço pra esta senhora
1: Deus
0: aí.
1: Deus e eu.
0: Ah, Marita, é muito bom. Nossa.
1: Pois é, torrando arroz.
0: Torrando arroz na lenha. Que coisa mais linda.
1: Bom demais.
0: Aqui é a Inácia de Guadalupe.
1: Pronto, dona Inácia de Guadalupe no Piauí. Pois é, a gente colocou o vídeo dela agora há pouquinho. Torrando arroz, gente. Isso é muito bom. Rapaz, o nosso público da Verdes Campos Sat é assim, gente. É assim que a gente vai, né? Nosso público humilde, pessoas guerreiras, trabalhadoras. E é isso, gente. Um grande abraço para você que gosta demais da Verdes Campos Sat. Vamos que vamos! Olha, já já a gente faz aqui mais um bloco. Agora vamos tocar sucesso pro povo. Agora tem Reginaldo Rossi, as quatro estações. Boa tarde, sabadão! Na comunicação, seu amigo Marcelo Macedo.

0: Eita, gente, é sucesso que não cabe dentro do coração. Não cabe não, meu filho, é amor demais. Aí o sucesso, então, de Zezé de Camargo e Luciana, a música Voando Sem Asas. Boa tarde pra você. É sabadão, fim de semana. Você conferiu também Júlio Nascimento, O Beijo Bom, Mastruz com Leite, Princípio, Meio e Fim, Barreiras. E lá no comecinho, as quatro estações, Reginaldo Rossi. 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Agora 4 horas e 33 minutos, vamos fazer um intervalo rapidinho. Na volta já trago sua participação novamente. Você pode mandar o teu alô aí. Na volta tem você aqui com a gente. Vamos juntos, Marcelo Macedo, com você no sucesso total nessa super tarde de sabadão.
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0: Hora certa para você agora, já são 4 da tarde e 37 minutos, hora de Brasília.

0: Boku. É sucesso na Rede Verdes Campos Tati, sucesso bacana demais essa música, né? É na Sala de Reboco com a Elba Ramalho, forrozão. Olha esse período de junho, o Nordeste tá fervoroso, né? É quadrilhas pra todo lado. E esse mês de junho ele tem três santos, né? É, tem Santo Antônio, São João e São Pedro. Pronto, é um mês fervoroso aí esse mês de junho, festividades aí por todo o interior do norte e nordeste do Brasil, e aí as quadrilhas vão arrepiando, vão sacudindo e a turminha vai brincando à vontade. É, a fogueira tá queimando em homenagem a São João e o forró já começou. É, pessoal, olha, já são 4 horas e 20 minutos, aliás 50, produção, isso. Agora sim, o relógio aqui deu uma pirada aqui, mas agora voltou. Pronto, 4 horas e 51 minutos, hora de Brasília. Vamos trazer as participações agora aqui. Olha, vamos lá, boa tarde.
1: Boa tarde, Marcelo Macedo.
0: Boa tarde.
1: Marcelo Macedo, bota a música aí pra gente ouvir, Marcelo Macedo. Eu quero ouvir, sabe qual é a música que eu quero ouvir? Eu quero ouvir aquela música assim, é...
0: Diga aí, minha queridona.
1: É, aquela música... É o Pistoleiro do Amor, bota
0: o Pistoleiro do Amor
1: pra gente ouvir.
0: Tá certo,
1: mano. Se não tiver o Pistoleiro do Amor, você bota. Me dê uma surra de amor. Aquela.
0: Me dê uma surra.
1: Uma surra de amor. Ai.
0: Tá certo, queridona. A gente manda daqui a pouquinho, tá bom? Muito obrigado pela participação. Olha, vamos juntos, mais um ouvinte chegando por aqui. Boa tarde.
2: Alô, Marcelo Macete. Tudo bom com você?
0: Tudo bom, amigão Aécio.
2: Aqui é lá, Bairro Santa Rosa, Paraíba.
0: Bairro Santa Rosa, Campina Grande na Paraíba.
2: Com o Nelson Gonçalves. Neg, apareço para você, que é o que já contou, apareço para todos os ouvintes, amigos e familiares, viu?
0: Pronto, tá certo então, seu Laércio. Um abraço para vocês em Campina Grande, na Paraíba, ligados aqui. Campina Grande tem um dos melhores São João aí do Brasil também, né? Um abraço, meu amigo. Vamos lá, boa tarde para você.
3: Oi, Marcelo, boa tarde, tarde boa.
0: Tarde boa. Marcelo,
3: eu moro na cidade de Cristina, sul de Minas Gerais.
0: Sul de Minas Gerais.
3: Eu queria que você tocasse para mim hoje Gerais. Ali. É, porta fechada.
0: Porta então
3: já
0: fechada.
3: Faz de cozinho para todos que estiver na escuta do seu programa, Marcelo.
0: Pronto, meu amigo. Pois um abraço para você em Cristina, no interiorzinho de Minas Gerais. Ei, Minas Gerais. Boa tarde, Minas Gerais. Todo mundo ligado aqui na Rede Verdes Campos Sati. Vamos lá. Alô, você. Boa tarde. Mais uma participação.
4: Fala, meu brother Marcelo Macedo. Boa tarde para nós. Meu nome é Luciano. Sou daqui da cidade de Tucano, na Bahia. Estou aqui na escuta da sua programa, do seu programa, viu? Diretamente do bar do meu tio Zé de Selvina aqui.
0: Pronto, no barzinho, né?
4: E ele, o som escancarado, escutando você nessa maravilha, rádio maravilhosa do Campo Sá.
0: Obrigado, viu?
4: E todos aqui na escuta, tomando aquela velha cervejinha gelada.
0: É, esquentando, viu? As turbinas aí, né?
4: Gostaria de pedir uma música aqui pra todos aqui na escuta. Fernando Mendes, Cadeira de Roda, para oferecer a galera toda aqui na escuta do seu programa aqui do Cana Bahia. O som escancarado, viu? Seu programa aqui é sucesso aqui na nossa região aqui, viu?
0: Um abraço pra vocês.
4: Tá na Verdes Campos Sati, tá bom demais.
0: Tá na Verdes Campos Sati.
4: Final de tarde aqui em Sabadão, viu?
0: Sabadão, um abraço. Um abraço então, um abraço pra vocês em Tucano, na Bahia. Alô, Tucano, muito boa tarde pra vocês em Tucano. Galera, no Brasil, produção. Tá no Brasil esquentando as turbinas aí no final de semana. Um abraço, meu amigo. Vamos nessa. Alô, você, boa tarde, mais uma participação.
5: Marcelo Macedo.
0: Diga aí, meu querido.
5: Ótima tarde.
0: Boa tarde.
5: Sabadão. Sabadou.
0: Ô, Marcelo.
5: Eu tô te escutando aqui na cidade de Água Branca, o Ari, e quero te pedir a música com Zezé de Camargo e Luciano. Você mudou demais. É o nome da música. E ofereço a teus milhares e milhares de ouvintes que estão na escuta. Abraço, Marcelo. Sucesso. Cresça cada vez mais na profissão que você escolheu, a comunicação. Já fiz parte desse ramo e admiro grandes comunicadores igual você.
0: Muito obrigado, tá bom, Ari? Deus abençoe também. Forte abraço, bom final de semana. Tudo de bom aí pra família toda, rapaz. Maravilha, amigão. Obrigado pelas palavras também. Vamos nessa. Oi, boa tarde. Tô aqui ligado na Verdes Campos Sat. É o Jamison, em Nossa Senhora do Socorro, em Sergipe. Um abraço, Nossa Senhora do Socorro, Sergipe. Um abraço pra vocês em Sergipe, acompanhando aqui o sucesso total. Valeu, um abraço forte. Mais um ouvinte.
6: Oi, lindo.
0: Oi.
6: Chegando.
0: Diga aí.
6: Chegando aí só pra desejar uma ótima e maravilhosa tarde pra você com os amados colegas. É, meu anjo, se der, põe pra gente um louvor de Jota Neto, tá bom? Pra mim aqui. E pra todos vocês, que Deus abençoe, vocês aí, eu aqui também.
0: Pronto.
6: Tá bom, meu amado?
0: Falou aí, amada. Ah, Maria José de Capitão de Campos, um pequeno abraço pra você, querida, bom final de semana. Alô, boa tarde.
7: Boa tarde, Marcelo Macedo, sou eu, Ivanilda, aqui do interior. Opa. De Cabeceiras, Piauí.
0: Tudo bom, Ivanilda, boa tarde.
7: Muitos dias aí já sem mandar mensagem, seu programa, amigo, hoje deu certo. Abençoado fim de semana aí para todos os ouvintes, para todos que fazem a Verdes Campos Sat. Marcelo, eu quero muito ouvir a música do João Paulo Júnior, Rosa Vermelha. Eu gosto muito dessa música, faz dia que eu escutei ela.
0: Pronto, daqui a pouquinho você vai ouvir, vai matar a saudade, tá bom, Ivanilda? Um abraço para Cabeceiras do Piauí. Todo mundo acompanhando aqui a Rede Verdes Campos Sat, cidade linda de Cabeceiras. Um abraço, todo mundo antenado na Verdes Campos Sat. Vamos lá, pessoal, vem pra cá, porque aqui tem muito mais, hein? Olha, você sabia que hoje tem jogo da seleção? Pois é, 19h hoje tem Brasil, viu? É o último amistoso, produção, último amistoso nessa preparação pra Copa do Mundo. Hoje tem Brasil e Egito, 19h, boa sorte pra seleção brasileira de futebol. O amigão tá perguntando se a gente vai transmitir. Não, amigão, a gente não vai transmitir esse jogo de hoje, tá bom? Um abraço pra você, Antônio Cruz, de Altos, Piauí. Um abraço, Antônio! E agora tem Victor e Léo, Deus e Eu no Sertão. E sábado, feliz sábado, Brasil! 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
1: 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Hora certa para você agora, atenção, 5 da tarde.
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Olha, bacana demais essa música do Forrozão Noda de Caju, a música Sou Louco por Você, né? Olha, boa tarde, antes teve Aguinaldo Timóteo, ainda ontem chorei de saudade. Agora já são 5 da tarde, 14 minutos, hora de Brasília. Feliz tarde, feliz sábado pra você. 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

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Ok, então, 5 da tarde, mais 17 minutos, hora de Brasília. E, rapaz, essa tarde de sábado tá demais, hein? E você que vai chegando, vai sintonizando a Rede Verdes Campsat, a gente fica muito feliz aí com a sua audiência. Agora a gente vai pra Jovem Guarda. Canta pra gente, Vanderleia.

0: Essa daí foi a nossa última de hoje. Cláudia Barroso, por Deus, eu juro. Baita de um sucesso, hein? Olha, pra finalizar, deixa eu mandar um abraço aqui, o Bernardo Lisboa. Todo mundo ligado no loteamento Sol Nascente. Valeu, amigão, seu Bernardo. Um abraço, muito obrigado pela companhia. Olá, Marcelo Macina aqui, quem fala é a Maria. Eu moro aqui no bairro Piquirizeiro, né? Próximo aqui do cemitério, Marcelo. Manda uma música gospel. Olha, essa música eu vou ficar devendo pra vocês nessa edição, tá bom? Manda um abraço pro Gerson Rufino. Tá ligado também. Valeu, um abraço, Maria. Tudo de bom, Lindomar também, Marcelo Macedo, tô ouvindo o seu programa aqui no povoado Sobrado, no município de Coelho Neto, Maranhão. Valeu, amigo, um abraço para você, muito obrigado pela participação lá no povoado Sobrado, em Coelho Neto. Coelho Neto, Maranhão, ligadão com a gente, nosso amigo Lindomar. Grande abraço aí, queridão Lindomar. Para encerrar essa mensagem de áudio, vamos lá.
1: Boa tarde, Marcelo Macedo.
0: Boa tarde, meu amigo.
1: Eu queria escutar uma música aí. De Leandro Leonardo.
0: Vou ficar te devendo essa daí
1: também.
0: Também,
1: pra Tia Beta. Uhum. O Jardel. O Silvestre.
0: Certo.
1: E Cristo Canto.
0: Muito bem, Souza. Valeu então, Souza. Bom final de semana pra todo mundo. Gente, ponto final aqui no Sucesso Total de hoje. O programa volta na segunda-feira a partir de 14h. Um abraço pra todos. Bom fim de semana! 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E pessoal, como foi bom ficar do ladinho de vocês aqui durante toda essa tarde em rede nacional. Obrigado demais por tamanho carinho. Matamos a saudade, foi tudo de bom. Todos que participaram ou não, ficaram só ouvindo também. Gratidão, obrigado pela participação de todos vocês e pela audiência também. Vocês vão ficar agora com as informações, tá vindo aí o Rádio Notícias. As principais informações do dia vai chegar para você agora aqui no Jornal, ok? Um abraço, bom final de semana. E é como eu digo sempre, coloca Deus no coração e nada mais. 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Tchau, pessoal.
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0: Olá, estamos chegando pelo sistema de comunicação Verdes Campos Sat com o seu Rádio Notícia de hoje. Aqui você confere um resumo dos principais fatos e acontecimentos que movimentam o dia pelo país. E começamos com as notícias nacionais. Olha, a União Europeia publicou um documento oficializando a sua decisão de excluir o Brasil da lista de países que cumpre as regras do bloco contra o uso excessivo de antimicrobianos na pecuária. Com isso, o Brasil fica proibido de exportar carne para a União Europeia a partir do dia 3 de setembro desse ano. Antimicrobianos são substâncias usadas para tratar e prevenir infecções em animais. Alguns desses medicamentos também podem funcionar como promotores de crescimento. Na lista de 2024, o Brasil aparecia como autorizado a exportar carne bovina, de frango e de cavalo, além de tripas, peixe e mel. Agora, o país aparece excluído da lista de todos esses produtos. Outros países do Mercosul, como a Argentina, Paraguai e Uruguai, seguem autorizados para exportar para a União Europeia. E a Agência Nacional de Telecomunicações, Anatel, prorrogou até o dia 31 de outubro de 2028 as medidas que ajudam a bloquear ligações abusivas de telemarketing e chamadas automáticas feitas em grande quantidade. A decisão foi publicada no fim de maio e mantém regras para diminuir os contatos indesejados realizados por empresas que usam sistemas automáticos. Segundo a agência, cerca de 247 bilhões de ligações consideradas inconvenientes já deixaram de chegar aos consumidores nos últimos 4 anos, graças às ações de fiscalização usadas para combater as chamadas automáticas em massa. Esse tipo de ligação é feito por sistemas que realizam milhares de chamadas em poucos segundos. Muitas vezes, quando a pessoa atende, não há ninguém para conversar do outro lado da linha. E quem desejar aprender inglês ou espanhol gratuitamente já pode acessar o MEC Idiomas, uma plataforma digital lançada pelo Ministério da Educação que oferece cursos online dos níveis básico ao avançado. Olha, disponível por aplicativo e navegador, a ferramenta reúne mais de 800 aulas, testes de proficiência e recursos de inteligência artificial voltados ao aprendizado de idiomas. Olha, o acesso é de graça e pode ser feito por qualquer pessoa que possua uma conta gov.br. O MEC informou também que a plataforma deverá receber novos idiomas futuramente. Atualmente, inglês e espanhol são as duas opções disponíveis para os usuários. E para utilizar o serviço, basta acessar o portal do MEC Idiomas ou baixar o aplicativo para dispositivos Android e iOS. O cadastro é realizado por meio da conta gov.br e não há cobrança de mensalidades, assinaturas ou taxas para acesso aos conteúdos. Você está ouvindo o seu Rádio Notícia, um resumo das principais notícias do dia, no oferecimento do Hotel Cajuí na Avenida. 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E segue o seu Rádio Notícia, agora chamando as informações de Teresina no Piauí com o Vanilson Brito. É com você, Vanilson.
1: Olá, Fábio Brito, muito obrigado pelas informações. E agora você segue o seu Rádio Notícias de hoje, direto de nossa central de jornalismo, Rede Verdes Campos Sat, trazendo mais informações do estado do Piauí. O motorista Roberto Santos, de 33 anos, ele foi conduzido pela Polícia Rodoviária Federal após uma colisão envolvendo 5 veículos na manhã deste sábado na ponte Presidente Médici, no bairro Tancredo Neves, zona sudeste de Teresina. Segundo a PRF, ele apresentava sinais de embriaguez e se recusou a realizar o teste de bafômetro. Além disso, ele possui também antecedentes criminais. O motorista teria perdido o controle do carro e colidido contra a mureta da ponte, provocando uma colisão em efeito dominó com os demais veículos envolvidos e deixando um motociclista gravemente ferido. E trazendo mais informações, um homem condenado por tráfico internacional de drogas e a associação também para o tráfico foi preso nesta última sexta-feira em Teresina. Ele estava foragido da justiça e foi capturado durante uma ação integrada entre a Secretaria de Segurança Pública do Estado do Piauí por meio da Gerência de Operações e Investigações Criminais e também a Polícia Federal. O acusado segue sob custódia, agora ficando à disposição da justiça. E vamos com essa última informação. Olha, o Comitê de Segurança das Eleições 2026 do Tribunal Regional Eleitoral do Piauí vai se reunir na próxima segunda-feira, dia 8, para apresentar as ações e o plano de segurança do pleito deste ano. O encontro está marcado para as 9 horas no plenário da Corte. Nesta última quarta-feira, dia 3, o juiz Paulo Roberto Barros, que é presidente da comissão, se reuniu com representantes das forças de segurança para alinhar as ações, que serão apresentadas na próxima semana. 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E agora você segue com o seu Rádio Notícias de hoje, trazendo mais informações.
2: 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Vamos de informações. As forças de segurança do Ceará resgataram quase 6 mil animais domésticos e silvestres entre janeiro e maio de 2026, volume que já representa 45,13% do total de salvamentos realizados em todo o ano passado. Divulgado pela Secretaria de Segurança Pública no Dia Mundial do Meio Ambiente, o balanço destaca a atuação liderada pelo Corpo de Bombeiros, responsável por mais de 5.500 desses atendimentos em situações de risco ou invasão residencial. Além dos resgates, as ações integradas de combate aos crimes ambientais resultaram em 24 prisões em flagrante por maus-tratos nos primeiros 4 meses do ano. As autoridades orientam a população a não alimentar ou se aproximar de animais silvestres e disponibilizam canais como o 193 dos bombeiros para resgates e o 181 Disque Denúncia para relatar crimes e abusos. Outra informação é que a Amanda Maria Souza de Oliveira, de 37 anos, presa em Santa Catarina após se passar por uma criança de 12 anos para ser adotada por uma família, já havia repetido a mesma farsa no Ceará em 2010. Na época, quando na verdade tinha 22 anos, ela procurou a Delegacia da Mulher em Fortaleza, afirmando ser menor de idade, para denunciar falsamente seus pais por abusos e rituais de magia negra. Um exame de raio-x realizado na ocasião confirmou a presença de agulhas e uma chave em seu corpo, um sintoma intrigante que voltou a se repetir em setembro de 2023, quando ela deu entrada em um hospital infantil de Florianópolis. À época do primeiro caso, as investigações da Polícia Civil Cearense desmentiram a versão de Amanda. Após ouvirem testemunhas e localizarem seu registro de nascimento real, além de descobrirem um histórico de internações em hospitais psiquiátricos e CAPs do estado. Atualmente em prisão preventiva em Santa Catarina pelos crimes de estelionato e falsa identidade, após passar 14 meses enganando o casal acolhedor, a suspeita aguarda a realização de exames oficiais de sanidade mental solicitados por sua defesa. E essas foram as informações direto da Central de Jornalismo do Estado do Ceará. Fique agora com as informações do Maranhão, com ele, Neto GF8.
3: Olá, Aline Portela, muito obrigado por trazer mais uma vez informação do Ceará, agora no Rádio Notícia. Eu sou Neto GF8 e estou na Central de Jornalismo da Verdes Campos, em Coroatá, trazendo mais informação. Com apenas 9 anos de idade, o atleta maranhense Heitor Gabriel já construiu uma trajetória de respeito nos tatames e agora se prepara para o maior desafio da temporada. Morador do bairro Maracanã, na zona rural da capital maranhense São Luís, o jovem lutador de jiu-jitsu está mobilizando uma rede de apoiadores para viabilizar sua participação no Campeonato Brasileiro de Jiu-Jitsu Infantil Juvenil, que acontecerá entre os dias 12 e 15 de julho em São Paulo. É conhecido como uma das principais promessas das categorias de base da modalidade no Maranhão, Heitor acumula uma galeria com mais de 20 medalhas conquistadas em torneios regionais e nacionais, sendo pelo menos 8 delas de ouro. Para carimbar o passaporte rumo à capital paulista, familiares e amigos iniciaram uma campanha de arrecadação solidária. O objetivo é alcançar a meta de R$ 1.590 para custear despesas essenciais como passagens, hospedagens e também a alimentação. Heitor iniciou a prática aos 5 anos de idade. Apesar da pouca idade, possui experiência de gente grande. O atleta já viajou para representar o Maranhão em competições de alto nível em estados como a Bahia, Pará, Ceará, Piauí e o próprio estado de São Paulo. Em sua primeira experiência no Campeonato Brasileiro, disputada em 2025, o pequeno guerreiro conquistou a medalha de bronze, subindo ao pódio nacional e consolidando sua posição entre os melhores do país. Entre suas principais conquistas locais, destacam-se o título do ranking Maranhão 2024 e a condecoração com a medalha Orgulho Maranhense, honraria máxima concedida pela Federação de Jiu-Jitsu do Maranhão. Portanto, essa foi informação direto de Coroatá para o Rádio Notícia. 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Agora eu chamo Adilson Carlos, direto da Central de Jornalismo da Verdes Campos, na cidade de Barras, no Piauí, trazendo informação agora no Rádio Notícia.
4: É isso mesmo, Neto. Obrigado pelas informações. Vamos agora aos destaques da Central de Jornalismo da Verdes Campos SAT, aqui na cidade de Barras Norte do Piauí. O trecho da BR-343 entre Buriti dos Lopes e Parnaíba, afetado por uma cratera aberta durante o período chuvoso deste ano, foi liberado temporariamente para o tráfego nesta sexta-feira, dia 5. A informação foi confirmada pelo Departamento Nacional de Infraestrutura de Transportes, o DENIT, que realiza obras de recuperação no quilômetro 41 da rodovia desde abril. De acordo com o superintendente regional do DENIT, Ribamar Santos, o projeto precisou ser ampliado após análises técnicas apontarem a necessidade da construção de um novo sistema de drenagem, além da recuperação da estrutura danificada. A primeira etapa dos trabalhos foi concluída em uma das pistas, permitindo a liberação provisória do tráfego. No entanto, a partir da próxima terça, dia 9, uma nova fase da operação será iniciada na segunda faixa da rodovia. Com isso, voltará a funcionar o sistema de pare e siga, com passagem alternada de veículos. Durante a intervenção, apenas veículos de passeio poderão utilizar o trecho. 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E um pescador identificado como Antônio Rodrigues de Lemos morreu afogado nesta sexta-feira, dia 5, durante uma pescaria na localidade Caiçara, zona rural de José de Freitas. Segundo informações das autoridades, ele participava da atividade com amigos às margens do rio Lembrada desde a noite anterior. Durante a manhã, Antônio entrou na água para tentar recuperar equipamentos de pesca que haviam ficado presos e acabou desaparecendo. Os companheiros iniciaram buscas por conta própria, mas não conseguiram encontrá-lo e acionaram a polícia militar. Após a confirmação da ocorrência, o corpo de bombeiros foi chamado para realizar buscas aquáticas. Cerca de 20 minutos após o início dos mergulhos, os bombeiros localizaram o corpo da vítima por volta das 13h30. Equipes da Perícia Criminal e do Instituto Médico Legal IML realizaram os procedimentos necessários e a remoção do corpo. As informações preliminares apontam que o afogamento ocorreu de forma acidental durante a tentativa de recuperar os equipamentos de pesca. O caso causou grande comoção entre familiares, amigos e moradores da região. É isso, são essas as nossas informações. Vamos agora ao norte do Ceará, direto de Granja, com o nosso amigo Marcos Tony. É com você, Marcos.
5: Um abraço para você, meu amigo Adilson, com as suas informações. E agora diretamente da Central de Jornalismo da Verdes Campos Sat Granja, região norte, no estado do Ceará. Na madrugada desse sábado 6, homem executado a bala no residencial Nova Caiçara, em Sobral. A vítima, de nome Leandro, 35 anos, foi surpreendido por indivíduos que efetuaram vários disparos. A vítima teve morte ainda no local. A Polícia Civil começa a investigação para apurar o real motivo desse crime. 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E atenção, hoje acontece a quarta novena da festa de Santo Antônio na cidade de Granja, aqui na região norte do estado do Ceará. Festejo muito aguardado e por fazer parte também desse período junino que resgata raízes. Sempre às 7 horas da noite acontece a celebração e logo após as pessoas podem se deliciar com as comidas típicas nas barracas e se divertir com as apresentações. Convidamos todos da região norte do Ceará, principalmente aqui as cidades vizinhas como Camucim, Barroquinha, Martinópole, Uruoca, Jijoca e Moraújo, além dos distritos de Granja. Lembrando que no dia 12 acontece a última novena e dia 13 o encerramento. 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E agora vamos até a cidade de Coelho Neto, no Maranhão, com ele, Milton Vieira.
6: Ok, Marcos Tony, aqui no Maranhão, profissionais da imprensa e estudantes universitários do estado têm até a próxima segunda-feira, dia 8 de junho, para se inscrever no Prêmio Sebrae de Jornalismo 2026. A participação é gratuita e contempla trabalhos publicados entre 9 de junho de 2025 e 7 de junho de 2026. Podem concorrer reportagens, séries, programas, fotografias e outros conteúdos jornalísticos que abordem temas ligados ao empreendedorismo, também a inovação, pequenos negócios, sustentabilidade e desenvolvimento econômico. As inscrições estão abertas nas categorias texto, áudio, vídeo, fotojornalismo e jornalismo universitário. Os trabalhos passarão por etapas estadual, regional e nacional. Na fase estadual, os vencedores receberão troféus e premiações em dinheiro. Já os vencedores nacionais serão contemplados com equipamentos eletrônicos. O regulamento completo e o formulário de inscrição estão disponíveis no portal oficial do prêmio. O prazo encerra-se às 23 horas e 59 minutos da próxima segunda-feira. 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A Câmara Municipal de Timon participará entre os dias 10 e 12 de junho em Brasília do encontro da Rede Legislativa de Rádio e Televisão promovido pela Câmara dos Deputados. O Legislativo Timonense será representado pelo presidente da Casa, Wilmar Rezende, e pelo jornalista Ribamar Silva. O evento reunirá gestores, parlamentares e profissionais de comunicação de diversas regiões do país para discutir temas relacionados à comunicação pública e legislativa. Entre os assuntos em pauta estão a implantação de novas estações de TV legislativa, a transição para a tecnologia TV 3.0, transmissões ao vivo, produção de conteúdo para rádio e televisão e as regras eleitorais aplicadas aos veículos públicos de comunicação. A programação também prevê minicursos, visitas institucionais e troca de experiência entre representantes de câmaras municipais, órgãos reguladores e entidades do setor. O encontro contará ainda com a participação de instituições como o Senado Federal, Ministério das Comunicações, Anatel e EBC. E agora vamos direto a Campo Maior, no Piauí, com as informações de Eduardo Silva.
7: Olá, muito boa tarde, você que está acompanhando o Rádio Notícia em todo o Brasil. Obrigado pelas suas informações. Hoje, um dia diferente para levar informação a vocês que acompanham o Rádio Notícia. Hoje estamos aqui trazendo informações direto da Festa do Vaqueiro em Campo Maior, região norte do estado do Piauí. É um dia que os vaqueiros aqui se reúnem, vaqueiros das cidades vizinhas, Campo Maior, entre outras cidades, se reúnem para comemorar a tradicional Festa do Vaqueiro em Campo Maior. Então, Eduardo Silva, fala um pouco dessa tradição, né, do homem do campo, da lida com o gado, da lida com os animais também, de pequeno porte, como bovinos e caprinos. E hoje nós estamos podendo acompanhar aqui de perto a Festa do Vaqueiro em Campo Maior. É uma festa que já tem mais de 300 anos de tradição e celebra também junto os festejos do padroeiro Santo Antônio aqui em Campo Maior. E é isso, é festejo, é tradição, e a gente da Rádio Verdes Campos Sats, da Central de Jornalismo Campo Maior, fala um pouco. Olha, a programação hoje tem leilão, muitas bandas aqui de animais abatidos que foram para ser, no caso, leiloado no leilão de Santo Antônio. Também muita gente também de fora que veio prestigiar o Dia do Vaqueiro aqui em Campo Maior. Muitos mesmo. É lotação. E nós da Verdes Campos Sats mantemos você muito bem informado sobre essa festa tradicional. Hoje diferente, o Rádio Notícia, trazendo informações ao vivo aqui na Festa do Vaqueiro em Campo Maior, Piauí. Para você que não conhece, é importantíssimo demais você conhecer essa festa, a cidade de Campo Maior, que celebra as 13 noites dos festejos do padroeiro Santo Antônio, que vai, o início foi agora no dia 31 de maio e a festa se estende até o dia 13 de junho, onde as festas tradicionais da cidade se encontram aí nesse encontro cultural de muitas apresentações de bandas, muitas pessoas também que vêm de outras cidades, que estavam fora, mas que vêm para Campo Maior exatamente para prestigiar esse evento aqui na cidade de Campo Maior. Eu agora vou com ele, Messias GF8, que vai trazer informações aí do estado do Maranhão, e eu sigo aqui, direto de Campo Maior, continuando aqui as informações da Festa do Vaqueiro em Campo Maior. 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Messias, é com você!
8: Ok, então, Eduardo Silva, obrigado pela sua participação. E agora vamos com informações aqui da Central de Jornalismo de São João dos Patos, aqui dentro do Rádio Notícia. A informação chega de Imperatriz. Olha, os estudantes de Imperatriz e de todo o país que ainda não conseguiram se inscrever no Exame Nacional do Ensino Médio, o Enem 2026, ganharam uma nova oportunidade. O governo federal anunciou a prorrogação do prazo de inscrição, permitindo que os candidatos realizem o procedimento até o próximo dia 12 de junho. A medida beneficia principalmente os estudantes que estavam reunindo documentação, aguardando aí confirmação de dados, ou que por algum motivo perderam o prazo inicial. O Enem é considerado a principal porta de entrada para o ensino superior no Brasil, sendo utilizado em programas como o Sistema de Seleção Unificado, SISU, o Programa Universidade para Todos, ProUni, e o Fundo de Financiamento Estudantil, FIES, além de servir como critério de seleção em diversas instituições públicas e privadas. Mesmo com a ampliação do prazo, os candidatos devem ficar atentos aos procedimentos obrigatórios. A inscrição deve ser realizada exclusivamente pela página do participante, ambiente oficial do exame. Os estudantes que obtiveram isenção na taxa ou que foram pré-inscritos pela rede pública também precisam acessar o sistema e confirmar os dados para garantir a participação nas provas. A taxa de inscrição permanece no valor de R$ 85,00 e o pagamento poderá ser efetuado até o dia 17 de junho. A confirmação da inscrição só ocorre após a conclusão de todas as etapas exigidas pelo Instituto Nacional de Estudos e Pesquisas Educacionais Anísio Teixeira, o INEP. As provas do Enem estão previstas para os dias 8 e 15 de novembro, quando milhões de candidatos em todo o país serão avaliados em áreas como linguagens, ciências humanas, ciências da natureza, matemática e redação. Olha, para muitos jovens da cidade de Imperatriz, o exame representa a oportunidade de ingressar em universidades públicas, conquistar bolsas de estudo ou acessar financiamentos estudantis. É isso aí, o Rádio Notícia aqui pela rede de rádios Verdes Campos SAT, Messias GF8 de São João dos Patos, no oferecimento dos produtos GF8. 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E segue o Rádio Notícia agora com informações de Esperandinópolis. Roberlândio Ribeiro, é com você.
9: Ok, Messias, muito obrigado pelas informações de sua região. E eu sigo direto da Central de Jornalismo de Esperandinópolis, Maranhão. Polícia Militar de Igarapé Grande recupera motocicleta furtada em Paulo Ramos. Na noite dessa última sexta-feira, uma ação policial de Igarapé Grande resultou na recuperação de uma motocicleta que havia sido furtada no município de Paulo Ramos. De acordo com informações da corporação, após receber denúncias sobre o furto, os policiais iniciaram diligências para localizar o veículo. Durante as buscas, a motocicleta foi encontrada e recuperada com sucesso. Após os procedimentos necessários, o veículo foi devolvido ao legítimo proprietário. A rápida atuação da Polícia Militar foi fundamental para a recuperação da motocicleta, garantindo a restituição do bem à vítima e contribuindo para o combate ao crime patrimoniais naquela região. 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Motorista perde o controle na MA-012 entre Poço de Pedras e Espirantinópolis. O motorista passou por momentos de tensão na MA-012 após tentar desviar de um buraco na rodovia. Ao realizar uma manobra, ele perdeu o controle do veículo e saiu da pista. Por sorte, uma estaca às margens da estrada impediu que o acidente tivesse consequências mais graves. Apesar do susto e danos materiais, não houve registro de feridos. Moradores e condutores que trafegam pela MA-012 voltam a cobrar providências para a recuperação da rodovia, que apresenta diversos trechos com buracos e oferece riscos constantes aos usuários. E seguimos com Destaques do Esporte com Emanuel Lucas.
10: Muito obrigado, Roberlândio, trazendo as informações direto aí da nossa central de jornalismo aí de Esperantinópolis, no estado do Maranhão, trazendo agora os destaques do final de semana esportivo, sempre no oferecimento do Óleo Santa Helena. 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Falando dos jogos do Brasileirão da Série D, porque esse final de semana nós vamos ter aí os primeiros grupos, né, já definidos, aí as equipes classificadas, as primeiras equipes classificadas para o mata-mata. Nós vamos ter aí os jogos América do Rio e Água Santa, Madureira e Pouso Alegre, Portuguesa de São Paulo e Portuguesa do Rio, Decisão e 13, Imperatriz e Tunaluso, Tocantinópolis e Oratório, Trem e Águia de Marabá. Esses jogos aí estão mesclados, né? Alguns ainda são lá da quinta rodada e outros já da última rodada da fase de classificação. Final de semana também de Copa Verde e também de Copa Sul-Sudeste, porque nós vamos ter a Copa Sul-Sudeste, né, com a decisão entre Chapecoense e Avaí. O Avaí está aí com 3-0 na conta, para a Chapecoense virar para 4-0, né, para poder ficar com o título. 3 gols no mínimo aí para forçar a decisão por pênalti. Jogo que acontece na Arena Condá, no sul de Santa Catarina, em Chapecó. E também teremos aí a decisão da Copa Verde. Anápolis e Paysandu, Paysandu e Anápolis. O Anápolis aí está com 3-1 na conta para o Paysandu. É vencer aí por 3 gols para ficar com o título. No mínimo 2 para forçar aí as penalidades, né? Então aí a gente vai conhecer aí nesse final de semana os campeões regionais de 2026, que vão ganhar aí o direito de ter uma vaga na terceira fase da Copa do Brasil 2027. E trazendo informações aí da Copa do Mundo, né? Nós tivemos aí que o Paraguai, né? O Paraguai jogou um último amistoso aí antes de embarcar para os Estados Unidos, venceu aí a Nicarágua, né, por 4-0, em uma noite de homenagens aí ao ídolo Oscar Taquara Cardoso, que anunciou aí a aposentadoria aos 43 anos, né? Foi uma festa muito bonita no estádio Defensores del Chaco, né, que teve aí a festa, né, para esse jogador, teve influenciou no tempo do jogo, né, que começou atrasado aí em 40 minutos. A Arábia Saudita também aí fez amistoso e venceu a seleção de Porto Rico em um amistoso interrompido por tempestades no Texas, né? O jogo ficou paralisado por cerca de 2 horas e a entidade, né, a FIFA está com, e também os jornalistas, né, preocupados aí com a possível, com possíveis adiamentos de jogos durante a Copa, né, devido aí a tempestade. Lembrando que no ano passado a gente teve a disputa do Mundial de Clubes e alguns jogos ficaram paralisados por conta do mau tempo. Temos também aqui a informação de que Mbappé, né, que é o craque francês, diz que sonha em enfrentar aí Neymar e o Cristiano Ronaldo na Copa, né? Ele que é o principal nome da seleção francesa, gostaria de enfrentar aí os dois craques aí na sua trajetória rumo ao tri, né? Já que a França atualmente tem 2 títulos mundiais, né? Eles que foram companheiros, né, Neymar e Mbappé, por 6 temporadas no PSG, mas que a relação deles não foi muito boa. E que agora o Mbappé, aí nessa Copa do Mundo, ele quer esquecer o passado, né, e gostaria de enfrentar esses dois craques, principalmente o Neymar, né, nesses dois craques aí no decorrer da Copa do Mundo. Portanto, meus amigos, essas são as informações do esporte. Eu volto na segunda-feira trazendo aí mais informações aqui dentro do Rádio Notícias. Você vai ficar agora com a oração do Pai Nosso. E logo na sequência, a programação normal da rede de rádios Verdes Campos Sat e de suas afiliadas.
11: Olá, amigos. Quem fala aqui é Franli. Quero dizer o seguinte: para você ter êxito na fé, você precisa ter fé. Se você não tiver fé, você não vai ter êxito. Saiba de uma coisa: que um dos melhores remédios, melhor antibiótico, é a fé. Você quer que dê certo? Sua fé? Se concentre, levante as mãos para cima, se encoste em qualquer, numa parede, em qualquer coisa, e peça a Deus aquilo que lhe interessa. E tenha fé. Se você fizer isso, vai dar certo, vai dar certo. Quem está falando aqui é Franli. Essa oração foi feita aqui na sede da Rede de Rádio Verde Campos, com todos os funcionários daqui da rádio. Todos nós fizemos com fé, pedindo para que você tenha saúde, nossos ouvintes, nossos queridos amigos. Então, só quero dizer para você, tenha fé e reze conosco esse Pai Nosso.
12: Pai nosso que estais nos céus, santificado seja o vosso nome. Venha a nós o vosso reino, seja feita a vossa vontade, assim na terra como no céu. O pão nosso de cada dia nos dai hoje, perdoai as nossas ofensas, assim como nós perdoamos a quem nos tem ofendido. E não nos deixeis cair em tentação, mas livrai-nos do mal. Amém. Ave Maria, cheia de graça, o Senhor é convosco. Bendita sois vós entre as mulheres. Bendito é o fruto do vosso ventre, Jesus. Santa Maria, Mãe de Deus, rogai por nós, pecadores, agora e na hora de nossa morte. Amém.
13: Esse Pai Nosso e Ave Maria é um oferecimento da família da Rede de Rádio Verdes Campos SAT e suas afiliadas. Para todas as pessoas que estão nesse momento passando por situação difícil nos hospitais, com a Covid ou com outras doenças. E também para todas as famílias que estão sofrendo porque perderam seus entes queridos. Rogamos a Deus que Ele console cada coração sofredor nesse momento tão difícil nas nossas vidas. A família da Rede de Rádio Verdes Campos SAT e suas afiliadas têm a certeza que juntos vamos passar por tudo isso e sair do outro lado mais forte.
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15: Agora, compadre, 6:08, horário de Brasília.
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Opa, de alô, minha comadre, já tô aqui dentro do nosso terreirão da fazenda. Como é que tá a voz, Missy? Vai bem? Olha, hoje é sábado, produção. Hoje é sábado. Já chegou o sabadão? Mas você não me falou nada, produção. É, eu tenho que saber, né, produção? Olha, mas lógico, eu que tenho que saber, né, você, né, produção? Ai, olha, peço licença para entrar na sua casa e saudar com carinho. Ei, cadê o vovô? Tá aí? Olha ele aqui, benção vovô, benção vovó, que essa benção me traga, não é, felicidade, que traga também para você, porque a fé cura a água, cura os produtos F8, salvam vidas e pode salvar a minha e a sua. Eu sou o compadre Irlândio Farias e chego com alegria, paz de espírito e muita energia boa para abençoar a sua noite. Falo direto da rede de rádio Verdes Campos Sat para todo o Brasil e para o mundo via internet. Está no ar o Terreiro da Fazenda, na rádio do vovô, na rádio da vovó, na rádio do amigo caminhoneiro e de todos os nossos irmãos camponês, que é o lavrador, não é? O homem do campo, sempre na companhia da gente. Que maravilha, né? Isso é bom demais, compadre. Olha, vamos lá! Bota aí, compadre, porque o terreirão já tá chegando.

também dos nossos espaços, tanto do Centro de Convenções Maranhense e Timon, como do Centro de Convenções Atlantic City em Teresina. Rede de hotéis Cajuína e também vamos falar do Pesque Pague do Resort Hotel Cajuína Náutico Clube. Opa! Tudo isso e muito mais durante a nossa programação. Vai se ajeitando aí para você mandar um vídeo para nós. O cara que mais gosta de vídeo é o Irlândio Farias no Terreiro da Fazenda, não é? Porque eu gosto de ver vocês aí do outro lado, a comadre fazendo a comida, a família toda na mesa lá almoçando, jantando, aliás, não é jantando, almoçou foi cedo, né, compadre? Mas é jantando, não é? Você que tá aí na sua baladeira, esticado aí, compadre, sabe aonde? Na varanda, não é? Aquela brisazinha boa, tá aí batendo uma prosazinha, mas o radinho tá lá pertinho da janela, não tá? O radinho tá aí pertinho, hein? O compadre chegou agora, tá aí já se preparando também pra tomar um cafezinho. O cafezinho, compadre, tá bem quentinho, a comadre fez agorinha e tá lá em cima da mesa, olha. Eu tomei esse cafezinho da agorinha, ô, mas tá bom, compadre. Vai lá botar um pouquinho pra roça, me ser, homem. Tá quentinho, tá bom que tá danado, hein? Olha aí, ouvindo o Terreiro da Fazenda, então muito obrigado pelo carinho da audiência, continue. Ô meu compadre, olha, receba meu abraço, minha comadre, receba meu abraço a todos que estão acompanhando o nosso programa. Seja o caminhoneiro, você que está no carro de passeio, está na estrada, está viajando, você que está na praia, você que está no sítio, você que está em casa, muito obrigado pelo carinho que você nos dá todos os dias ligado no Terreirão da Fazenda. Aqui é assim, compadre, é um programa que a gente fala a linguagem do homem do campo, a gente fala aquela linguagem, aquele português assim meio trucido, não é? Mas para a gente é um prazer ter você aqui no nosso Terreirão da Fazenda, porque o Terreirão da Fazenda é um programa do interior, onde eu me sento num tamboretezinho de couro, não é? Onde eu estou aqui proseando, tomando um cafezinho, batendo uma prosa e levando para vocês uma boa música, um forrozinho pé de serra, aquela música que marcou muito a sua vida, aquele forró das antigas, e por isso é uma satisfação sempre ter você aqui, tá bem? No nosso Terreirão da Fazenda. Mande o seu vídeo que eu estou esperando através do 86-994-47-5082. Faça um vídeo, mas não esqueça de falar no vídeo, compadre, não é? A sua localidade. Porque tem gente que manda vídeo pra gente, só o vídeo sem falar nada. Esse aí não é válido, compadre. O vídeo é aquele que você fala, compadre Irlândio, eu tô aqui, compadre, no interior, acompanhando o Terreiro da Fazenda. Olha o meu radinho aqui, olha. Ligadinho com você. Manda um alôzão pra nossa família, que o meu prazer é de mandar esse alô pra vocês, tá bom? Aqui você faz o programa junto comigo, porque quem dá audiência é vocês. Então você pode ligar, pode mandar um vídeo, pode mandar um áudio, participar. Eu adoro o vídeo. Vídeo é bom que a gente bota na nossa TV. Olha aí, rapaz, quem tá falando ali, o compadre ali, olha, tá ligadinho. A gente bota nas redes sociais. Oh, mas isso é uma satisfação tão imensa pra gente, compadre. É um prazer, não é? Pro Irlândio Farias. Então pode mandar seu vídeo aí. Tá num carro ouvindo o nosso programa? Filma aí, compadre. Tô aqui no meu carro trabalhando, tô viajando, mas aqui tá ligado com você. Aqui é o fulano. Estou aqui em Teresina ou estou em qualquer cidade do Brasil. Pode mandar para a gente que é um prazer. Vamos lá, compadre!

0: compadre, que coisa boa! É o Terreirão da Fazenda! Olha, deixa eu falar pra vocês, pode participar, vai mandando seu vídeo. Ô, rapaz, que nós estamos aqui, daqui a pouquinho a gente bota o povão, não é? O Edmar nunca mais mandou um vídeo pra nós, rapaz, o Edmar Borcal, o caminhoneiro, não é, Edmar? Ele vai mandar um hoje, não é possível, né? Que ele não manda um hoje. É demais, gente boa demais. Grande caminhoneiro. Hein? Daqui a pouquinho tem participação, mas eu quero falar dos produtos GF8. 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Agora a gente vai fazer o seguinte, a gente vai para o intervalo comercial. Enquanto eu vou no intervalo tomar uma águazinha, você grava um vídeo, manda para a gente, que já já a gente vai colocar, não é, aqui ao vivo na Rádio da Vovó, na Rádio do Vovô, para todo o Brasil. Nós estamos, não esquecendo, estamos no canal 365, não é, da antena parabólica lá na rádio. E em breve vamos estar também, talvez na próxima semana, no canal 123, não é, ao vivo pela TV parabólica. Olha aí que maravilha, não é? Hein? 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Vou pro intervalo, volto já já.
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pode, já estamos de volta no terreirão. Ainda mais é bom, hein? Olha aí.

0: Olha, vamos aqui, compadre, falar com nossa audiência, com o povão, que já tá por aqui pra falar com a gente. Ah, rapaz, ele veio, olha aqui. Só não mandou o vídeo, mas ele veio, foi, produção? O Edmar, cadê ele?
1: Olá, meu compadre Irlândio Farias. Boa noite, José Edmar por cá. Hoje eu estou aqui ouvindo aí a 96,1 de Água Branca. Estou aqui nas proximidades de Amarante. Eu quero mandar aí um alô, uma boa noite a todos os meus amigos caminhoneiros que apreciam a programação da Verdes Campo e no momento agora, Terreiro da Fazenda. Mandar um alô para meu amigo irmão aqui de Floriano, também que gosta muito do programa. Antônio Martins, que não perde o programa também.
0: Oh,
1: minha irmã Maria de Fátima, lá no povoado Pau de Cinza, minha amiga Valda. Enfim, todos os que estão na escuta e gostam do programa Terreiro da Fazenda. Um alô também especial para o Dr. Almeida, lá no Maranhão, que também gosta e não perde um programa. Valeu, meu compadre, boa noite, tamo por cá.
0: Edmar, um abraço, meu compadre José Edmar, caminhoneiro, sempre ligado com a gente aqui no Terreiro da Fazenda. Irene, fala aí dos produtos, Irene.
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0: Obrigado, comadre. Bota aí o compadre Martins.
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0: Valeu, compadre! Cadê ele, rapaz? 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
0: Olha aí, que maravilha. Obrigado, compadre, um abraço. Bota mais ouvinte aí, compadre.
5: Oi, Leandro Faria, boa noite, meu amigo. Eu sei que aí é só forró e esse aqui é brega. Aí eu peço pra você divulgar aí na rádio aí. Isso aqui é meu primo.
0: Ô, compadre. Aqui,
5: o presidente Dutra. Aí eu peço vocês aí pra rodar essa música dele aí na rádio. Viu? Eu sou... É meu primo ele. Eu sou Adão Quinson dos Quatro Maranhão.
0: Obrigado, Adão. Um abraço. Tá bom? Tudo de bom.
5: Peço os amigos aí pra divulgar pra mim.
0: Grande Adão, gente boa. Bota mais ouvinte aí.
6: Hernandes, Fernando Júlio dos Patos. Hernandes, você pode tocar pra mim Mazzaropi do da Saudade? Boa noite.
0: Ô, compadre, eu tô. Seu, Mazzaropi tem aí, professor? Vê se tem. Se tiver, a gente toca. Se não tiver, compadre, vou ficar devendo.
7: Boa noite, compadre. Hoje apresentou o maravilhoso programa e o Ferreirão da Fazenda. Um alô especial pra toda essa galera que tá ouvindo nesse momento. Esse bote aí. A farinhada oferecida para Toy Sena, Miguel Sena, Bocival, Lagoa de São Francisco, Toma Bom de Verão Lobão, Edivando Espetim, Evarista Leiloeiro, Cláudio Siqueira, Lucelena, Davi, Darlene, Nitael e toda essa galera que está ouvindo aqui na capital da manga, também para o Pescocinho. E para todos, vem aqui diretamente da capital da manga para todo o Brasil, este amigo de vocês, João do Peixe, é com vocês, Lão de Farinha.
0: Valeu, João, obrigado pelo carinho. Olha, deixa eu abraçar aqui, não é, um alô especial para os garotos, o Gutierre e também o Guilherme, e para o seu pai Marlos e sua mãe Irenelda, não é isso? Irenelda, muito obrigado. Irenelda, tudo de bom. E o compadre Marlo, eles estão acompanhando a gente lá em Barras do Maratuã. Um abração todo especial pra eles, não é? Olha aí, cadê o Gutierre, hein? O Gutierre tá aí? Ô, oh, gente boa. Alô, Gutierre, um abraço. Cadê o Guilherme também, rapaz? O compadre Marlo e sua esposa, rapaz. Quem é? É o Marlos, é o esposo da comadre, não é? É a dona Irenelda. Ô, rapaz, gente boa, não é? A Irenelda e o Marlos são pai de quem? Do Gutierre e do Guilherme. Estão lá em Barras do Maratuã, ligado com a gente. Oh, mas é uma beleza, não é? Obrigado, meus compadres. Essa hora os meninos estão lá, felizes da vida, cada um alô, não é? Eita, Gutierrez, um abraço para você e o Guilherme. Deu um abraço aí no compadre Marlos e na minha comadre Irenilda. Gente boa, tá ligada com a gente. Olha, bota aí, quem é que tá aí? Opa, é vídeo, bota aí, produção.
8: Boa noite, Nando Faria. Aqui é a Lucimar.

0: já formou uma cornada.
1: Agora.
0: Aí tá tornando a outra. Aí amanhã não vai pra feira não, porque não tem mais como pelar.
2: Beneficia a memória. Bom para funcionamento.
3: Olha aí, quer dizer que ele torra o arroz, aí vai pelar o arroz, né, na usina, e aí vai vender na feira, rapaz. Legal, bem interessante, né? E tá lá, meu amigo, velho.
0: Pois não, Faria, boa noite. Olha aí, meu esposo torra na rua e vende, pra vender. Aí, aqui é a Lucimar, de Duque Bacelar, revendedora dos produtos GFO.
3: Ô, comadre, um abraço, dê um abraço aí no meu compadre, tudo de bom. Ele, um dia desse, ele tava, né, torrando arroz, hoje já tá de novo torrando arroz. Tá lá, meu amigo, velho, torrando o arrozinho dele, não é? Hein, que maravilha, pois um abraço, comadre, tudo de bom. Dê um abraço aí no Raimundo, Raimundo Sabão, gente boa. Hein? E a Lucimar Duque Bacelar. Tem vídeo aí, produção? Bota o vídeo aí.
4: Pai, eu tô aqui, ó, em Alto Angá, ó. Preparando uns espetinhos, Ilha de Faria, ó. Ei, Ilha de Faria, aqui é o Radinho, ó.
3: Ah, o Radinho tá aí, rapaz. O Radinho não sai daí, não, não é? Um abraço, compadre. Muito obrigado pelo carinho. Tudo de bom. Vamos lá, tem mais áudio aí, produção?
5: Boa noite, meu compadre Irlando Faria. Aqui quem fala é o seu amigão João de Deus, diretamente aqui da cidade de São João do Arraial, Piauí. Compadre Irlando, eu gostaria que você tocasse aí pra mim. É um forrozinho aí do saudoso inesquecível Raimundo Soldado. A música é Abraçando Você. Eu lembro quando eu fiz uma entrevista com esse cantor, compadre, na época que ele vinha aqui na cidade de São João do Arraial. Nós tínhamos aqui uma rádio Cultura FM, e eu fazia um programa, que era o programa Cultura Brega Show, e eu entrevistei o Raimundo Soldado. Hoje tem só os filhos dele, né? Os filhos do soldado lá em Teresina. Só meus amigos. Valeu, compadre Irlando, um abraço do amigo João Deus em São João do Arraial.
3: Obrigado, meu compadre, um abração pra você, tudo de bom. Né? Tá lá, compadre, acompanhando o nosso programa. Tá ligadinho com a gente. Um abraço todo especial. Eita! Olha aí, vamos lá. Tem forró pra nós aí, compadre? Então arrocha forró. Cadê o Luiz Gonzaga? Tá aí, produção? Enquanto isso, você vai mandando um vídeo pra gente, que a gente atende com todo carinho, pra gente colocar esse vídeo na nossa TV, nas redes sociais. Vamos lá, arrocha aí, compadre.

0: doide! Todo ano é um doidinho, rapaz! É o terreiro da fazenda, aqui com o Irlândio Farias. Olha, vamos aqui com o povão. Continue participando também, mandando vídeo, mandando áudio, que nós estamos aqui. Olha, vamos falar com a Lu. A Luciana é agente de venda dos Projeto F8 lá em Alto Alegre, no Maranhão. Ô Lu, boa noite, Lu. Um abração para ela, a família dela, né? O projeto, com o esposo dela, toda a família, sempre ligado no nosso terreirão da fazenda. Volta aí, a Lu.
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0: Obrigado, comadre. Um abraço para você. Gente boa. Uma grande guerreira, minha comadre. Olha, tem mais ouvinte aí? Bote aí.
2: Boa noite, pai. Cara, bota a música aí da peneira para mim. É a consolação do meu tipo de grande. Tá ouvindo seu programa todo santo dia. Estou aqui deitadinho na minha baladeira.
0: Opa, mas é uma beleza, hein? Olha, pessoal, vamos pro intervalo comercial. Você manda vídeo que a gente vai colocar daqui a pouco, tá bom? Pode mandar pro 86-994-475082, que a gente tem todo o prazer de colocar para você aqui seu vídeo. Pode mandar o seu alô para quem você quiser. Não esqueça de falar qual é a localidade que você está, tá bom? Volto já já, segura aí.
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0: Agora são 7 horas, horário de Brasília.
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Oliveira e o Assisão, rapaz, forró e São Miguel, não é, compadre? Eita, que forrozão bom danado esse, rapaz, vou te contar, hein, que é bom demais, compadre. 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Essa é boa, hein? Vamos lá, compadre. Olha, o São João chegou, não já, produção? São João chegou, produção. E falar em São João, para não falar em festa junina, é... Aí vou te falar. Comidas típicas, aquele milhozinho cozido, aquela pamonha, aquela canjica. Oh, mas é bom. Aquele mingau maranhense. Eu adoro mingau maranhense, né? Falar nisso, rapaz, eu vou fazer um mingauzinho maranhense. Hein? É uma beleza, rapaz. Eita, Miguel. Aí você bota no mingau maranhense também o leite. Você bota o coco ralado. Oh, mas é uma beleza, hein? Aí depois que botar num copo, bota a canelazinha. Aí fica o mingau maranhense bom danado. Bota pra cozinhar o milho, hein? Oh, mas é bom, rapaz. Vamos lá. Se é em ritmo de São João, você está no lugar certo.

0: Eita! Ritmo de São João, compadre! É aqui no Terreirão da Fazenda. Festa junina chegou, hein? E você que tá ligado com a gente aí, tá doido pra brincar hein? Aí, mas é bom demais. Quem é que tá aqui? Vamos lá.
1: Aí sim, compadre, eu vou te falar.
2: Boa noite, compadre Islã de Faria. Aqui quem fala é o Zequinha. Mandei um vídeo pra você ontem aí, pedindo uma música, mas não deu tempo pra você rodar, né? Porque o vídeo
0: foi compadre, exatamente.
2: E hoje eu quero pedir uma música do Tio Nordestino. Tem tanta fogueira, tem tanto balão, tem tanta brincadeira, todo mundo no terreiro brincando. Viu? Eu quero mandar essa música pra Daguia, lá no, na Santa Maria, e Dona Raimunda, que mora no Parque Brasil 3. Paz de Zona de Faria. Um abraço pra você, uma boa noite. Aqui quem tá falando é o Zequinha aqui.
0: Gente boa.
2: Florado, Jardim Florado, viu? Mandei um vídeo pra você ontem.
0: Eu vi, muito bom, compadre. Boa noite. Um abraço. Olha, obrigado pelo carinho, tá bom? Tudo de bom, gente da gente. Ligado com a gente. Quem é que tá aqui, produção? Bota aí, vamos lá. Não, aqui ele gravou vários áudios, não é? Vários áudios. Se ele puder mandar só um áudio, porque aqui eu não sei, deixa eu ver aqui.
3: Boa noite, Alano, boa noite, mande aí. Amor de Marçus com leite, Anjo Guarda.
0: Tá bom, Adair, quem é? É o Anaildo, né, de São Mateus. Um abraço, Anaildo. Tudo de bom. Mande quando for mandar, compadre, mande só um áudio, viu? Porque muito áudio assim não é legal. Mande só um áudio só. Olha, obrigado pelo carinho da audiência. A todo esse povão querido que acompanha o nosso Terreirão da Fazenda. Aqui é assim. É o povo ligando, participando. E a gente mandando ver. Cadê? Tá aí, compadre? Já tá aí? Opa! Então bote aí, compadre. Arrocha aí, vamos lá. Eita, me lembrando daquele tempo das festas aí. No interior do Maranhão.

0: Eita, rapaz, com o velho no ar, ninguém vai. Eita, saudoso, não é? Saudade do Luiz Gonzaga, rapaz. É uma maravilha. 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Vamos lá, compadre. Vamos para o intervalo comercial. A gente volta já já. 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

0: postando seu vídeo de qualquer lugar do Brasil. Olha, não somos melhores que ninguém, somos apenas diferentes. Onde você estiver, estamos sempre coladinho com você aí do seu lado, né? Porque a gente é diferente. A gente não tem concorrência, jamais. A gente só é diferente. Né? Tocamos músicas lá da vovó, do vovô, as músicas que marcaram os anos 60, 70, 80. E a gente é isso, o que vocês sempre acompanham, não é? Levando aquele forrozão que você não ouve há tanto tempo. Mande o seu vídeo, manda o seu áudio pra gente aqui, que a gente vai receber com todo carinho. Olha, a nossa TV é agora em breve, né? Vamos estar aí ao vivo no canal 123. Estamos agora no rádio, pela antena parabólica, através, não é, da Banda KU, canal 365. Você pode me ouvir também em qualquer lugar do Brasil, hein? Pode sim. Olha, para você ter uma ideia, nós temos muita antena parabólica em todo o Brasil. Só na região norte, no Acre, Amapá, Amazonas, Pará, Rondônia, né? Tocantins. Não é brincadeira, né? É muito, muita rádio ouvindo a gente, hein? Olha, é muita coisa boa. Mais de... quanto, Irlândio? Mais de 2 milhões, né? Mais de 2 milhões de ouvintes ouvindo a gente na região nordeste. Na região, aliás, na região norte, né? Na região nordeste, temos o que, Irlândio? Temos em Alagoas, Bahia, Ceará, Maranhão, Paraíba, Pernambuco, Piauí, Rio Grande do Norte e Sergipe. Lá, totalizando, chega a mais de 9 milhões de antenas acompanhando a gente também. Na região centro-oeste, Brasília, Distrito Federal, temos em Goiás, Mato Grosso, Mato Grosso do Sul, são mais de 960 mil antenas acompanhando a gente. Olha aí, não é brincadeira, hein? Mais de 2 milhões de pessoas ligadinho com a gente. Na região sudeste, Espírito Santo, Minas Gerais, Rio de Janeiro e São Paulo, totalizando mais de 5 milhões de antenas acompanhando a gente também. E na região sul, Paraná, Rio Grande do Sul, Santa Catarina, chega mais de 1 milhão de ouvintes. Aliás, 1 milhão de antenas acompanhando a gente, totalizando mais de 3 milhões de pessoas ligadinhas com a gente. Não é brincadeira, é muita gente. Então a gente agradece aqui pelo carinho. Em breve agora nós vamos estar ao vivo na TV. A TV Verdes Campos vai inaugurar agora com o canal direto, canal no canal dos 123, né, Irlândio? É 123. A nossa sintonia no canal 123 da Antena Parabólica. Você também vai acompanhar a gente ao vivo. Que maravilha, que coisa boa. Tudo isso para você aqui na maior rede de rádios do Brasil, levando aquela música que você gosta, aquela música que você já não ouve há tanto tempo, mas que aqui na Rádio da Vovó, na Rádio do Vovô, você tem vez. Quero agradecer os caminhoneiros, um abraço os motoristas de ônibus, quero agradecer os motoristas de aplicativo, taxista, também os mototaxistas. Muito obrigado pelo carinho que vocês sempre nos dá. Aquele carinho que você tem pela rede de rádios Verdes Campos SAT, a gente agradece todos os dias, porque sem vocês, a nossa programação não tem audiência. É por isso que a gente agradece sempre. E dizendo mais uma vez para você, nós somos diferentes. Não adianta, nós não temos concorrência, porque a gente é diferente. As músicas, só música antiga. Não adianta pedir uma música nova, porque a gente não tem. Mas música antiga é com a gente, tá bem? Continue aí. Mas é uma beleza, né? Ouvir a Verdes Campos SAT é tudo de bom. Então, é você aí, e o Irlande Faria aqui nas nuvens, só tocando aquelas músicas bacanas pra você. Cadê o Frank Aguiar? Tá aí? Com Jean Giovanni? Mas essa música é boa, hein?
1: Jean Giovanni, meus irmãos.

0: 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Eita, Irlanda, não dá pra cantar não, meu amigo velho. Eita, mas a gente tenta, rapaz. Pode não dar, mas a gente tenta, né? É, aqui é assim. Pode não dar, mas a gente tenta. Olha, deixa eu abraçar o povão que tá ligado com a gente, rapaz. É gente da gente ligado com a gente. Um abraço todo especial. Quem é que tá aí, produção?
1: Boa noite, compadre Alain de Faria.
0: É o Teixeirão, rapaz, gente boa.
1: Faz uma das antigas pra mim aí, de Luiz Gonzaga, compadre. Pra me ouvir aqui, deitado aqui na baladeira, compadre.
0: Tá na baladeira, rapaz.
1: Pescaria, compadre. Fui pegar umas piabinhas pra misturar com feijãozinho, compadre. Um alôzinho aí pros meus amigos, Cláudio, minha mãe Deusuíta, minha bela loura. O tio do rei lá no Benjamin, o Girita, o 7 Quilo, o Sabiá. É o Teixeirão aqui do Belém, município de Altos Pinheiros, compadre Orlando Faria. Boa noite, compadre!
0: Eita, cara é bom, rapaz! Quem é que tá aqui?
2: Boa noite, compadre Orlando Faria. Ei, compadre Orlando Faria, eu quero que reze o Pai Nosso e dois José Maria. E bota meu nome no livro da oração pra me tirar essa nota aí, ó.
0: Olha, obrigado, compadre. Um abraço, tudo de bom. Olha, vamos aqui, quem é que tá aqui, produção? Bota o povão. Olha, Irlande Farias, mande um alôzão, tô aqui acompanhando. É o Walter, e Moço Gil, ô Walter. Um abraço pra você, meu compadre, tudo de bom. Gente boa, tá lá ligado com a gente no Terreiro da Fazenda. 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Olha que coisa boa, né? Vamos lá, compadre, arrocha aí! Bota forró!

0: Então tá demais, ê, minha filha.
1: Ô, chefe, é com tu mesmo, meu filho. Melhor que tu só tem tu, viu, Lua?
0: Obrigado. Mas, vamos embora.

Se eu morasse aqui pertinho, nega, todo dia eu vinha te ver. Ô, mas é bonito, hein? Olha, deixa eu abraçar aqui a minha comadre, a dona Lúcia, não é? Hein? Ô, rapaz! Olha, abraçar a comadre Lúcia e o Bill Carnes também, lá em Altos, no Piauí. Estão sempre acompanhando. A comadre Lúcia, ela perdeu o irmão dela, né? Há poucos dias, não é? Tá passando um momento assim muito difícil, mas Deus é maior do que tudo. Só, ele só vai na hora, viu, comadre Lúcia? Um abraço para a senhora, tudo de bom. Pro Bill também, para toda essa família. O Bill perdeu a irmã dele um dia desse agora. E agora foi também a comadre Lúcia. Um abraço para essa família maravilhosa, abençoada. Que Deus sempre esteja do lado de vocês aí, não é? Protegendo de tudo que é ruim. Tá bom, comadre Lúcia? Um abraço, tudo de bom. Olha, quero abraçar também aqui o compadre Jacinto, que está acompanhando a gente lá em Timon, no Maranhão. Compadre Jacinto, um abração para você, compadre. Tudo de bom, rapaz. Gente boa. Hein? Todo dia ele está ligadinho com a gente no Terreiro da Fazenda. Um abraço todo especial também pro meu amigo Robert Val Santos, que não perde o nosso Terreiro da Fazenda. Tá ligadinho com a gente. Robert Val Santos, aquele abraço. É uma figura maravilhosa. Tá se recuperando lá de uma gripe, não é? Mas vai ficar bonzinho. Já, já tá bom. A Maria tá feliz da vida. Só anda de bicicleta lá, né, Maria? Eita! Robert Val Santos, aquele abraço pra você, meu irmão. Tudo de bom. Aí é uma pessoa maravilhosa. Robert Val Santos, lá em Zé de Freitas. Eu não sei se ele tá no sítio Santo Inês, se tá na cidade, né? Mas sei que sempre tá ligadinho no Terreirão da Fazenda. Um abraço pra ele e família. Em nome de todo esse povão aí, de José de Freitas. O Raimundão tá lá, o cunhado, acompanhando a gente lá na EMA, né? Olha aí que coisa boa. Um abração pra todos em José de Freitas, ligadinho com a gente. Quem é, compadre? Quem é, produção? Ah, rapaz, um abraço pra ele também, rapaz. Não é? Qual... Ele tá onde, compadre? Tá... Hein? Tá em Demerol Lobão? Oh, é o Chicão, não é? Oh, rapaz, Chicão, um abraço pra você. Tá aí todo mundo, rapaz. Aí só tem gente boa. Gente da gente, não é? Chicão tá com o rádio lá pertinho dele, só ouvindo. O Terreiro da Fazenda. Um abraço, Chicão. Obrigado pelo carinho. Tudo de bom. Continue com a gente aqui no Terreiro da Fazenda com o compadre Irlande Farias. Cadê aquele baiãozinho, hein? Cadê? Tá aí, produção? É. Oh, rapaz.

0: Aqui a gente faz essa festa ficar bonita, hein? Ô, terreirão da fazenda! Olha aí, que maravilha! Deixa eu abraçar aqui a todos que estão acompanhando o nosso programa. Muito obrigado pelo carinho, tá bom? Continue fazendo essa festa maravilhosa. Aqui você sabe que a gente faz essa festa maravilhosa, né, compadre? Olha, brigadão aí pelo carinho que vocês nos dá sempre aqui no terreirão. É, mas é bom demais, hein? Vamos lá! Opa! Cadê, compadre? Tá aí já o compadre? Bote ele aí, vamos lá, bota o povão aí.
1: Boa noite, compadre Arlan.
0: Boa noite, compadre.
1: Eu pedi uma música. Música que eu quero pedir do Coronel do Gero. Oferecer pro Chico Filho, pra Flávia, pro Rodrigo Samuel, Ricardo, Gabriel, a Ruth, para os vizinhos, a Fula, Jesus, a Bruna Preta, a Erlândia Nazaré e a Estevam. Ele está oferecendo a Francisco Fernandes Souza, mora aqui no bairro Planalto Formosa, aqui em Timão. E oferecer para todos os comunicadores da rádio.
0: Valeu, compadre. Um abraço para você.

gente, crioula, pam, pam, pam, pam, crioula. 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

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Ô, rapaz, do meu amigo velho Gemerês Júnior. Um abração para ele, tudo de bom. Tá sempre ligado com a gente, tá sempre ligadinho aqui no Terreirão da Fazenda. Olha, deixa eu abraçar também aqui o meu amigo, rapaz, o Chaguinha, gente boa. Tá lá em Altos, a dona Francisca tá lá, sabe onde? Na Prata, em Altos também, ligadinho com a gente. Final de semana, não é? Sabadão. Essa hora o Chaguinha deve estar por lá, não é? Um abração para ele. Gente boa, tá sempre acompanhando o nosso programa. Quero abraçar também aqui, sabe quem, compadre? Não é? Não posso esquecer dele. Tá sempre ligadinho com a gente, todos os dias, não é? É meu amigo, rapaz, o Neto Cacheiro, gente boa. Netão, um abração para você, o compadre Lulu Cacheiro, que é seu pai, tá acompanhando o nosso Terreirão da Fazenda. O Lulu tá lá em Campo Maior e o Neto em Coivaras, não é? O Neto Cacheiro. Um abração para ele, tudo de bom. Forte abraço para todos vocês aí, ligadinho com a gente aqui no Terreirão da Fazenda. Só gente da gente acompanhando a gente. Vamos lá, compadre. Bota forrozão para nós aí. Tem forró para nós? Então arrocha aí, compadre.

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Águia e saiu a baba de Paula! Esse amor é demais! Quem não lembra do Bob de Paula, né? É, foi o maior sucesso, compadre. E a gente toca aqui pra você. Oh, mas é bom, hein? Olha que maravilha! Coisa boa é ter a sua companhia aqui no Terreirão da Fazenda, fazendo essa festa maravilhosa, Irlândio Farias. Oh, mas é uma beleza! Cadê, produção? Tá aí ligado com a gente também? Pois manda um abração aí para o compadre Júlio, que está lá em Campo Maior. Um abração para ele. Olha lá em Minas Gerais, quero abraçar aqui, mandar um abraço para Minas, lá para Muriaé. A comadre, rapaz, Sônia e seu esposo, Manuel, obrigado pelo carinho. Lá em Muriaé, Minas Gerais, ligadinho com a gente, acompanhando o nosso Terreiro da Fazenda. Oh, mas é bom demais, né, compadre? Tudo de bom para vocês aí, continue fazendo essa festa maravilhosa. Quem é que tá aí, produção? Bota aí, vamos lá. Ah, é o compadre Adonias? Olha aí, rapaz, é o Adonias. Ô, Adonias, um abração para você, meu compadre. Tudo de bom. Continue aqui nessa festa maravilhosa com o compadre Irlande Farias. Só tem forró bom. Cadê, produção? Tá aí já? Hein? Ah, tá. Então daqui a pouco a gente bota isso daí, tá bom? Vamos lá, bota aí, compadre. Arrocha aí. Eita, ele já chegou? É o Caninana, bota aí, vamos lá.

Olá, compadre! Só quero quem me quer. Quem não quer, manda embora, né? Manda embora. Olha aí! Esse é o Delmiro Barros com Tom Oliveira. Eita, forró arretado danado, rapaz. Compadre, quando a gente fala que o negócio aqui é bom, pode acreditar, porque aqui se tem forró bom é aqui, não é? Eita, coisa maravilhosa. É o povo ligado. Quando liga lá no terreno da fazenda, já sabe que ali tem forrozinho bom danado, não tem, compadre? Hein? Oh, rapaz. Olha, deixa eu abraçar aqui também o Renato. Hein? Ah, o Renato tá ligado com a gente, produção. Hein? É, tá ligado com a gente. Um abraço, Renatão. Tudo de bom, compadre, pra você. Obrigado aí pelo carinho. Tá sempre acompanhando o nosso programa. Ele mora lá em Castelo do Piauí, não é? Em Castelo do Piauí. Um abração pra ele. Obrigado pelo carinho da audiência, viu, compadre? Ô, rapaz. Tá lá ligadinho com a gente. Um abraço todo especiais. Ai, tá. Quem é o outro, compadre? Hein? Ah, pois um abração aí pro Felipe. E o Felipe tá onde? Lá em São Francisco de Assis, não é? Olha, São Francisco de Assis. Pois um abração pra ele, tudo de bom. Obrigado aí pelo carinho da audiência, a todo esse povão querido que acompanha a nossa programação todos os dias, tão ligadinho com a gente. Um abraço todo especial pra toda essa turma boa que não perde o nosso terreirão da fazenda. Um abraço aí pra vocês e continuem fazendo essa festa, porque aqui, compadre, você sabe que a gente faz essa festa junto com você. Se tá de boa, porque tá na Rede Rádio Verdes Campos Sat. Olha que coisa boa. Eita! É uma maravilha! Olha quem tá lá em Bacabal, no Maranhão, é o Rogério Santos. Rapaz, Rogério, um abraço pra você. Tudo de bom. Não, diz que não perde o nosso programa, tá lá, tomando aquela cervejinha, mas acompanhando o nosso programa. Um abração todo especial pra ele. Obrigado, Roberval. Aliás, Rogério Santos, tudo de bom pra você. E continue aí fazendo essa festa maravilhosa com o compadre Irlândio Farias, no terreirão da fazenda. Aqui você sabe que você tem vez, não é? Não tem? Tem, compadre. Aqui você tem vez. Então vem pra cá fazer essa festa com o compadre Irlândio Farias. Olha, deixa eu abraçar aqui também o meu compadre, rapaz, que não perde o nosso programa. É o compadre Assis, não é? É o compadre Assis, um abração pra você, compadre. Como é que você tá, homem? Tudo bem? Tudo de bom? Continue aqui no terreirão da fazenda. Diz que lá ele não perde o nosso terreirão. Tá sempre acompanhando. Compadre Irlândio, não esqueça da gente. Esqueci não, compadre. Um abração pra você. Cadê o Chirilico? Tá aí?

compadre, capital do sol, nossa canção dentro do terreirão da fazenda. Rapaz, só música bacana, não é? Pra você ligadinho, quero abraçar o nosso amigo. Ele é motorista de aplicativo Xavier, tá ligado com a gente em Teresina, capital do Piauí. Ô Xavier, um abraço pra você, tudo de bom, obrigado pelo carinho. Olha, todos os taxistas do Brasil, motorista de aplicativo também, aquele abraço do compadre Irlândio Farias, pros caminhoneiros, pra você que tá em casa, pra você que tá nos bares, pra você que tá no sítio, na praia, onde você estiver. Continue fazendo essa festa maravilhosa com Irlândio Farias. Estamos por cá, com certeza, para levar a melhor música. 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Vamos lá, compadre! Garçom, cantando Reginaldo Rossi, Chicote.

0: Chicote cantando Reginaldo Rossi. Olha, compadre, que maravilha, hein? Bom demais. É o nosso Terreiro da Fazenda que volta na segunda-feira. Mas amanhã eu não paro, não. Eu não paro de jeito nenhum. Amanhã eu já tô aonde? Lá no Pesque Pague, do Resort Hotel Cajuína Náutico Clube, lá no Pesque Pague, que tá uma maravilha. Amanhã, domingo, nós nos encontramos lá, tá bem? Um grande abraço e segunda-feira estaremos aqui no Terreiro da Fazenda, fazendo essa festa maravilhosa a partir das 18 horas até as 21. Queria agradecer e dizer que a fé cura a água, cura os produtos GF8. Esse aí salva um vida e pode salvar a minha e a sua. Acredite e tenha fé, amigo. A vida é para se viver. A vida tem muitos obstáculos. Existe sempre dois caminhos. Você vai saber escolher o que é melhor para você. Hein? Caminho fácil não presta. Escolha bem. Aí fica o seu critério. Mas você sabe que nada fácil é legal. Não é? Tem que suar, meu amigo, para valorizar. Temos que suar. Porque é suando que a gente valoriza a nossa vida. Benção, vovô, benção, vovó, benção, papai e benção, mamãe. Eu quero agradecer a Deus e pedir a Deus saúde para todos nós. Só isso que eu peço para Deus. Saúde para todos nós. O resto, a gente corre atrás. Em nome do Pai, do Filho, do Espírito Santo. Amém. Uma ótima noite, um bom final de semana, um bom domingo para você. E segunda-feira a gente se encontra no Terreirão da Fazenda. Vem aí a oração do Pai Nosso, em seguida o intervalo comercial, depois a programação 24 horas, levando muita música boa para você. Valeu, Brasil!
1: Olá, amigos. Quem fala aqui é Franley. Quero dizer o seguinte: para você ter êxito na fé, você precisa ter fé. Se você não tiver fé, você não vai ter êxito. Saiba de uma coisa, que um dos melhores remédios, melhor antibiótico, é a fé. Você quer que dê certo sua fé? Se concentre, levante as mãos para cima, se encoste em qualquer, numa parede, em qualquer coisa. E peça a Deus aquilo que lhe interessa. E tenha fé. Se você fizer isso, vai dar certo, vai dar certo. Quem está falando aqui é Franli. Essa oração foi feita aqui na sede da Rede Rádio Verde Campos, com todos os funcionários daqui da rádio. Todos nós fizemos com fé, pedindo para que você tenha saúde, nossos ouvintes, nossos queridos amigos. Então, só quero lhe dizer para você: tenha fé e reze conosco esse Pai Nosso.
2: Pai Nosso que estais nos céus, santificado seja o vosso nome, venha a nós o vosso reino, seja feita a vossa vontade, assim na terra como no céu. O pão nosso